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7: Hora Certa, Capital.
8: 10:20.
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Olá, irmãos, olá, irmãs, olá, famílias, olá, crianças, jovens, adultos, idosos. Louvado seja Deus por este tempo em que o amor dele mais uma vez nos reúne na companhia amorosa de nossa mãe. E juntos dela temos a graça de a cada dia gestarmos Jesus em nosso coração. Caminhando na presença de Maria e junto dela, tanto aprendendo sobre sermos mais firmes na fé e perseverantes na oração, iniciemos a nossa novena. Em nome do Pai, do Filho e do Espírito Santo. Amém. Vinde, Espírito Santo, vinde, por meio da poderosa intercessão do Imaculado Coração de Maria, vossa amadíssima esposa. Vinde, Espírito Santo, vinde, por meio da poderosa intercessão do Imaculado Coração de Maria, vossa amadíssima esposa. Vinde, Espírito Santo, vinde, por meio da poderosa intercessão do Imaculado Coração de Maria, vossa amadíssima esposa. E neste dia 4 de outubro, mais uma vez é o livro dos Números, capítulo 24, hoje o versículo 7, que é a nossa meditação da palavra. Jorram águas de seus jarros, suas sementeiras são copiosamente irrigadas. Seu rei é mais poderoso que Agag, de sublime realeza. Mais uma oração de Nossa Senhora. Deus da minha existência, eu te louvo e bendigo por eu poder gerar uma vida. Meu ventre é terra fecunda, onde a tua bondade se hospedou. Fazei, Senhor, que meu coração seja também terra fecunda, a tal ponto de eu poder aceitar as pessoas da forma como elas são, sem julgar ou condenar. Desejo que minha maternidade me faça ter mais compaixão. Queira Deus que esse dom e relação entre mãe e filho, ainda no ventre, se estenda a todas as pessoas. Com toda certeza, o amor materno salvaria o mundo. Não podemos dizer que amamos alguém se não conseguimos compreender essa pessoa. Não tem como amarmos alguém se não compreendermos. E a compreensão é uma forma de amor. A tolerância, a paciência também são uma forma de amar. O perdão, o silêncio necessário também são uma forma de amar. Nós não somos iguais, irmãos. Temos opiniões diferentes, tivemos criações diferentes que nos fizeram quem somos hoje, com toda a bagagem que adquirimos na nossa história até aqui, com as nossas alegrias, mas também com as nossas dificuldades. É por isso que não nos compete julgar o outro, porque o outro só não tem a mesma opinião que eu. Talvez ele não fizesse da mesma forma como eu faria. Mas a gente não pode julgar o outro, a gente não pode principalmente condenar o outro, porque a gente não sabe o que ele viveu. E ainda que a gente soubesse o que o outro viveu ou se omitiu em sua vida, nós não poderíamos julgar, porque a gente não teria caminhado com os mesmos pés que essa pessoa caminhou. O julgamento não é nosso. Nós somos convidados pelo Senhor, pelo próprio Jesus, a vivermos o mandamento do amor. Amar uns aos outros como Ele nos amou. Amar acolhendo. Não é necessário que eu esteja perto o tempo inteiro. Mas é necessário que eu respeite. É necessário que eu veja no outro a figura de Cristo. É necessário que eu veja no outro alguém que um dia foi sonhado por Deus e que talvez, na caminhada, tenha se perdido diante dos prazeres do mundo. Que a novena de hoje nos ajude a reconhecermos no outro aquele que muitas vezes
temos dificuldade de convivência, a presença do Senhor. Porque o Senhor está com cada um de nós. Ele faz brilhar o sol para os bons e para os não tão bons assim. Que nós entendamos que muitas vezes o amar vai ser silenciar. O amar vai ser respeitar, sem proximidade, mas sabendo que ali tem um Filho de Deus. Mãe Maria Santíssima, ajuda-nos nessa nossa caminhada de não julgarmos, de não condenarmos e principalmente, Mãe, de se preciso for, perdoarmos, porque na medida em que agirmos, nós seremos julgados. Que nós tenhamos, Mãe, o Teu exemplo de quem acolheu, de quem se fez auxílio, para que dentro da nossa vida nós sejamos também sinal do amor de Deus em tudo que formos fazer. E mais uma vez, unindo as nossas vozes e os nossos corações, façamos juntos a nossa oração diária, a oração da gravidez de Maria. Deus Pai, que por obra do Espírito Santo fecundastes o seio virginal de Maria e a escolhestes para ser a Mãe de Jesus, nosso Salvador, eu te louvo e te agradeço por teu amor incondicional por mim, por minha família e por toda a humanidade. Sei que a minha vida é regida pela tua providência. Da mesma forma que chamastes Maria para uma missão tão importante, também me chamas para cumprir os teus desígnios. Quero ser fiel a ti, a exemplo de Maria que gerou o Verbo por 9 meses. Também quero gestar o teu Filho em meu coração, até eu poder dizer como apóstolo Paulo, já não sou eu quem vivo, é Cristo quem vive em mim. Nesta novena em que eu acompanho diariamente os 9 meses da Virgem Imaculada Grávida, eu te peço a graça. Eu confio, amo e espero, assim como tua serva Maria Santíssima, Mãe de Jesus. Amém. Pai nosso que estais nos céus, santificado seja o vosso nome. Venha a nós o vosso reino. Seja feita a vossa vontade, assim na terra como no céu. O pão nosso de cada dia nos dai hoje. Perdoai-nos as nossas ofensas, assim como nós perdoamos a quem nos tem ofendido. E não nos deixeis cair em tentação, mas livrai-nos do mal. Amém. Ave Maria, cheia de graça, o Senhor é convosco. Bendita sois vós entre as mulheres, e bendito é o fruto do vosso ventre, Jesus. Santa Maria, Mãe de Deus, rogai por nós, pecadores, agora e na hora da nossa morte. Amém. Ave Maria, cheia de graça, o Senhor é convosco. Bendita sois vós entre as mulheres, e bendito é o fruto do vosso ventre, Jesus. Santa Maria, Mãe de Deus, rogai por nós, pecadores, agora e na hora da nossa morte. Amém. Ave Maria, cheia de graça, o Senhor é convosco. Bendita sois vós entre as mulheres, e bendito é o fruto do vosso ventre, Jesus. Santa Maria, Mãe de Deus, rogai por nós, pecadores, agora e na hora da nossa morte. Amém. Glória ao Pai, ao Filho e ao Espírito Santo, como era no princípio, agora e sempre. Amém.

cada um de nós com a nossa história, cada um de nós com o nosso passado, cada um de nós com as nossas alegrias, cada um de nós com as nossas machucaduras, cicatrizes, desilusões, mas cá estamos, irmãos, neste tempo, unidos não pelas mãos. E como a gente consegue perceber, depois deste tempo de caminhada, como a presença física talvez seja a menor das presenças. Porque o elo do coração, o elo da oração nos fortifica. Não nos vemos a cada dia, mas unidos estamos pelo elo forte da oração que transcende o tempo, que transcende o espaço. E que pelas mãos amorosas de Nossa Senhora eleva aos céus os nossos pedidos, as súplicas, os agradecimentos do nosso coração. E a beleza da nossa novena é que enquanto vamos partilhando dos nossos impossíveis, enquanto vamos partilhando a nossa vida, vamos criando uma fraternidade. Quantas e quantas vezes nos deparamos nos comentários com as bênçãos pedidas que logo são alcançadas? Isso é graça de Deus na nossa vida. E se a nossa graça ainda não chegou, se o nosso milagre, a nossa cura ainda não veio ao nosso encontro, não percamos a fé, porque o Senhor está conosco. Nossa Senhora entrega tudo a Jesus, só que é o tempo dele e não o nosso. E isso talvez a gente já tenha aprendido em nossa história. Se somos mais velhos, entendemos que não é tudo como num piscar de olhos, mas sim no tempo de Deus, que é perfeito. Confiemos, porque o amor nos ama. Confiemos, porque esse amor de tão grande nos constrange e nos leva a nunca querer sair da sua presença. Obrigada, Mãe Maria Santíssima, por caminhar conosco, por ter sonhado com essa novena, por ter nos permitido estarmos todos nós aqui, espalhados neste mundo inteiro, e a Senhora sabe onde estamos, vivendo as circunstâncias da vida que a Senhora sabe que estamos vivendo. Obrigada, Mãe, por nos permitir sentir ainda mais a Tua ternura, o Teu amor de mãe, debaixo do Teu manto a cada dia. De tantas vezes, na dificuldade do ordinário da nossa vida, a Senhora nos dá colo. E assim como tantas vezes a Senhora deu o colo e acalmou Jesus, a Senhora também, como filhos e filhas, nos acalma. Nos dá a ternura, a serenidade que muitas vezes não encontramos no nosso dia a dia. E amorosamente nos leva até Jesus. Obrigada, Mãe, por nos encontrar e por nos encontrando ir à nossa frente, abrindo portas, portões e corações. E amanhã, se Deus quiser, a gente continua unidos à nossa Mãe do Céu, a Senhora Aparecida, a Mãe das Missões, aquela que intercede a todo instante a Jesus por tudo que apresentamos a ela. Até amanhã, irmãos, se Deus quiser.

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0: Hora Certa Capital.
1: 10h40.
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1: Hora certa, capital. 12:02.

evangelizar nas madrugadas deste período em que Leandro Barçan está aí, ó, no seu devido descanso. Leandro Barçan, 2 semanas aí descansando, curtindo a família, e neste tempo eu, Gil Brasil, estarei aqui na sua companhia, e é claro, você que faz o programa A Igreja no Rádio. Hoje é segunda-feira da 27ª semana do Tempo Comum, estamos vivendo o ano par dentro do calendário da Igreja Católica Apostólica Romana, e para começar bem a liturgia de hoje que a igreja nos oferece, a primeira leitura é da carta de São Paulo aos Gálatas, capítulo 1, versículos dos 6 ao 12. O evangelho pregado por mim não recebi nem aprendi de homem algum, mas por revelação de Jesus Cristo. Salmo responsorial é o Salmo 110. O Senhor se lembra sempre da aliança. Salmo 110, 111, o refrão é o versículo 5b. O Senhor se lembra sempre da aliança. Evangelho de hoje é de São Lucas, capítulo 10, versículos do 25 ao 37. E essa pergunta, que é uma pulguinha que fica atrás da nossa orelha: e quem é o meu próximo? Liturgia desta segunda-feira da 27ª semana do Tempo Comum. Um ótimo dia a você, meu irmão, minha irmã. Hoje celebramos também os seguintes santos: Santos Plácido e Mauro, discípulos de São Bento, e Santa Faustina Kowalska. É a mesma do Terço da Divina Misericórdia, né? Ela que é polonesa, como o nosso fundador São Maximiliano Kolbe, polonesa como São João Paulo II. E hoje, no calendário civil, nós comemoramos o Dia Nacional da Micro e Pequena Empresa, Dia Mundial do Habitat, Dia Mundial dos Professores, Dia da Promulgação da Constituição de 1988 e Dia da Ave. Este é o programa Igreja no Rádio, que está começando. E, meu irmão, minha irmã, eu, Gil Brasil, Rivaldo Chagas, queremos saber: Jesus nos ensina que o próximo não é aquele que mora perto, mas quem se faz próximo do outro através da solidariedade. E para você, meu irmão, para quem você pode ser um bom samaritano ou levar um alívio nesta semana? Esta é a segunda.

ótimo dia a você que nos acompanha através da Rádio Imaculada 1490 AM na Grande São Paulo. Estamos iniciando a segunda-feira, a primeira semana inteirinha do mês de outubro, e queremos entregar esta semana nas mãos da nossa querida Mãe Imaculada, padroeira desta obra. Mãe Imaculada, hoje te oferecemos uma grande flor do prado da Santa Igreja. Te oferecemos São Francisco de Assis, no qual devemos buscar as grandes lições do passado. Meditando sua vida e com seus escritos, nos valerá mais do que um retiro. Lembrando, meu irmão e minha irmã, que aqui, a Milícia da Imaculada é um lugar de peregrinação neste ano jubilar franciscano. Celebramos do dia 3 para o dia 4 a vigília da passagem de São Francisco de Assis, nosso Pai Seráfico. E são 800 anos desta vida que marcou a humanidade. Homem comprometido com a fraternidade, homem comprometido com a natureza, homem que chamava a todos de irmão. Irmão Sol, irmã Lua, irmã Terra, irmã, inclusive audacioso, chamou a morte de irmã. Quero rezar neste momento, entregando a você. Você, meu irmão, minha irmã, que iniciou esta semana perdendo um ente querido, um familiar, um amigo. Que a irmã morte o veio visitar. Que a Mãe Imaculada, por intermédio de teu filho Jesus, venha trazer a alegria e o conforto e consolo às famílias e aos amigos enlutados. Com minha mãe estarei na Santa Glória um dia, nós cremos. Que Maria, nossa mãe, nos receberá no céu, junto ao grande Rei Senhor nosso, Jesus Cristo. Ave Maria, cheia de graça, o Senhor é convosco. Bendita sois vós entre as mulheres, e bendito é o fruto do vosso ventre, Jesus. Santa Maria, Mãe de Deus, rogai por nós, pecadores, agora e na hora da nossa morte. Amém. Iniciando bem o programa Igreja no Rádio, vamos cantar mais uma vez, agora rezando duplamente. Grupo Magnificat, Ave Maria, 0:09, bom dia.

0: 0h13. Nosso convite agora é que você dê uma paradinha e escute essa reflexão com ele, José Fernandes de Oliveira, o padre Zezinho, que nos traz mais palavras que não passam. Seja muito bem-vindo ao programa A Igreja no Rádio.
1: Irmão e irmã, façamos catequese. Antes de você ser leigo ou leiga deste ou daquele grupo ou comunidade, você é um leigo católico. A Igreja Católica é muito maior do que o seu grupo, o que também já é uma graça, mas você pertence e até completa a nossa Igreja. Sua pertença é muito maior por toda a Igreja do que para o seu grupo. O grupo é menor. Então, esta é uma graça de ser leigo e estar acima do seu pequeno grupo. Porque, embora haja pessoas mais católicas do que você ou seu grupo, na verdade você pertence não a o seu grupo, não a um só. Você pertence à Igreja, que é muito maior do que o seu grupo. Esta abrangência de per si já é uma graça que vem com o batismo. Seus pais e padrinhos levaram você diante daquela pia para isso, para que você pertencesse ao povo católico. Respeite os outros povos, mas você cresceu e já escolheu seu povo espiritual. Isto é, você é um leigo católico. Você pertence. Cante comigo.

grupo Acorde, Bom Samaritano. Meu irmão, minha irmã, Jesus nos ensina que o próximo não é quem mora perto, mas quem se faz próximo do outro através da solidariedade. E hoje o Brasil, Rivaldo Chagas, queremos saber: para quem você pode ser um bom samaritano ou levar um alívio esta semana? Envie sua mensagem áudio ou texto para o nosso WhatsApp, 119-8904-3747. 119-8904-3747, e você nos responde a interação de hoje. Para quem você pode ser um bom samaritano esta semana? Um abraço a você que está acompanhando o programa Igreja no Rádio. Pedro Chaves e Maria Osvaldina em Concórdia, no Pará, já está ligadinho aqui no programa Igreja no Rádio. Um abraço forte. Gilberto Pereira em Maceió, Alagoas. Helena na cidade de Santos. Juscelene em Clevelândia. O Sebastião Miguel dos Santos, José Carlos em São Paulo, José Carlos da Silva em Petrolândia. Meu irmão, minha irmã, aproveitando aqui a doação do Sebastião Miguel dos Santos aqui no estado de São Paulo, eu quero lembrar que nesse mês de outubro fez uma doação para a Milícia da Imaculada, concorre a um lindo kit Fidelidade que faz o bem, um lindo kit franciscano composto por bolsa térmica exclusiva e personalizada da Milícia da Imaculada, pulseira Cântico dos Cânticos, um adorno de mesa em madeira com um tal franciscano, uma imagem de São Francisco de Assis pintada à mão. Faça sua doação e continue caminhando conosco nesta missão. Lembrando, você milite fiel, a sua doação é espontânea, é aquilo que está em teu coração. O mês está começando, a semana está começando e estamos ainda nas festividades de São Francisco de Assis. Faça sua doação para esta obra de evangelização. Meu irmão, minha irmã, necessitamos da sua doação para continuarmos evangelizando. Para você, milite, canta Sacramento da Comunhão com ele, Nelsinho Correia. Sua bênção, diácono Nelsinho Correia. 0:23.

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7: 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Um abraço forte a você que nos acompanha através da Rádio Imaculada 92.3 em Maceió, Alagoas. Rádio Cultura FM de Ituverava em São Paulo pelos 91,3 FM e Rádio Alvorada Rebouças em Rebouças no Paraná pelos 102,5 FM. Bom dia, 0 hora 33 minutos.
8: Coroa de oração em louvor a São Maximiliano Maria Kolbe, elevando as suas intenções a Deus através do mártir da caridade. Coroa de oração em louvor a São Maximiliano Maria Kolbe, elevando as suas intenções a Deus através do mártir da caridade.

0: do Espírito Santo. Amém. Lembrai-vos, ó Puríssima Virgem Maria, que jamais se ouviu dizer que algum daqueles que tem recorrido à vossa proteção, implorado o vosso auxílio e reclamado o vosso socorro, fosse por vós desamparado. Animado, pois, com igual confiança a vós, Virgem das Virgens, como a Mãe recorro, a vós me aproximo e, gemendo, sob o peso dos meus pecados, me prostro aos vossos pés. Não desprezeis as minhas súplicas, ó Mãe do Filho de Deus, mas antes as atendei e ouvi propícia. Amém. Rezando agora a coroa em honra a São Maximiliano Maria Kolbe, contando com a sua participação. Envie sua mensagem em áudio texto para rezarmos juntos através do WhatsApp, o 11 98904 3747. 11 98904 3747. Rezando pelo Cleidimir Márcia Gomes. A Cleidimir Márcia Gomes, ela está no Morro da Mina, em Concé, em Minas Gerais. Rezemos pelas suas intenções. Cleidinir Márcia Gomes, rezando por você e por suas intenções. São Maximiliano Maria Kolbe, rogai por nós, ó Maria concebida sem pecado. Rogai por nós que recorremos a vós, e por todos quantos não recorrem a vós, especialmente pelos inimigos da Santa Igreja, e por todos quantos são a vós recomendados. Rezando pelas intenções do João César em Fartura, que pede por toda a sua família e todos os ouvintes. São Maximiliano Maria Kolbe, rogai por nós, ó Maria concebida sem pecado. Rogai por nós que recorremos a vós, e por todos quantos não recorrem a vós, especialmente pelos inimigos da Santa Igreja, e por todos quantos são a vós recomendados. Rezando pelas intenções da nova milite, a Nilza Helena Duque Amaral, em Jequié, na Bahia, por você e por suas intenções. São Maximiliano Maria Kolbe, rogai por nós, ó Maria concebida sem pecado. Rogai por nós que recorremos a vós, e por todos quantos não recorrem a vós, especialmente pelos inimigos da Santa Igreja, e por todos quantos são a vós recomendados. Daniel Rodrigues, em Divinópolis, Minas Gerais, rezando por todos nós da rádio, pelas almas da sua família, e pede orações à saúde da sua mãe, da sua esposa, da Dilva, e da sua filha Júlia. Rezando por suas intenções, Daniel Rodrigues de Melo, em Divinópolis, Minas Gerais. São Maximiliano Maria Kolbe, rogai por nós, ó Maria concebida sem pecado. Rogai por nós que recorremos a vós, e por todos quantos não recorrem a vós, especialmente pelos inimigos da Santa Igreja, e por todos quantos são a vós recomendados. Maria Célia Pereira Batista, de Lavras, em Minas Gerais, a Maria Célia, ela ligou, reativou o seu cadastro. Estamos rezando por você, Maria Célia, por suas intenções. Obrigado por dizer novamente seu sim a esta obra de evangelização. São Maximiliano Maria Kolbe, rogai por nós, ó Maria concebida sem pecado. Rogai por nós que recorremos a vós, e por todos quantos não recorrem a vós, especialmente pelos inimigos da Santa Igreja, e por todos quantos são a vós recomendados. Mauro Francisco, ele está em Teófilo Otoni. Acabou de enviar sua intenção em áudio. Vamos acompanhar Mauro Francisco em Teófilo Otoni. Seja bem-vinda.
1: Oi, Gil, Brasil. Bom Oi. Dia.
0: Bom dia.
1: Aqui é o Mauro Francisco de Teófilo Otoni, Minas Gerais. Sobre a pergunta que você disse, para quem que eu seria um samaritano? De fato, seria um bom samaritano para uma pessoa idosa, com idade bem avançada, sofrida, marginalizada e com a sabedoria excepcional. A pessoa idosa é tão inteligente e com certeza eu seria bom samaritano para uma pessoa assim bem sofrida, com a idade bem avançada. E aí eu ia aproveitar para escutar, estar atento aos seus conhecimentos e à sabedoria, que é de forma grandiosa. É isso aí. Bom dia. Até a próxima.
0: Até a próxima. Rezando também com essa sua intenção, Mauro Francisco em Teófilo Otoni, queremos rezar por todos os idosos, pedindo a proteção de nosso santo fundador, Maximiliano Kolbe. Por todos os idosos, rezemos. São Maximiliano Maria Kolbe, rogai por nós. Ó Maria concebida sem pecado, rogai por nós que recorremos a vós, e por todos quantos não recorrem a vós, especialmente pelos inimigos da Santa Igreja, e por todos quantos são a vós recomendados. Conosco em oração, Milton Gomes, ele está na cidade Oceana, Praia Grande. Ele diz assim: peço orações por uma intenção particular. São Maximiliano Maria Kolbe, rogai por nós. Ó Maria concebida sem pecado, rogai por nós que recorremos a vós, e por todos quantos não recorrem a vós, especialmente pelos inimigos da Santa Igreja, e por todos quantos são a vós recomendados. A Larissa Luz de Souza, ela está no bairro Batista Campos, em Belém, capital paranaense. Ligou, reativou o seu cadastro, rezando por você e por suas intenções. São Maximiliano Maria Kolbe, rogai por nós. Ó Maria concebida sem pecado, rogai por nós que recorremos a vós, e por todos quantos não recorrem a vós, especialmente pelos inimigos da Santa Igreja, e por todos quantos são a vós recomendados. Conosco em oração, o Diego Paim, em Pará de Minas, colocando toda a sua família em oração, rezando por você, Diego, por toda a sua casa. São Maximiliano Maria Kolbe, rogai por nós. Ó Maria concebida sem pecado, rogai por nós que recorremos a vós, e por todos quantos não recorrem a vós, especialmente pelos inimigos da Santa Igreja, e por todos quantos são a vós recomendados. Cícera Guimarães, em Maceió, Alagoas, rezando pela saúde de Ana Luísa Barbosa, e também pede por proteção no trabalho de Araci e Almir. José Carlos, em Petrolândia, também reza conosco. São Maximiliano Maria Kolbe, rogai por nós. Ó Maria concebida sem pecado, rogai por nós que recorremos a vós, e por todos quantos não recorrem a vós, especialmente pelos inimigos da Santa Igreja, e por todos quantos são a vós recomendados. Aneide Aparecida de Oliveira Batista, em Taubaté, interior paulista, ligou e disse sim à evangelização. Muito obrigado, Neide, rezando por você, por todos os milites. São Maximiliano Maria Kolbe, rogai por nós. Ó Maria concebida sem pecado, rogai por nós que recorremos a vós, e por todos quantos não recorrem a vós, especialmente pelos inimigos da Santa Igreja, e por todos quantos são a vós recomendados. A Josefa, no bairro Clima Bom, em Maceió, Alagoas, enviou uma mensagem de áudio. Vamos acompanhar a mensagem de áudio da Josefa.
2: Boa noite. Eu queria saber se tem um nome de Nossa Maria Imaculada aqui de Maceió, se tem aqui de Alagoa. Eu queria que o nome da rádio daqui, para mim conseguir, mas eu queria que mandasse assim o nome ou o zap. Eita, menina.
0: Ah, ok, então vamos, vou te enviar, tá bom? É, nossa irmã do bairro Clima Bom em Maceió, Alagoas. Vou te enviar o zap aí da rádio em Maceió, Alagoas, tá bom? E vamos rezar pelas suas intenções, por todos vocês que nos acompanham através da Rádio Imaculada 92.3 em Maceió, Alagoas. Tiago Marques, no bairro Sapiranga, em Fortaleza, rezando por todos os deficientes, por sua vida e sua família. E também conosco em oração, o Hugo Claro, em Marília. Vamos acompanhar o áudio do Hugo. Um abraço, Hugo, a você e a todos aí na Diocese de Marília. Abraço forte. Quais suas intenções, Hugo?
3: Bom dia, Gil. Bom dia a todos. Salve Maria Imaculada.
0: Salve
3: aqui é
0: Maria
3: Claro Imaculada. De Marília. Gostaria de pedir orações para mim, para o meu filho, para toda a minha família, para a família de todos os ouvintes. Que Maria Imaculada passe na nossa frente nesse dia, nessa semana que se inicia hoje, que seja uma semana de muitas conquistas, de muita saúde e de muita paz. Eu lhe peço para mim, para minha família e para a família de todos os ouvintes e para você também, Gil. Um grande abraço e salve Maria Imaculada. Passa na nossa frente, nos cobrindo com o seu manto sagrado. Amém. Obrigado.
0: Amém. Rezando por você, Hugo, por suas intenções, toda a sua casa. Rezando por você, ouvinte. São Maximiliano Maria Kolbe, rogai por nós. Ó Maria concebida sem pecado, rogai por nós que recorremos a vós e por todos quantos não recorrem a vós, especialmente pelos inimigos da Santa Igreja e por todos quantos são a vós recomendados. Convidamos agora o Guardião Internacional do Carisma da Milícia da Imaculada, Frei Sebastião Benito Coelho, que nos concede a bênção de Deus por intermédio de nosso santo fundador, Maximiliano Kolbe.
4: Ó Deus, que deste à Igreja e ao mundo São Maximiliano Maria Kolbe, sacerdote mártir, ardente de amor pela Virgem Imaculada e inteiramente dedicado à missão apostólica e ao heróico serviço ao próximo, pela sua intercessão, concedei-nos, sem reservas, para o bem da humanidade, imitar na vida e na morte o Cristo, teu Filho. Amém. São Maximiliano Maria Kolbe, incansável apóstolo da Imaculada, mártir da caridade, patrono dos nossos difíceis tempos, rogai por nós. Pela intercessão da Virgem Imaculada, nossa mãe, pela intercessão de São Maximiliano Maria Kolbe, abençoe-vos, ó Deus Todo-Poderoso, ó Pai, ó Filho e ó Espírito Santo. Amém.

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1: Queridos irmãos, queridas irmãs, salve Maria Imaculada. Sejam todos bem-vindos à nossa novena de Nossa Senhora Aparecida. Vamos pedir a sua intercessão materna por nós e por todo o povo brasileiro. Iniciemos em nome do Pai, do Filho e do Espírito Santo. Amém. Ó querida Mãe Aparecida, vós que tendes sempre os olhos voltados para nós, acolhei nossa oração nesta novena. Sois Mãe bondosa, que nos toma pela mão e nos conduz a Jesus. Guardai-nos no vosso amor, preservai-nos do mal e dai-nos a graça de caminhar com fé e esperança até o dia em que possamos vos louvar no céu. Amém.
2: Livrai-nos de todo pecado que nos afasta de vosso Filho Jesus. Guardai-nos dos perigos da alma e do corpo. Protegei-nos contra todo mal e conduzi-nos no caminho da fé até o dia em que possamos contemplar-vos na eternidade. Amém.
1: No terceiro dia, o tema é Nossa Senhora liberta um escravo. Um escravo, acorrentado e maltratado, foi levado diante da imagem de Nossa Senhora Aparecida. Desesperado, pediu-lhe compaixão. De repente, suas correntes se romperam e caíram no chão, libertando-o. A multidão ficou admirada. Reconheceu ali um milagre da Mãe Aparecida. Até hoje, aquelas correntes são guardadas como sinal de libertação que vem de Deus. Como esse escravo, muitas vezes nós estamos presos a certos vícios, a certas situações. Mas aí quando nós rezamos com fé, como esse escravo rezou, quando nós rezamos com devoção, Maria intercede por nós e Jesus Cristo vem para nos libertar. Essas correntes foram libertadas. Esse escravo foi libertado. E você, meu irmão, o que precisa ser libertado na sua vida? O que está te prendendo? Vamos pedir a intercessão dela, de Nossa Senhora. Ela que, ao ver que o vinho acabou, foi e recorreu a Jesus. Também ela faz isso conosco. Vem para nos libertar. Vem para nos interceder para que Jesus faça morada em nosso coração. Faça esse pedido hoje à Nossa Senhora, para que Maria possa libertar todas as correntes que nos prende ao pecado.
2: Mãe Aparecida, ensinai-nos a amar. Guia-nos com teu olhar. Acolhe-nos em teu coração. Leva-nos sempre a Jesus, nosso irmão.
1: Ave Maria, cheia de graça, o Senhor é convosco. Bendita sois vós entre as mulheres, e bendito é o fruto do vosso ventre, Jesus.
2: Santa Maria, Mãe de Deus, rogai por nós, pecadores, agora e na hora de nossa morte. Amém.
1: Glória ao Pai, ao Filho e ao Espírito Santo, como era no princípio, agora e sempre. Amém. Oração final. Ó Nossa Senhora Aparecida, Mãe amada e protetora do vosso povo, recebemos com gratidão vossa presença materna nesta novena. Confiamos a vós nossas famílias, nossas alegrias e nossas dores. Guardai-nos sempre no caminho da fé e da esperança. Ensinai-nos a viver na caridade e a sermos testemunhas do amor de Cristo no mundo. Permanecei conosco em todos os momentos de nossa vida e acolhei-nos um dia na eternidade feliz junto ao vosso Filho Jesus. Amém. Nossa Senhora Aparecida, rogai por nós. O Senhor esteja convosco, Ele está no meio de nós. Abençoe-vos o Deus Todo-Poderoso, Pai, Filho, Espírito Santo. Amém.
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4: O Senhor me disse: Tu és meu filho, eu hoje te gerei. Pede-me e eu te darei os gentios por herança e os fins da terra por tua possessão. Salmo 2.
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1: Uma hora, um minuto, programa Igreja no Rádio, pelas ondas da Rede Imaculada de Comunicação. Um abraço a você que nos acompanha através da Rádio Capital FM de Cianorte, no Paraná, pelos 91,9 FM. Web Rádio Precursor da cidade de São Carlos, em São Paulo. Web Rádio Sua Melodia na cidade de Santa Rita de Cássia. Um abraço forte a você que nos acompanha através das diversas emissoras que integram neste momento a Rede Imaculada de Comunicação, o Evangelho em primeiro lugar.
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1: E chegou o momento de colocarmos as nossas intenções no coração de Nossa Senhora. Envie seu pedido de oração para o WhatsApp, 11 98904 3747. 11 98904 3747. Rezando conosco Pedro Edmilson Chaves e Maria Oswaldina e toda a família Rodrigues Chaves em Concórdia, no Pará. Também rezando conosco a Maria Lúcia em Betim, Minas Gerais. E tem o áudio do nosso irmão, o Mauro Francisco, em Teófilo Otoni. Seja bem-vindo, Mauro.
3: Mais uma vez, bom dia, tio Brasil.
1: Bom dia.
3: Eu quero rezar a coroa de São Maximiliano Maria Kolbe em intenção para minha conversão dia após dia. E também rezando pelo nosso amado Papa Bento XVI, pelas almas que estão padecendo no inferno, E por tantas pessoas que estão necessitando de uma graça especial, tá? Ó Gil Brasil, bom dia, até a próxima. São Maximiliano Maria Kolbe, rogai por nós. Ó Maria concebida sem pecado, rogai por nós que recorremos a vós, por todos quantos que não recorrem a vós, e especialmente pelos inimigos da Santa Igreja, e por tantos quantos são a vós recomendados. Salve Maria, Mãe Imaculada. Um abração, até a próxima.
1: Salve Maria Imaculada, rezando por você, Mauro Francisco, por suas intenções, de todos os nossos irmãos ouvintes, colocando tudo no colo da Mãe. Ave Maria, cheia de graça, o Senhor é convosco. Bendita sois vós entre as mulheres, e bendito é o fruto do vosso ventre, Jesus. Santa Maria, Mãe de Deus, rogai por nós, pecadores, agora e na hora da nossa morte. Amém. Estou aguardando a sua intenção, o seu pedido de oração. 11 98904 3747. Canta Gabi Janderson, Mãe da Divina Providência. Na sequência tem Padre Joãozinho Maria, Minha Mãe.

1h11, o ponteiro pulou, o relógio marca 1h12, horário de Brasília. Uma alegria estarmos juntos aqui no Você no Coração da Mãe, momento em que queremos rezar por suas intenções. Meu irmão, minha irmã, conosco em oração, a Milena Rosângela, ela está no bairro Sapopemba, em São Paulo, e ela diz assim: minha família é quem eu desejo ser um bom samaritano todos os dias, e o que me leva a vivenciar esta minha semana. Um abraço, Milena Rosângela, nossas orações a você. O Gilson Cândido, ele está na cidade de Santos, ele diz: bom dia, Geo Brasil, bom dia, Rivaldo. Peço orações para meus filhos e netos. Salve Maria Imaculada, paz e bem. Paz e bem a você também, Gilson Cândido, em Santos, litoral paulista. Maria Lúcia, em Betim, também reza conosco por toda a sua família. Rezando pelas famílias que, neste momento, sintonizam, em qualquer lugar de nosso país, a nossa programação. Ave Maria, cheia de graça, o Senhor é convosco. Bendita sois vós entre as mulheres, e bendito é o fruto do vosso ventre, Jesus. Santa Maria, Mãe de Deus, rogai por nós, pecadores, agora e na hora da nossa morte. Amém. Meu irmão, minha irmã, rogai por nós, canta Padre Jairo Silva, e na sequência tem Senhora e Rainha com Dalva Tenório. 1h13, bom dia!

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1: Bem-aventurado o homem que não anda segundo o conselho dos ímpios, nem se detém no caminho dos pecadores, nem se assenta na roda dos escarnecedores. Salmo 1.
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6: Uma hora 24 minutos, programa Igreja no Rádio, pelas ondas da Rede Imaculada de Comunicação. Daqui a pouquinho teremos Caminhando com Maria, com o Padre José Allen. Também teremos no finalzinho do nosso programa o vídeo do Frei Sebastião com a mensagem para este dia. 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Agora, você está aí coladinho no rádio, ouvindo a programação, quem sabe o radinho embaixo do seu travesseiro, ou do ladinho, no móvel, e acompanhando a nossa programação. Queremos rezar por você, tá bom? 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Enquanto você está ouvindo a nossa programação, se preparando para este momento, vamos ouvir essa reflexão do padre José Allen. Ele que é um padre claretiano, ele que é da família dos padres da editora Ave Maria, a qual queremos mandar um abraço forte, pois eles nos ajudaram muito no mês de setembro com aquele apelo: uma Bíblia por dia, 30 dias de graças durante o mês de setembro, mês da Bíblia. Um abraço, padre José Allen, bom dia, a paz.
7: A paz esteja com você. Maria, a discípula de seu próprio filho, porque vive o Evangelho em todas as circunstâncias em que nos descreve a Escritura, revela que em Caná ela está atenta às necessidades da festa e sua intercessão provoca a fé dos discípulos que acreditam em Jesus. Se nós prestarmos bem atenção, Maria recorre a Jesus quando vê que falta vinho na festa. Diz aos discípulos: façam o que ele disser. Jesus transforma a água em vinho e os discípulos, ao verem, os apóstolos, ao verem isso, acreditam em Jesus. Foi pela intercessão de Maria que aconteceu esse milagre, não só da transformação da água em vinho, que é um símbolo para transformar a gente na falta de fé, na verdadeira fé, como os apóstolos tiveram. Portanto, todo serviço que Maria presta à humanidade consiste em abrir o nosso coração ao Evangelho, a nos convidar a obedecer e fazer tudo que Jesus ensina. A Virgem Maria sempre foi proposta pela Igreja para que sigamos o seu exemplo, não exatamente pelo estilo de vida que ela levou, ou menos ainda por causa do ambiente sociocultural em que ela conviveu. É importante lembrar que o testemunho de Maria é saber acolher a palavra de Deus, colocá-la em prática, porque a sua ação foi animada pelo amor, pelo Espírito Santo que levou a servir. Ela foi a primeira e a mais perfeita discípula de Cristo. Toda a vida de Maria é um catecismo vivo. Se a devoção a Maria não nos leva a segui-la, se não for uma porta que nos leva a Jesus, a viver o Evangelho, então não é uma espiritualidade autêntica, não é suficientemente cristã. Portanto, uma função decisiva de Maria consiste em que se evite o risco de nos limitar a saber pensar as verdades cristãs, mas Maria nos leva a vivê-las. Por isso a Igreja ensina que sem Maria o Evangelho fica desencarnado, desfigura-se e se transforma em ideologia. Peçamos a Deus a graça de podermos realmente viver a plenitude da vida, da fé e do amor, seguindo o exemplo de Maria.

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2: Uma hora 34 minutos, programa Igreja no Rádio. Agora queremos rezar com você e por você, por suas intenções. Carlos Humberto, na Ilha do Mosqueiro, no Pará. Estamos rezando por você, por toda a sua família. Ana, na Holanda, seja bem-vinda. Estamos rezando por você, com você, em especial pelo seu pai, o Paulo Roberto da Silva de Assis, que está internado. Ave Maria, cheia de graça, o Senhor é convosco. Bendita sois vós entre as mulheres, e bendito é o fruto do vosso ventre, Jesus. Santa Maria, Mãe de Deus, rogai por nós, pecadores, agora e na hora da nossa morte. Amém. Aguarda sua intenção, 11 989 04 3747. Agora tem Padre Antônio Maria, hora da Ave Maria. E na sequência, o Rei Roberto Carlos, todas as nossas senhoras. 1h35, bom dia.

Queremos rezar por você, Henrique Ponciano, no bairro Montese, em Fortaleza, no Ceará. A Dina, na cidade de Mauá, ela diz: rezo por uma semana abençoada. Amém. Também queremos rezar hoje, neste dia 5 de outubro, por Dom José Maria Chaves dos Reis, ele que é bispo de Abaetetuba, hoje completando mais um ano de ordenação episcopal. Foi ordenado no dia 5 de outubro de 2013 pela imposição de mãos de Dom Jesus Maria Cisaurri. Ele escolheu como lema episcopal em missão com a Mãe de Deus. Rezando pelo Senhor, por suas intenções e por seu ministério episcopal. Ave Maria, cheia de graça, o Senhor é convosco. Bendita sois vós entre as mulheres, e bendito é o fruto do vosso ventre, Jesus. Santa Maria, Mãe de Deus, rogai por nós, pecadores, agora e na hora da nossa morte. Amém. Daqui a pouquinho tem mensagem do Frei Sebastião. Agora, Vida Reluz, canta: perfeito é quem te criou.

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2: E chegou aquele momento que você estava aguardando. 1h52, presença do Guardião Internacional do Carisma da Milícia da Imaculada, Frei Sebastião Benito Coalho.
3: Consagrados à Imaculada, para conquistar o mundo inteiro a Cristo, sob a proteção e a mediação dela. Salve Maria Imaculada, dia de Santa Faustina. Santa Faustina, freira e mística polonesa, que faleceu aos 33 anos, ficou mundialmente conhecida como a secretária e apóstola da Divina Misericórdia. Escolhida por Jesus na década de 1930 para recordar ao mundo o seu amor misericordioso, ela entrou na Congregação das Irmãs de Nossa Senhora da Misericórdia em Varsóvia, sob o nome de Helena Kowalska. Viveu de forma simples e oculta, trabalhando na cozinha, jardim e portaria. Entre os pilares de sua missão destaca-se a imagem de Jesus misericordioso, revelado com raios vermelhos e brancos saindo do seu coração, acompanhada da inscrição: Jesus, eu confio em vós. Santa Faustina e São Maximiliano Kolbe foram contemporâneos na Polônia e compartilharam a mesma paixão por salvar almas. Ela, pela contemplação da misericórdia, e ele, pela ação evangelizadora com Imaculada. Faustina foi canonizado no ano 2000 pelo Papa São João Paulo II, tornando-se a primeira santa do terceiro milênio. Quando consagramos a vida à Mãe da Misericórdia, temos a segurança do amor de Jesus. Portanto, renovemos a nossa consagração à Imaculada. Virgem Imaculada, minha Mãe Maria, eu renovo hoje e sempre a consagração de todo o meu ser, para que disponhais de mim para o bem de todos. Somente peço que eu possa, minha Rainha e Mãe da Igreja, cooperar fielmente com a vossa missão de construir o reino do vosso Filho Jesus no mundo. Para isso vos ofereço minhas orações, sacrifícios e ações. Ó Maria concebida sem pecado, rogai por nós que recorremos a vós, e por todos quantos não recorrem a vós, especialmente pelos inimigos da Santa Igreja e por todos quantos são a vós recomendados. Pela intercessão da Virgem Imaculada, Nossa Mãe, abençoe-vos, ó Deus Todo-Poderoso, Pai, Filho e Espírito Santo. Salve Maria Imaculada.
2: Encerrando aqui o Você no Coração da Mãe. Amanhã eu te aguardo nesse mesmo horário. Hoje o Brasil, Rivaldo Chagas, Frei Sebastião, para rezarmos juntos com as suas intenções no coração da mãe. 1h56. Bom dia.

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2: Senhor meu Deus, em ti confio. Salva-me todos os que me perseguem e livra-me, para que ele não arrebate a minha alma como um leão, despedaçando-a sem que haja quem a livre. Salmo 7.
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0: Agora 2:04. Um abraço a você que nos acompanha através da Rádio Nova Aliança em Brasília, no Distrito Federal, pelo 103,3 FM. Rádio Boa Nova FM da Praia Grande, 96,3 FM. Bom dia a você que nos acompanha através da Rádio Cultura da cidade de Quixadá, no Ceará, pelo 102,1 FM. Também muito bom dia a você que nos acompanha através da Rádio Magnífica, Web Rádio Magnífica em Biritinga da Bahia e Rádio Educador FM da cidade de Venceslau Brás, no Paraná. E agora tem melhores momentos em nossa programação. Padre, o senhor nasceu em Boa Esperança, hoje é pároco em Boa Esperança. Como o senhor se define como sendo esse homem de Deus, escolheu por vocação, foi escolhido por vocação para ser sacerdote e hoje está na sua cidade como padre? Como que é o coração do sacerdote que é padre na sua cidade natal?
1: Feliz demais, muito bom, é uma experiência assim, muito singular na vida da gente. A princípio, a gente conta aquele ditado que o santo de casa não faz milagre, mas o milagre deixa para Jesus, né? Jesus faz o milagre, a gente só colabora. Mas é muito interessante, muito particular, porque você conta com o dado do conhecimento, né? Conhece os costumes, as pessoas, sabe dos sentimentos de muita gente. Então, é um diferencial a mais para poder servir com mais qualidade.
0: E um dos milagres que aconteceu aí no santuário é este novo livro aí do senhor, né? Esse Devocionário das Dores, das

0: algumas celebrações, devoções, orações, gestos, e aí isso tudo era assim muito solto, né? E aí deu no meu coração uma vontade de recolher tudo, filtrar tudo e oferecer um devocionário.
1: E padre, lembrando das alegrias de Nossa Senhora, qual momento da alegria de Nossa Senhora nós devotos devemos frisar na nossa vida?
0: Então, as alegrias de Nossa Senhora desde do Natal até a ressurreição, acredito que a maior alegria é o Cristo vivo, o Cristo ressuscitado, é o que dá certeza, ânimo, garantia, presença na nossa vida, para todos os momentos, né? Para todas as dificuldades, para todas as alegrias, é Jesus ressuscitado que é o centro da nossa fé.
2: E passando das alegrias de Maria até as suas dores, o senhor pode falar um pouquinho sobre esse contraste, como que muda o nosso olhar, a nossa maneira de ver Maria e como isso nos ajuda nos nossos momentos também de provação?
0: É muito curioso, que eu sempre falo isso pro pessoal, né, que não sei se a nossa sociedade acostumou tanto com as coisas ruins, com as mentiras, com as notícias assim não tão agradáveis, que, por exemplo, o Centenário das Dores, quando se promove, você lota uma igreja, aquele povão, aí quando você vai fazer o Centenário das Alegrias depois da Páscoa, já não é tão assim mais, o pessoal já é mais contido, já parece que vai voltando ao normal, a Semana Santa que dá ênfase na paixão de Jesus, no Sábado Santo já não é tanta gente mais assim, mas é justamente esse contraste que eu queria propor nesse devocionário, né? Que nós não fiquemos só fixados na dor, solidários na dor, mas sejamos também perseverantes na alegria.
1: E padre, a gente nota nas paróquias, né, na Sexta-feira da Paixão, todo mundo, a procissão lotada, vem gente de tudo quanto é lugar. Aí no domingo de Páscoa não vem tanta gente, né, padre?
0: Eu costumo brincar aqui na paróquia que deve ter um mundo subterrâneo católico, né? Que brota gente, assim, sai brota gente de tudo quanto é lugar. Um povo que você nunca viu. Mas, gente, vocês são católicos, vocês são daqui. E justamente isso no Sábado Santo, domingo de Páscoa, aí vai. Some tudo, volta tudo que era.
2: O padre, o senhor falando com esse tom de brincadeira, mas é porque a dor, eu não sei se, me corrija se eu estiver errado, padre, é que parece que a dor ela está mais presente na vida do povo brasileiro,
0: sim,
2: né, padre?
0: Sim, verdade, é isso mesmo, né? Eu digo pro pessoal que ser solidário na dor não é ser solidário numa ferida que está aberta, num corte. Não, às vezes tem gente sofrendo dentro de casa. Mas os sofrimentos ocultos, o sofrimento da alma, dói muito mais do que o corte de uma faca, do que uma ferida aberta. Então, é justamente isso, sim. Né? A gente brinca, ri, mas o pessoal se identifica mais com isso por causa da consolação que essas dores oferecem. Né? A gente utiliza o trechinho da palavra do profeta Jeremias no livro das Lamentações: ó vós homens que passais pelo caminho, olhai e vede se a dor maior que a minha dor. Então é uma música assim. Então essa solidariedade na dor de Nossa Senhora com a dor do povo, então é justificável, sim.
1: E padre, muita gente gosta de venerar o crucifixo, né? Jesus crucificado, tem crucifixo em casa, reza no crucifixo. E tem muita gente que fala assim: eu nunca vi Jesus rindo, nunca vi Nossa Senhora rindo. Mas o milagre da Bodas de Caná foi feito numa festa de casamento, né? Então Jesus era uma pessoa alegre, Nossa Senhora também era uma pessoa alegre, né?
0: E com bastante vinho, né? E vinho de qualidade, que o mordomo falou, o vinho melhor ficou para agora, né? E não era suco, né? Tem gente que fala: ah, mas foi um suco. Não, ainda não existia a fábrica de Tang, de Fresh, ainda não tinha, era vinho de qualidade, senão o mordomo tinha falado, o mordomo era exigente.
2: O padre, nesse devocionário de sua autoria pela editora Loyola, o senhor fala um pouquinho sobre os momentos extraordinários que Maria viveu, que também coincide com as nossas experiências humanas. E como que a gente pode dar essa proximidade de Maria que hoje também atravessa as nossas dores?
0: É justamente nesse ponto que essas reflexões se tornam cada vez mais atuais nessa semana que eu te falei, que antecede a Semana Santa. A gente geralmente convida os padres, amigos de fora para vir fazer as pregações, e geralmente são pregações que atualizam essas dores na vida do nosso povo. São situações assim de drama, de sofrimento, que muitos

0: encontram amparo, proteção e até mesmo conversão, escutando a atualização dessas dores, né? Porque senão elas cairiam no anacronismo e não seriam atualizadas no coração do povo.
1: E padre, muita gente, a gente até comenta, né, no tom assim, até engraçado, tem gente que vive numa eterna sexta-feira da paixão, né? Só fala negativo, para baixo. Então a gente até fala assim, Jesus ressuscitou, nós acreditamos num Deus vivo, né? Você vai ser curado, tenha fé, você vai conseguir. Tem gente que fica meio negativa e vive numa eterna sexta-feira da paixão, sendo que nós devemos ter a esperança e ver a alegria de Jesus, a alegria de Nossa Senhora e a esperança, né, padre?
0: Claro, e a poder, como disse o Papa Francisco, né, ter a alegria de levar o evangelho para as outras pessoas, né? Como é que eu vou conseguir trazer mais irmãos para a fé, para Jesus, para Maria, se eu às vezes não estou convencido disso na alegria? Eu tenho que estar convencido disso, né? Estar na presença de alguém, na presença de quem amamos, é com alegria, não com tristeza, embora todo respeito para quem sofre, para quem tem seu luto, tem suas dificuldades, mas o mundo não vai parar. Continua girando e tem que girar em torno da felicidade, da alegria que Jesus oferece para nós, que é a vida eterna, que é o nosso sonho, que é a nossa meta, que é o nosso desejo.
2: Padre, nós estamos sempre colocando o nosso olhar, às vezes, no sofrimento de Maria, Jesus ali na cruz, uma espada que transpassa o coração de Maria. Identificamos muitas vezes nesses momentos e raramente nos identificamos com a Maria que recebe os presentes, Jesus recebe o presente dos Reis Magos, Maria que vê Jesus ressuscitado. E como que as alegrias de Maria, elas nos ajudam nesse processo de reconhecer que é o nosso Deus é um Deus vivo, um Deus verdadeiro, um Deus que está sempre ao nosso lado.
0: É justamente esse esforço de perceber que essas alegrias são aquelas alegrias que não são coisas extraordinárias, mas são coisas que estão presentes no dia a dia. As pequenas tarefas, as pequenas funções, são essas alegrias que vão se equiparando e vão levando o coração do devoto, da devota, até o coração alegre de Nossa Senhora. Então, pequenas coisas, alguém que se reconciliou com o outro, um perdão que foi dado, uma prova que você tirou uma nota boa, uma carteira de motorista que você queria, um emprego que você conseguiu, uma cirurgia que deu certo. Então, são essas alegrias que eu não posso deixar passar e que, no reflexo do coração alegre de Nossa Senhora, também esteja o nosso coração.
1: Muito bem, padre. Padre, o devocionário nos ajuda a ver que Maria viveu, teve uma vida como a nossa vida, né? Uma vida santa, mas nos ajuda a perceber a presença de Maria, a vida de Maria. E como esse devocionário nos ajuda a mudar, né? A mudar a cada dia, ter a proximidade com Maria nos altos e baixos, na alegria e na tristeza, padre.
0: É perceber que não são episódios isolados na vida de Nossa Senhora. Tanto a dor quanto a alegria não são coisas isoladas. Ah, agora eu vou só para a dor. Agora não. São coisas que foram acontecendo ao longo da vida de Nossa Senhora. E todas essas coisas, né, o Evangelho nos dá essa palavra, né? Ela guardava tudo no coração. Sejam as coisas ruins, sejam as coisas alegres, tudo no coração. E na escola do Evangelho, o coração, como diz São Tomás de Aquino, né, é esse sacrário, é inviolável. É Deus que conhece. E conhece também para aquele a quem eu abrir o coração. Então perceber que na nossa vida também, à medida que nós vamos vivendo a vida, nós somos surpreendidos por dores, alegrias, coisas não tão boas, coisas mais alegres, e eu aprendo com isso a não desanimar diante da tristeza, mas também tomar o cuidado de eu não parar só naquela alegria sem ter que buscar também as outras.
2: Nós vemos na Sagrada Escritura que são poucas as palavras de Maria. Maria praticamente não fala. Mas aquele cântico, Minha alma glorifica o Senhor, o Magnificat, ele nos ajuda a bendizer a Deus pelas grandes maravilhas que ele tem feito em nossa vida. Padre, por que é tão importante o Magnificat de Maria se atualizado em nossos dias?
0: Dentro do contexto em que o cântico foi pensado e composto dentro do Evangelho, você percebe na voz de Maria a voz de todo o Antigo Testamento, né? De todo um sofrimento, de uma luta, de conquista, de libertação. E Nossa Senhora representando essa voz que agora grita de alegria, que clama de alegria por causa do Verbo que está no seu ventre, que agora será motivo de mais alegria ainda, de poder restaurar todas essas coisas que a liberdade humana colocou a perder, mas que agora o Verbo encarnado na história vai trazer de volta, com a certeza de que aqueles que estiverem com ele nunca serão decepcionados.
1: É verdade, padre. E também existe o documento de Maria que reforça, né, a religiosidade popular mariana, Maria mostrando, né, ela, como o Gil disse, ela não fala, mas o gesto dela diante do sofrimento, as mães que estão sofrendo neste momento com os filhos. Então, Maria deixa essa devoção, deixa essa força, né, uma pessoa simples e forte, né, padre?
0: Claro, e eu estava ouvindo mais cedo vocês dizendo, nas aparições de Nossa Senhora, na presença amiga de Nossa Senhora, materna, de sempre vir ao auxílio das necessidades, das dificuldades dos filhos, né? Se nós pedimos que ela nos acuda agora e na hora da nossa morte, então ela faz, ela pode, ela vem ao nosso socorro, ela vem ao nosso auxílio, nas diversas manifestações que possam acontecer. Nas aparições, sejam elas mais conhecidas, menos conhecidas, mas é o auxílio de Nossa Senhora que vem ao nosso encontro, das quais eu não duvido jamais, jamais, né? Tenho pia certeza e confiança de todas elas.
2: Padre, mais uma vez, nosso muito obrigado. Leve o nosso abraço aí a todos da Basílica Menor, Nossa Senhora das Dores.
0: Eu que agradeço a oportunidade. Deus recompense o trabalho de vocês, o testemunho, de levar sempre uma palavra amiga, levar sempre o evangelho, levar sempre a fé da nossa igreja, em meio a tanta confusão, tanta violência de notícia, de mensagens, sejamos sim essa luz do mundo que brilha, não debaixo de uma caixa, mas colocada lá em cima do monte. Muito obrigado pelo trabalho de vocês.
1: Amém, padre. Obrigado e até a próxima.
0: Se Deus quiser.
2: Amém.
1: Amém. Padre Lucas aí falando sobre as alegrias e as tristezas de Nossa Senhora nesse devocionário maravilhoso.

Rainha das Dores cantou Ministério Terra da Cruz. Meu irmão, minha irmã, Jesus nos ensina que o próximo não é quem mora perto, mas quem te faz próximo do outro através da solidariedade. Eu, Gil Brasil, Rivaldo Chagas, queremos saber para quem você pode ser um bom samaritano ou levar um alívio esta semana? Envie sua mensagem áudio texto para o nosso WhatsApp 11 98904 3747, 11 98904 3747. Agora tem Eugênio Jorge, Eu Te Louvarei, Senhor.

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1: Bom dia a você que nos acompanha através da Web Rádio Nordeste SAT em Fortaleza, no Ceará. Um bom dia a você que nos acompanha através da Rádio Nova Veredas FM na cidade de Bom Despacho, em Minas Gerais, pelos 89,3 FM. Este é o programa Igreja no Rádio, pelas ondas da Rede Imaculada de Comunicação, o Evangelho em primeiro lugar. 2:31, chegou o momento de refletirmos sobre o Santo Evangelho desta segunda-feira, 27ª semana do tempo comum, com Frei Luiz Favaron, da Ordem dos Frades Menores Conventuais.
2: Evangelho de Jesus Cristo, narrado por Lucas, capítulo 10. Versículos 25 a 37. Jesus respondeu: certo homem descia de Jerusalém para Jericó. Caiu nas mãos de assaltantes, que lhe tiraram uma roupa, o espancaram e foram embora, deixando-o quase morto. Por coincidência, o sacerdote descia por esse caminho. Ele o viu e passou pelo outro lado. Do mesmo modo, um levita que chegou a esse lugar viu e passou pelo outro lado. Mas um certo samaritano que estava viajando chegou junto dele, viu e se encheu de compaixão. Aproximou-se dele e tratou suas feridas, derramando nelas óleo e vinho. Então colocou o homem em seu próprio animal e o levou a uma pensão onde cuidou dele. No dia seguinte, tirou 2 moedas de prata, deu-as ao dono da pensão e disse: cuide dele. Quando eu voltar, lhe pagarei o que você tiver gasto a mais. Qual dos três, na sua opinião, foi o próximo daquele que caiu nas mãos dos assaltantes? Ele respondeu: aquele que o tratou com misericórdia. E Jesus lhe disse: vá e faça você também a mesma coisa. Esta é a palavra do Evangelho de Lucas. Iniciando hoje mais um encontro com o Evangelho de Jesus, eu quero enviar minha saudação e meu abraço para todos vocês, meus irmãos e irmãs queridas, que estão participando hoje do nosso encontro com o Evangelho de Jesus. Iniciamos uma nova semana e peço a Deus que os abençoe esta nova semana, e todos nós possamos iniciar esta semana sempre com alegria, com força, com esperança sempre. Essa esperança que vem da presença de Deus junto de nós. Acabamos de ler no Evangelho aquela parábola tão conhecida, a parábola do bom samaritano. A parábola do bom samaritano brotou do coração de Jesus, porque andava pela Galileia muito atento às pessoas de rua, muito atento aos doentes que via nas valetas dos caminhos. Queria ensinar a todos a andar pela vida com compaixão, mas pensava sobretudo nos dirigentes religiosos. Na valeta de um caminho perigoso, um homem assaltado e roubado foi abandonado quase morto. Felizmente chega pelo caminho um sacerdote e depois um levita. Ambos pertencem ao mundo oficial do templo. São pessoas religiosas. Sem dúvida, terão piedade dele. Mas isso não acontece. Ao ver o ferido, os dois fecham os olhos e o coração. Para eles, é como se aquele homem não existisse. Dão uma volta e passam ao largo, sem deter-se. Ocupados em sua piedade e em seu culto a Deus, seguem seu caminho. Sua preocupação não são as pessoas que sofrem. No horizonte aparece um terceiro viajante. Não é um sacerdote, nem levita. Não vem do templo, nem sequer pertence ao povo escolhido. É um desprezível samaritano, como eles pensavam. Dele pode-se esperar o pior. No entanto, ao ver o ferido, suas entranhas se comovem, escreve o Evangelho. Não passa ao largo, aproxima-se dele e faz tudo o que pode. Desinfeta-lhe as feridas, cuida delas e as venda. Depois, o leva em sua montaria para uma hospedaria. Ali cuida dele pessoalmente e toma providências para que continue a atendê-lo. É difícil imaginar um apelo mais provocante de Jesus a seus seguidores e de maneira direta aos dirigentes religiosos. Não basta que na igreja haja instituições, organismos e pessoas que estejam junto aos que sofrem. É toda a igreja que deve aparecer publicamente como a instituição mais sensível e comprometida com os que sofrem física e moralmente. Se a igreja não se lhe comovem as entranhas diante dos feridos que jazem nas sarjetas, tudo o que ela fizer e disser será bastante irrelevante. Só a compaixão pode tornar hoje a Igreja de Jesus mais humana e mais digna de crédito. E esta é a nossa reflexão de hoje. Evangelho de Lucas.

anos. Quero aproveitar e mandar um abraço ao Alexandre e a Cláudia, na cidade de Rebouças, que está acompanhando o nosso programa. Um abraço forte a toda a família, Alexandre e Cláudia em Rebouças. Um abraço também a Iraci no Guarujá, acompanhando a programação da Rede Imaculada de Comunicação, Isaías Marques em Diadema, e também conosco o Antônio Pereira em Pará de Minas. Abraço forte a todos vocês que estão acompanhando o programa Igreja no Rádio. Daqui a pouquinho eu tenho o Terço da Divina Misericórdia, conto com a sua participação para rezarmos juntos. E antes também teremos Despertai para o Amor com o Padre Ezequiel Dalpozo. 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Aleluia! Canta Fernando Vignotti e a dupla Ramon e Daniel e Dani Álvaro e Daniel.

0: Olá, meu amigo, olá, minha amiga ouvinte. Eu sou o Padre Ezequiel. Esse é o momento de despertar para o amor. Hoje eu queria falar sobre realizar o meu ser, pessoa, e fazer a vontade de Deus. Vejam que por muito tempo, pela pregação da igreja, pela teologia que nós tínhamos, nós compreendíamos que para fazer a vontade de Deus era algo difícil, tinha que fazer muito sacrifício, não podíamos nos envolver com as coisas do mundo, porque as coisas do mundo estavam relacionadas com o pecado. Mas hoje, com a evolução das coisas, da teologia, da compreensão humana, a gente percebe que é exatamente o contrário. Porque Deus é amor, Ele só sabe, só quer e só pode amar, e está nos sustentando o tempo todo no amor. Quando nós fazemos a vontade de Deus, que é viver a vida de forma consciente, ou seja, cada um precisa fazer esse caminho de consciência. Bom, isso é bom para mim, isso não é. Isso eu faço agora é um desejo, mas a longo prazo pode me trazer consequências negativas. Tudo isso é consciência. Então a pessoa precisa tornar-se mais madura na consciência. E na medida que ela se torna madura na consciência, que ela vive a vida de forma decente, de forma amorosa, de forma a não prejudicar ninguém, de forma a respeitar os outros, a respeitar a vida, de forma a não querer passar a perna em ninguém. Então, a vontade de Deus é isso, é viver bem, é viver com qualidade, é viver de forma ética e justa. Por isso, vivendo assim, isso realiza o meu ser, realiza aquilo que eu sou, porque nós poderíamos perguntar, eu sou convidado a ser o que nesse mundo? Os filósofos diziam, torna-te o que és, ou seja, busca a tua essência. E a essência está intimamente ligada a Deus, porque Deus é a origem de tudo. Por isso, viva bem, vivamos bem, façamos o melhor e sejamos felizes, que é isso que Deus quer. Rezemos. Deus Pai de amor, fonte da bênção, fonte da graça, nós queremos viver a vida de forma ética, de forma justa, fazendo o melhor de cada dia e expressando o nosso amor, a nossa fraternidade, o nosso respeito, o nosso senso de justiça em tudo aquilo que fazemos, para fazer bem as coisas, não prejudicar ninguém e construir o mundo que todos desejam. Sobre todos, desça a bênção em nome do Pai, do Filho e do Espírito Santo. Amém.
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1: Com a minha voz clamei ao Senhor e ouviu-me desde o seu santo monte. A salvação vem do Senhor. Sobre o teu povo seja a tua bênção. Salmo 3.
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2: Pontualmente 3 horas.
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2: Louvado seja nosso Senhor Jesus Cristo, para sempre seja louvado. Salve Maria Imaculada. A partir de agora, nos reunimos para rezarmos juntos o Rosário de Nossa Senhora. Com os trabalhos técnicos de estúdio de Rivaldo Chagas, eu, Gil Brasil, te convido a rezarmos juntos. Hoje, queridos irmãos e amadas irmãs, queremos rezar por você e por todos que neste momento sintonizam a Rede Imaculada de Comunicação. E vou lembrando que você pode rezar conosco através do telefone 4397-6520. Fora da Grande São Paulo, 0 operadora 11 4397-6520. Você também pode enviar sua intenção em áudio texto para o nosso WhatsApp. 11 98904 3747. 11 98904 3747. Você envia sua intenção em áudio ou texto para rezarmos juntos. E neste momento, te convido, irmão, amada irmã, a rezar por todos os colaboradores da Milícia da Imaculada que fazem parte desta obra de Nossa Senhora. Pedimos pelas intenções e necessidades de cada um e por todos os seus familiares. Rezamos. Meditando sobre a paixão de Jesus e o abandono que ele sofreu na sua agonia. Iniciemos o Terço da Misericórdia em nome do Pai, e do Filho, e do Espírito Santo. Amém. Pai nosso que estás nos céus, santificado seja o vosso nome, venha a nós o vosso reino, seja feita a vossa vontade, assim na terra como no céu. O pão nosso de cada dia nos dai hoje, perdoai-nos as nossas ofensas, assim como nós perdoamos a quem nos tem ofendido, e não nos deixeis cair em tentação, mas livrai-nos do mal. Amém. Ave Maria, cheia de graça, o Senhor é convosco. Bendita sois vós entre as mulheres e bendito é o fruto do vosso ventre, Jesus. Santa Maria, Mãe de Deus, rogai por nós, pecadores, agora e na hora da nossa morte. Amém. Professemos nossa fé dizendo: creio em Deus Pai Todo-Poderoso, Criador do céu e da terra, e em Jesus Cristo, seu único Filho, nosso Senhor, que foi concebido pelo poder do Espírito Santo, nasceu da Virgem Maria, padeceu sob Pôncio Pilatos, foi crucificado, morto e sepultado. Desceu à mansão dos mortos, ressuscitou ao terceiro dia, subiu aos céus. Está sentada à direita de Deus Pai Todo-Poderoso, donde há de vir a julgar os vivos e os mortos. Creio no Espírito Santo, na Santa Igreja Católica, na comunhão dos santos, na remissão dos pecados, na ressurreição da carne, na vida eterna. Amém.

0: Bom dia, irmãos da Milícia da Imaculada. Eu queria pedir oração para que haja paz entre os brasileiros, que haja muita serenidade nesse momento difícil em que passa a nação brasileira. Muita intolerância religiosa, muita desavença, o povo desalentado, endividado, enfim, vários flagelos. Para que Nossa Senhora da Conceição Aparecida interceda pelo povo do brasileiro, para que haja paz entre o povo. Salve Maria, Mãe Imaculada. Salve São Maximiliano Maria Kolbe.
1: Salve Maria Imaculada. Obrigado, Paulo, em Taubaté, que enviou a sua intenção. Vamos rezar neste momento por esta situação que assola o nosso país. Já temos irmão ouvinte para rezar conosco. Bom dia.
2: Sou eu mesmo, o Paulo de Taubaté.
1: Seja bem-vindo, Paulo, agora ao vivo. Você tinha enviado a intenção pelo WhatsApp, agora ao vivo. Você gostaria de colocar mais alguma intenção?
2: Sim, pelos doentinhos, principalmente os doentinhos da mente e do corpo e do espírito, para que Jesus cure essas almas tão dilaceradas, tão desfiguradas, e para que as coisas no Brasil, a esperança, tome conta do coração dos brasileiros e que os brasileiros abandonem o erro, o pecado e a morte.
1: Amém. Paulo, você nos acompanha através de alguma emissora de rádio?
2: Pela internet.
1: Quem rezando por você e por todos que nos acompanham pela internet. Rezemos agora pedindo a divina misericórdia, meditando sobre a oração e agonia de nosso Senhor Jesus Cristo no Horto das Oliveiras. Eterno Pai, eu vos ofereço corpo e sangue, alma e divindade de vosso diletíssimo Filho, nosso Senhor Jesus Cristo, em expiação dos nossos pecados e os do mundo inteiro, pela sua dolorosa paixão.
2: Tende misericórdia de nós e do mundo inteiro.
1: Pela sua dolorosa paixão.
2: Tende misericórdia de nós e do mundo inteiro.
1: Pela sua dolorosa paixão.
2: Tende misericórdia de nós e do mundo inteiro.
1: Pela sua dolorosa paixão.
2: Tende misericórdia de nós e do mundo inteiro.
1: Pela sua dolorosa paixão.
2: Tende misericórdia de nós

jorrastes do coração de Jesus, como fonte de misericórdia para nós, eu confio em vós. Muito obrigado, Paulo de Taubaté, que rezou conosco, que Jesus misericordioso, por intercessão de Nossa Senhora e São Maximiliano Maria Kolbe, abençoe a você e toda a sua família.

0: Rádio Brasil, bom dia, Rivaldo. Paz e bem, salve Maria Imaculada. Eu sou Maria da Silva, de Engenheiro Caldas, Minas Gerais. Peço oração pela minha saúde, pela saúde de José Soares, por toda a minha família, pelas almas do purgatório, por todos os falecidos do Brasil e do mundo. E rezo também pelo Senhor Alfredo, a alma de Dona Maria Salete, pela filha de Maria Joana e a sua irmã que tem problema de saúde. Rezo pelo seu César Tesla, Lorival Mota, Dina de Mauá, Milena Rosângela, Maria Creuza de Diadema. Rezo pelo seu Jesus Alvarenga. Rezo pela Olivanda, o seu Geraldo Pires, seu Geraldo Moreira, Dona Alfelina, Maria Sebastiana, todos que rezam o texto. Maria Antônia, sua filha Renata Maria. E rezo também por todos que estão rezando o texto. Beto Machado, com sua família. E todos, Maria Evangelista de Pontal, todos, todos.
1: Amém. Rezando por você, Dona Maria da Silva, Engenheiro Caldas, também por seu esposo José Soares. Em oração conosco, o Henrique Ponciano, no bairro Montese, em Fortaleza, no Ceará, pedindo o aumento da fé e que conceda saúde, paz e tranquilidade. A Lili, em Curitiba, rezando por todos os doentes. Lorena Pastor, em Vacaria, rezando por toda a sua família. E a Maria de Fátima, em São José do Rio Pardo, rezando pela saúde do padre Sebastião Martins. Já temos irmão ouvinte para rezar conosco. Bom dia.
2: Bom dia.
1: Quem está falando?
2: Dona Lourdes de Curitiba, mas hoje estou em Resende.
1: Seja bem-vinda, Dona Lourdes de Curitiba. Quais suas intenções?
2: Olha, vamos rezar pela mente do povo brasileiro agora, nesse momento difícil que estamos atravessando aí. Eu vejo sempre a Maximília falar, corpo e da mente, é preciso rezar pela mente mesmo. E hoje mais do que nunca, né? Para que uns entendam os outros, que não haja tanta... Olha, eu tive momentos muito difíceis esse dia na minha vida, assim, por causa do que nós estamos vivendo ainda, né? Mas a gente, né... Depois da discussão, depois ainda... Ah, mas eu não tô de mal com você, então tá bom. Então vamos rezar para que as pessoas pensem antes de ofender os outros, né? Os amigos, os parentes. É complicado. Vamos pedir a Deus e Nossa Senhora Aparecida. Eu fui na primeira novena em Aparecida. Estou seguindo as novenas da maneira que eu posso. Daqui a pouco eu vou fazer uma caminhada aqui para ir até o santuário, que aqui tem o santuário em Floriano, perto daqui. É Santíssimo Sacramento exposto o dia todo. Vou lá rezar para que esse povo, né? É isso que nós temos que fazer. Muita oração.
1: Amém. Vamos rezar sim, Dona Lourdes, agora em Resende, no Rio de Janeiro. Rezemos pedindo a Divina Misericórdia e meditando sobre a flagelação de Nosso Senhor Jesus Cristo. Eterno Pai, eu vos ofereço o corpo e sangue, alma e divindade de vosso diletíssimo Filho, Nosso Senhor Jesus Cristo, em expiação dos nossos pecados e os do mundo inteiro, pela sua dolorosa paixão.
2: Tende misericórdia de nós e do mundo inteiro.
1: Pela sua dolorosa paixão.
2: Tende misericórdia de nós e do mundo inteiro.
1: Pela sua dolorosa paixão.

0: Tendi misericórdia de nós e do mundo inteiro.
1: Pela sua dolorosa paixão.
0: Tendi misericórdia de nós e do mundo inteiro.
1: Pela sua dolorosa paixão.
0: Tendi misericórdia de nós e do mundo inteiro.
1: Pela sua dolorosa paixão.
0: Tendi misericórdia de nós e do mundo inteiro.
1: Pela sua dolorosa paixão.
0: Tendi misericórdia de nós e do mundo inteiro.
1: Pela sua dolorosa paixão.
0: Tende misericórdia de nós e do mundo inteiro.
1: Pela sua dolorosa paixão.
0: Tende misericórdia de nós e do mundo inteiro.
1: Pela sua dolorosa paixão.
0: Tende misericórdia de nós e do mundo inteiro.
1: Pela sua dolorosa paixão.
0: Tende misericórdia de nós e do mundo inteiro.
1: Ó sangue e água que jorrastes do coração de Jesus, como fonte de misericórdia para nós, eu confio em vós. Que Jesus misericordioso, por intercessão de Nossa Senhora e São Maximiliano Maria Kolbe, abençoe a senhora, Dona Lourdes e toda a sua família.

0: para sempre seja louvado. Bom dia a todos da Milícia da Imaculada. Por todos os empregados, por todos os doentes, por todos os incrédulos, por todos os encarcerados, pelas catástrofes que acontecem no mundo todo, pelo Papa, Bispo, Padre, todos os religiosos, todo clero, por todos os doentes, por todas as famílias, todos que precisam de oração. Salve Maria Imaculada.
1: Salve Maria.
0: Jesus, eu confio em vós. Isaías de Adema, São Paulo, ABC. Paróquia Bom Jesus de Pirapolinha. Salve Maria Imaculada.
1: Salve. Amém. Maria Imaculada. Abraço forte, Isaías em Diadema. Um abraço ao padre Capelato, Rafael Capelato, que ontem completou mais um ano de aniversário de vida. Ele que é da paróquia Bom Jesus do Piraporinha. Rezando conosco o Alexandre e a Cláudia na cidade de Rebouças, no Paraná, a Iraci no Guarujá, colocando todas as suas intenções no colo de Jesus e de Maria. Já temos irmão ouvinte para rezar conosco. Bom dia. Alô, bom dia. Infelizmente caiu a linha. Você pode ligar e rezar conosco. 4397-6520. Fora da Grande São Paulo, 0 operadora 11 4397-6520. Enquanto aguardamos a sua ligação. Opa, chegou o 20 já? Ah, não, é pelo WhatsApp aqui. Pelo WhatsApp nós não atendemos ligação. É, queremos rezar pela Maximília em Vacaria, no Rio Grande do Sul, rezando pelo seu netinho José Pedro, o marido José Claudomiro, Clodomiro, Ana Araújo e Geraldo Ponciano, rezando por sua saúde e por todos os doentes que se encontram hospitalizados. A Vera Barros, no bairro Ponta Verde, em Maceió, Alagoas, reza conosco. Milena Rosângela, Jardim Sapopemba. A Julieta, na capital paulista, rezando pela cura do seu neto, que está fazendo tratamento emocional. Também reza pelos estudos, emprego, pela união da sua família. Já temos irmão ouvinte para rezar conosco. Bom dia.
2: Bom dia, Gil Brasil. Salve Maria Imaculada.
1: Salve Maria Imaculada. Quem está falando?
2: A Eva Sueli de Pacaembu.
1: Seja bem-vinda, Eva. Quais suas intenções?
2: Para você e toda a sua família.
1: Muito obrigado.
2: Para toda a família do Rivaldo, para toda a família do Leandro, para meu grande amigo Nino de Osasco, para minha grande amiga Nícia de Irapuru, para Paula, para Fátima, para todos que fazem o tratamento oncológico, para todos que estão conosco nesse momento de oração, para toda a minha família e para mim. Salve Maria Imaculada.
1: Salve Maria Imaculada. Rezando por você, Eva Sueli, rezemos pedindo a divina misericórdia, meditando sobre a coroação de espinhos de nosso Senhor Jesus Cristo. Eterno Pai, eu vos ofereço corpo e sangue, alma e divindade de vosso diletíssimo Filho, nosso Senhor Jesus Cristo, em expiação dos nossos pecados e os do mundo inteiro, pela sua dolorosa paixão.
2: Tende misericórdia de nós e do mundo inteiro.
1: Pela sua dolorosa paixão.
2: Tende misericórdia de nós e do mundo inteiro.
1: Pela sua dolorosa paixão.
2: Tende misericórdia de nós e do mundo inteiro.
1: Pela sua dolorosa paixão.
2: Tende misericórdia de nós e do mundo inteiro.
1: Pela sua dolorosa paixão.
2: Tende misericórdia de nós e do mundo inteiro.
1: Pela sua dolorosa paixão.
2: Tende misericórdia de nós e do mundo inteiro.
1: Pela sua dolorosa paixão.
2: Tende misericórdia de nós e do mundo inteiro.
1: Pela sua dolorosa paixão.
2: Tende misericórdia de nós e do mundo inteiro.
1: Pela sua dolorosa paixão.
2: Tende misericórdia de nós e do mundo inteiro.
1: Pela sua dolorosa paixão.
2: Tende misericórdia de nós e do mundo inteiro.
1: Pela sua dolorosa paixão.
2: Tende misericórdia de nós e do mundo inteiro.
1: Ó sangue e água, que jorrastes do coração de Jesus como fonte de misericórdia para nós, eu confio em vós. Muito obrigado, Eva Sueli de Pacaembu, interior paulista, que rezou conosco. Que Jesus misericordioso, por intercessão de Nossa Senhora e São Maximiliano Maria Kolbe, abençoe a você e toda a sua família.

0: Flores. Maneira de agradecer a Deus pelo pão da vida, agradecer a Deus por mais uma semana. Peço orações pela minha saúde, saúde da minha esposa, meus filhos, meus netos. Peço orações para você, Leandro, sua família, revolta e família. Peço orações pela paz no mundo, pela dor do purgatório. Peço orações pela minha cidade, pelos meus interrantes, Beto Machado, família, Paderno de família, Elisabeth, Samuel. E peço por uma causa especial. Salve Maria Imaculada.
1: Salve Maria Imaculada. Rezando por suas intenções, Adalmir em Divinópolis. O Edinaldo Lins em Belém, no Pará, também reza conosco. Margarete em Teófilo Otoni, Luciene Santiago em Fortaleza, Ninou em Osasco. Ele reza pela alma da Cida Maria. A Liliane Lobato em Ananindeua reza pelo seu marido falecido, Otávio Carvalho. João César em Fartura, rezando por toda a sua família. O Ico em Calcaia, no Ceará. Delmo Mendes em Guabiruba, Santa Catarina, rezando pelo seu irmão, Rudimar, que faz aniversário hoje. Parabéns, Rudimar. Feliz aniversário a você.
2: Bom dia, Chico Brasil. Nossa oração do terço, rezar por toda a minha família. Rezo por meus filhos, netos e bisnetos, genros e nora. E rezo por todas as minhas amigas do terço das mulheres. Também rezar por todos aqueles que estão rezando junto com nós, se lembrando de nós nas orações. Rezo por Marina Chitiaqueira, Maria da Silva, Cícera Rame, Gorete Campina Grande. E rezo por todos aqueles que estão necessitados de oração. Salve Maria Imaculada, Maria do Nascimento, Posto das Gentilhas, Alagoas.
1: Salve Maria Imaculada, nossas orações, Maria do Nascimento em Poço das Trincheiras. Já temos irmão ouvinte para rezar conosco, bom dia.
3: Bom dia.
1: Quem está falando?
3: Clemilda, de Brasília.
1: Clemilda?
3: Isso, de Brasília.
1: Clemilda, seja bem-vinda, quais suas intenções?
3: Salve Maria.
1: Salve Maria Imaculada.
3: Vamos rezar por todas as pessoas que estão desempregadas, para que Deus possa abrir os caminhos dessas pessoas. Pelas pessoas que têm vícios, que Deus liberte dos vícios. Pelas pessoas que estão, pelos moradores de rua, né? Que Deus os ajude. Pelas pessoas que estão enfermas nos hospitais, que Deus dê saúde de volta. E por todas as pessoas que perderam seus, algum ente querido, que Deus dê o consolo. Salve Maria Imaculada.
1: Salve Maria Imaculada, rezando por suas intenções. Está Clemilda em Brasília. Você nos acompanha através da Rádio Nova Aliança?
3: Sim, através da Nova Aliança.
1: Um abraço.
3: Eu já estou no trabalho essa hora.
1: Amém. Um abraço a toda a equipe da Rádio Nova Aliança em Brasília, no Distrito Federal. Rezando pelas suas intenções, peçamos a divina misericórdia e meditemos sobre Jesus carregando a cruz para o Calvário. Eterno Pai, eu vos ofereço corpo e sangue, alma e divindade de vosso diletíssimo Filho, nosso Senhor Jesus Cristo, em expiação dos nossos pecados e os do mundo inteiro, pela sua dolorosa paixão.
3: Tenha misericórdia de nós e do mundo inteiro.
1: Pela sua dolorosa paixão.
3: Tenha misericórdia de nós e do mundo inteiro.
1: Pela sua dolorosa paixão.
3: Tenha misericórdia de nós e do mundo inteiro.
1: Pela sua dolorosa paixão.
3: Tenha de misericórdia de nós e do mundo inteiro.
1: Pela sua dolorosa paixão.
3: Tenha de misericórdia de nós e do mundo inteiro.
1: Pela sua dolorosa paixão.
3: Tenha de misericórdia de nós e do mundo inteiro.
1: Pela sua dolorosa paixão.
3: Tenha de misericórdia de nós e do mundo inteiro.
1: Pela sua dolorosa paixão.
3: Tenha de misericórdia de nós e do mundo inteiro.
1: Pela sua dolorosa paixão.
3: Tenha de misericórdia de nós e do mundo inteiro.
1: Pela sua dolorosa paixão.
3: tenha de misericórdia de nós e do mundo inteiro.
1: Pela sua dolorosa paixão.
3: Tenha de misericórdia de nós e do mundo inteiro.
1: Pela sua dolorosa paixão.
3: Tenha de misericórdia de nós e do mundo inteiro.
1: Pela sua dolorosa paixão.
3: Tenha de misericórdia de nós e do mundo inteiro.
1: Ó sangue e água, que jorrastes do coração de Jesus, como fonte de misericórdia para nós, eu confio em vós. Muito obrigado, Clemilda, no Distrito Federal, que rezou conosco. Que Jesus misericordioso, por intercessão de Nossa Senhora e São Maximiliano Maria Kolbe, abençoe você e toda a sua família.

0: hijo. Buen día a todos. Ajá, Inmaculada. Mostra día 10. Me resolte esta misericordia por esse rapaz, pelo José, que ele está nessas drogas, como é que está a situação dele. Aí eu peço oração por ele, por Jesus misericordioso, tenha misericórdia dessa situação desse rapaz, menino, que está acabado. E eu peço que ore por ele. Peço por todos que usam essas drogas, que acaba com a família, acaba com todo mundo, né? Peço oração por todos que estiver precisando de oração. Bom dia. Bom dia, Salve Maria Imaculada.
1: Salve Maria Imaculada, rezando por suas intenções, Maria Rita, no povoado Porangaba, em Atalaia. Odir Santana, em Santo André, rezando por Lourenço Cobalto de Carvalho, Rubens Gomes de Melo, Aline Santana, Roberto Mesas La Torres. O Edmar, em Betim, rezando por seu filho Gabriel José. E também pede por sua vida financeira. Também reza conosco a Milena Rosângela, por Maria da Silva, Engenheiro Caldas, Minas Gerais. A Suzete Monte, em Fortaleza, no Ceará, também reza conosco. O João, na cidade de Mirassol, rezando por toda a sua família. Cláudio Nogueira, no Conjunto Alto Alegre, em Fortaleza, rezando pelos que Deus nos livre dos pensamentos ruins. Maria Jandira de Macedo, em Santo André, rezando por paz, saúde e proteção à sua família. Joselice Jequié, na Bahia, rezando por todos da Rádio Imaculada. Muito obrigado pelas orações.
2: Bom dia, meu amigo. Bom dia para todos os ouvintes. Eu também na Rádio Comércio, Salva e Imaculada. Peço oração no dia de hoje pela minha família. Família também. Por mais uma semana que iniciando hoje. E Nossa Senhora Aparecida, e Nossa Senhora Mãe de Jesus, nos guia, nos protege, hoje e sempre, amém. Peço oração também para os motoristas do mundo inteiro, meu amigo Marcos Soares, e que o volante vai estar em nossas mãos na direção do Espírito Santo. Salve, Maria Imaculada, Antônio Pereira, para de Minas, um bom dia para todos, uma boa semana.
1: Boa semana para todos nós, Antônio Pereira, em Pará de Minas. Também conosco em oração, e também de Pará de Minas, o Antônio Marcos.
3: Bom dia, meu amigo Leandro Barçan. Queria rezar pela minha família, meus amigos Éder do Valírio, Carlos Santana, Marinho, Antônio Pereira do Bolão, Danilo Caçapava, para todos os caminhoneiros que estão na escuta. São Mãe Maria Imaculada, Antônio Marcos Soares, Pará de Minas.
1: Abraço, Antônio Marcos. João Batista, no bairro Sapopemba, também rezando por toda a sua família. Maria Lúcia, em Betim, Minas Gerais, também reza conosco.
4: Bom dia, meu nobre amigo Gil Brasil. Sou Gorete de Campina Grande, na Paraíba. Estou aqui para a gente rezar, Gil, por todas essas pessoas que sempre rezam conosco todas as manhãs. Rezo pela Lorena Pastora, a Eliane Neves, Irani de Divinópolis. Rezo pela Maria do Nascimento, em Poço das Trincheiras, pela alma da Maria Salete, a esposa do senhor Alfério de Concórdia. Rezo por ele também, por sua filha na Itália, pela sua filha Ana Paula. E rezo também pela Maximília, seu neto José Pedro, Maria Antônia e sua filha Renata Maria. Rezo pela Luísa Vieira, Creuza de Bateguara, Marlene, Vera e Conceição, minhas conterrâneas, Maria das Graças de Guarulho, Doralice de Maceió, avó de Leusa, a Olivanda. Rezo também pela Cistra, rezo também de Brasil pela Dalva de Santo André, Cistra de Bateguara, Maria da Silva, rezo também pela Andréa da Alemanha. Todas essas pessoas estão sempre nas minhas orações. Muito bom dia, um abraço, Gil Brasil. Rezo por mim, por sua família e pela minha família também. Muito bom dia.
1: Bom dia, abraço forte a você. Já temos irmão ouvinte para rezar conosco, boa tarde.
5: Bom dia,
1: Salve. Bom dia. Quem está falando?
5: É Páscoa do Sacomã.
1: Oi, Dona Páscoa do Jardim Sacomã, em São Paulo, quais suas intenções?
6: Quero rezar pelos agonizantes na hora, quero rezar por toda a minha família, pela saúde e trabalho dos meus filhos, quero rezar pela situação política do nosso país, quero rezar pelos moradores de ruas, pelos abandonados, por toda a milícia da Imaculada, pelo meu marido que teve um AVC que já está se recuperando muito bem, agradecer pelo dom da vida, pedir perdão e misericórdia pelas minhas falhas e pedir por todos que necessitam de oração nesse momento.
1: Amém. Rezando em especial esse agradecimento a Deus pelo seu esposo que se recupera bem do AVC. Queremos rezar por todos os doentes e por você, que tentou ligar, não conseguiu, mas nós estamos em oração pedindo a Jesus misericordioso por você, meu irmão, minha amada irmã. Rezemos e peçamos a divina misericórdia meditando sobre a crucificação e morte de nosso Senhor Jesus Cristo no horto das a crucificação e morte de Jesus na cruz. Eterno Pai, eu vos ofereço corpo e sangue, alma e divindade de vosso diretíssimo Filho, nosso Senhor Jesus Cristo, em expiação dos nossos pecados e os do mundo inteiro, pela sua dolorosa paixão.
6: Misericórdia de nós e do mundo inteiro.
1: Pela sua dolorosa paixão.
6: Tenha misericórdia de nós e do mundo inteiro.
1: Pela sua dolorosa paixão.
6: Tenha misericórdia de nós e do mundo inteiro.
1: Pela sua dolorosa paixão.
6: Tenha misericórdia de nós e do mundo inteiro.
1: Pela sua dolorosa paixão.
6: Tenha misericórdia de nós e do mundo inteiro.
1: Pela sua dolorosa paixão.
6: Tenha misericórdia de nós e do mundo inteiro.
1: Pela sua dolorosa paixão.
6: Tende misericórdia de nós e do mundo inteiro.
1: Pela sua dolorosa paixão.
6: Tende misericórdia de nós e do mundo inteiro.
1: Pela sua dolorosa paixão.
6: Tende misericórdia de nós e do mundo inteiro.
1: Pela sua dolorosa paixão.
6: Tende misericórdia de nós e do mundo inteiro.
1: Pela sua dolorosa paixão.
6: Tende misericórdia de nós e do mundo inteiro.
1: Pela sua dolorosa paixão.
6: Tende misericórdia de nós e do mundo inteiro.
1: Pela sua dolorosa paixão.
6: Tende misericórdia de nós e do mundo inteiro.
1: Ó sangue e água, que jorrastes do coração de Jesus, como fonte de misericórdia para nós, eu confio em vós. Muito obrigado, Dona Páscoa, do Jardim Sacomã, em São Paulo, que rezou conosco. Que Jesus misericordioso, por intercessão de Nossa Senhora e São Maximiliano Maria Kolbe, abençoe a senhora e toda a sua família. Rezemos juntos. Deus Santo, Deus Forte, Deus Imortal, tende piedade de nós e do mundo inteiro. Deus Santo, Deus Forte, Deus Imortal, tende piedade de nós e do mundo inteiro. Deus Santo, Deus Forte, Deus Imortal, tende piedade de nós e do mundo inteiro. Louvemos a misericórdia divina que brota do seio do Pai, eu confio em vós. Misericórdia divina, atributo máximo de Deus, eu confio em vós. Misericórdia divina, mistério inefável, eu confio em vós. Misericórdia divina, fonte que brota do mistério da Santíssima Trindade, eu confio em vós. Misericórdia divina, que nenhuma mente, nem humana e nem angélica pode perscrutar, eu confio em vós. Misericórdia divina, da qual provém toda a vida e felicidade, eu confio em vós. Misericórdia divina, mais sublime do que os céus, eu confio em vós. Misericórdia divina, fonte de milagres e prodígios, eu confio em vós. Misericórdia divina, que envolve o universo todo, eu confio em vós. Misericórdia divina, que desce ao mundo na pessoa do Verbo encarnado, eu confio em vós. Misericórdia divina, que brotou da chaga aberta do coração de Jesus, eu confio em vós. Misericórdia divina, encerrada no coração de Jesus, para nós e sobretudo para os pecadores, eu confio em vós. Misericórdia divina, inescrutável na instituição da Eucaristia, eu confio em vós. Misericórdia divina na instituição da Santa Igreja, eu confio em vós. Misericórdia divina no sacramento do Santo Batismo, eu confio em vós. Misericórdia divina na nossa justificação por Jesus Cristo, eu confio em vós. Misericórdia divina que nos acompanha por toda a vida, eu confio em vós. Misericórdia divina que nos envolve de modo particular na hora da morte, eu confio em vós. Misericórdia divina que nos concede a vida imortal, eu confio em vós. Misericórdia divina que nos acompanha em todos os momentos da vida, eu confio em vós. Misericórdia divina que nos defende do fogo do inferno, eu confio em vós. Misericórdia divina na conversão dos pecadores endurecidos, eu confio em vós. Misericórdia divina em levo para os anjos, inefável para os santos, eu confio em vós. Misericórdia divina insondável em todos os mistérios divinos, eu confio em vós. Misericórdia divina que nos eleva de toda a miséria, eu confio em vós. Misericórdia divina, fonte de nossa felicidade e alegria, eu confio em vós. Misericórdia divina que do nada nos chama para a existência, eu confio em vós. Misericórdia divina que abrange todas as obras das suas mãos, eu confio em vós. Misericórdia divina que coroa tudo que existe e que existirá, eu confio em vós. Misericórdia divina na qual todos somos imersos, eu confio em vós. Misericórdia divina, doce consolo para os corações atormentados, eu confio em vós. Misericórdia divina, única esperança dos desesperados, eu confio em vós. Misericórdia divina, repouso dos corações, paz em meio ao terror, eu confio em vós. Misericórdia divina, delícia e êxtase dos santos, eu confio em vós. Misericórdia divina, que desperta a confiança onde não há esperança, eu confio em vós. Encerrando agora este momento de oração, vamos suplicar para todos a misericórdia de Deus, que é infinitamente amoroso para com todos os seus filhos e filhas. Oremos. Ó Deus eterno, em que a misericórdia é insondável e o tesouro da compaixão é inesgotável, olhai propício para nós e multiplicai em nós a vossa misericórdia, para que não desesperemos nos momentos difíceis, nem esmoreçamos, mas nos submetamos com grande confiança à vossa santa vontade, que é amor e a própria misericórdia. Amém. Louvado seja nosso Senhor Jesus Cristo, para sempre seja louvado. Salve Maria Imaculada.

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5: Com o tema Fraternidade e o Cuidado com as Crianças, a campanha da Fraternidade 2027 traz uma reflexão sobre a infância, falando da corresponsabilidade da sociedade, de famílias e o poder público com a segurança e os direitos da criança em sua integralidade. E eu converso agora com Dom Frei Severino Klasen. Ele é franciscano menor, arcebispo metropolitano de Maringá, no Paraná, presidente da Pastoral da Criança, está diretamente envolvido nos trabalhos de organização da campanha da Fraternidade, redação do texto base, e vamos falar um pouco sobre este tema. Dom Severino, é uma alegria conversar com o senhor. A gente sabe que o Brasil é marcado por profundas diferenças, né, sociais, econômicas, culturais e regionais. A partir da atuação da Igreja e da Pastoral da Criança, quais são as principais realidades vivenciadas pelas crianças brasileiras hoje?
6: As crianças, elas são os primeiros sujeitos da ocupação, da preocupação da ação pastoral, da ação evangelizadora da Igreja no Brasil. Elas fazem parte, elas não são objeto da nossa ação evangelizadora, elas são sujeitos. Elas devem, são participantes também de toda ação evangelizadora no anúncio da boa nova de nosso Senhor Jesus Cristo. Portanto, elas são elementos, pessoas, integrantes que nos levam a refletir, a sensibilizar o cuidado pela vida desde a sua origem.
5: E existe muita diferença aí regional. Crianças que vivem nos centros urbanos, crianças que vivem nas periferias, na Amazônia, ribeirinhas. Então, nós temos aí todo tipo de realidade. Quais dessas diferenças mais preocupam a Igreja?
6: Existe uma preocupação comum que perpassa todas as situações sociais no Brasil, que é a questão da educação, o cuidado, do acolhimento daquilo que é a essência de uma criança. Nós temos as crianças que precisam de cuidado nos grandes centros sociais, onde que a própria vida, a situação social, ela é um pouco mais confortável, mas também existe uma defasagem no cuidado, na proteção dessas crianças. Em vista do excesso de trabalhos e o mundo acelerado da ação do labore, as crianças muitas vezes são jogadas de segundo plano. e com isso a sua formação da personalidade, dos costumes, da sua cultura, daquilo que é o todo no desenvolvimento de uma criança fica prejudicado. Como também temos as crianças de periferias, do interior, algumas que têm uma carência, questão alimentar, o direito do brincar. Então nós temos também situações muito vulneráveis. Crianças com ainda uma má alimentação. Crianças que vivem situações de violência. Violência de lar, no lar, violência também nas comunidades, nas ruas. São situações, são preocupações que nos colocam atentos na ação evangelizadora. Como acolher, como ser presença na vida dessas crianças, dessas famílias, para que haja o equilíbrio, a harmonia, a paz, onde que a misericórdia de Deus seja percebida na vivência dessas crianças.
5: E quais desses desafios e realidades estão sendo contempladas no texto base?
6: Todas elas, porque nós nos ocupamos, talvez nem tudo aparece no texto base, mas todas elas devem ser contempladas, porque a pastoral da criança tem acesso, tem endereço dessas crianças. As nossas líderes da pastoral da criança, elas visitam, elas entram nas casas, nos casebres dessas crianças, para assim verificar, para assim levar uma palavra de conforto e ao mesmo tempo fazer encaminhamentos necessários. É uma grande preocupação que nós temos hoje com a pastoral da criança, para que ela seja cuidada no seu todo, não apenas como uma vez foi a questão da alimentação, a multimistura e tudo mais. Hoje nós temos outras grandes deficiências. Detectamos a questão da violência, agressão, crianças com excesso da tela, ficam 8, 9 horas diante de uma tela, o cérebro dessa criança está sendo deformado em vez de formado. E aí nós temos o excesso de pessoas depois com depressão, com os problemas neurodivergentes e tudo mais, né? Causados muitas vezes por essa falta de cuidado que nós temos. Isso acontece tanto nos grandes centros quanto também no interior.
5: E a CF 2027, ela propõe falar não somente, né, das necessidades, mas dos direitos fundamentais da criança. Por que é importante fazer essa abordagem a partir da fraternidade da fé?
6: Porque a fraternidade, ela é uma dimensão que quer atingir a misericórdia de Deus. E a misericórdia, ela não anula a justiça. A misericórdia está acima da justiça, mas não anula a justiça, a verdade. E por isso fazer parte que Deus é misericordioso, nos coloca nessa dimensão, nessa dinâmica da misericórdia de Deus para atingir as pessoas que estão desfavoráveis, desfavorecidas, estão desconectadas com o verdadeiro amor humano. É preciso que nós ajudemos as famílias, os pais, a comunidade, o poder público, todos somos responsáveis para formar o caráter de uma pessoa. A criança já é uma pessoa, então ela precisa ter todos os direitos e também mostrar a ela o que é o limite. Mostrar à criança os limites. Não é a criança que tem que ditar as ordens na casa, tem que ser a pessoa madura. Ou pelo menos imaginamos que os pais sejam maduros. Eles têm que saber o que é de direito, o que é de verdade, o que é a obrigação e o que deve ser feito para que essa pessoa crie um clima favorável, justo e humano. E de modo especial cristão, né?
5: Sim, e quando a gente fala fraternidade e o cuidado com a criança, nós estamos falando de que faixa etária de criança?
6: Nós estamos falando de crianças e adolescentes. Isso significa nós vamos começar a criança quando ela já começa a ser, dentro do útero materno. Por isso a pastoral da criança fez o seu primeiro trabalho junto com as gestantes. As gestantes precisam ter um clima favorável, um ambiente favorável para que essa criança também seja formada num ambiente favorável, num útero que seja o sacrário da vida para poder crescer, para poder ter segurança. Ao mesmo tempo, nós olhamos essas crianças quando elas nascem, que elas tenham todo o cuidado, sobretudo os primeiros 1000 dias. Os primeiros 1000 dias são os 2 primeiros aninhos mais o tempo da gestação. Vamos até os 6 aninhos de idade, onde a pastoral da criança se ocupa mais, o período mais acentuado da formação do cérebro. Mas a campanha da fraternidade vai além, vai até os 12, vai até aos 18 anos, quando nós falamos da criança, vamos dizer 12 anos, por aí, entre adolescência até os 18, 19 anos, né?
5: E muitas crianças hoje, elas sofrem violência e têm seus direitos violados no próprio ambiente. E acredito que seja muito difícil quando isso acontece perto, né, da gente. Como que, de forma muito prática, as comunidades, a sociedade como um todo pode se envolver e colocar fim nesse tipo de abuso e violência?
6: Esse é um problema não das crianças, é o problema dos adultos. É o grande problema dos adultos. São os adultos que criam esse clima de violência, de ódio, de briga, de desconforto e de desamor. Então é preciso evangelizar aqui a família. Não, eu não estou definindo que tipo de família. A família em si. A família, o ser humano, ela precisa ser reeducada para ter sensibilidade à vida humana, o cuidado da vida. E esse cuidado da vida hoje é gritante. A violência contra a vida que está em nós, a vida que está na natureza, a vida que está em Deus. Essa vida está sendo agredida. Então é preciso, novamente, eu diria, a evangelização ecológica do cuidado da vida na sua inteireza. E quando nós conseguimos sensibilizar os adultos, eles criam um ambiente favorável para que a vida das crianças também seja protegida. Porque ali o adulto está maduro, ele sabe como cuidar das crianças, né?
5: E a pastoral da criança sabe como ninguém cuidar da criança, né? Tem uma história, né, extensa aí de cuidado com a criança, que com certeza vai contribuir muito aí com a campanha da Fraternidade 2027. Você poderia falar um pouco sobre essa contribuição?
6: Sim, a pastoral da criança, quando nós assumimos aí essa missão tão grande, que ela nasceu no cuidado da mortalidade infantil. E depois percebemos que a partir da Zilda Arns, quando a doutora Zilda fundou a pastoral da criança, ela teve esse primeiro olhar a gestantes. Essa criança, essa mãe, ela tem que ter todos os alimentos e elementos necessários para que essa criança seja muito bem gestada, né? E depois o nascimento, o pré-natal. Muitas vezes as mães, elas são descuidadas. Aqui nós temos o cuidado da alimentação, da vacina. Isso existe um descuido hoje, uma fuga da responsabilidade da vacina, por causa do negacionismo. E por isso estão voltando outras doenças que foram eliminadas, estão retornando porque as mães, as famílias estão negando a vacina. Então essa é uma preocupação que a pastoral da criança também percebe ao andar nas famílias, nas casas, lá onde que o Estado não alcança, nós alcançamos. E aí nós percebemos crianças morrendo porque não tem o cuidado do Estado.
5: Inclusive, a questão que Dom Severino traz da vacina, foram apresentados dados aqui concretos de pesquisas recentes, né, dessa situação, né, da vacina. É um dos desafios que foram apontados aqui pela médica Maria Inês, né, e realmente a gente fica, né, chocado com certos dados que poderiam ser evitados, certas doenças, né, que inclusive estão voltando. E quais são os anseios, Dom Severino, da pastoral da criança em relação à campanha da Fraternidade 2027? O que o senhor espera de forma muito concreta da sociedade, da igreja, dos cristãos e até mesmo dos não cristãos, né? Porque cuidar da criança é um compromisso de cada pessoa, independente da religião, não é?
6: Sim. Eu sonho que a pastoral da criança volta a ser vista, assumida, reconhecida como uma das pastorais necessárias para a igreja no Brasil. E para isso nós precisamos do apoio dos bispos, dos padres, dos líderes de pastorais, para fomentar em cada comunidade líderes cristãos, leigos e leigas, religiosos, que sejam líderes na pastoral da criança, para levar esta beleza do cuidado, da proteção, do amparo, do afeto, do carinho, para nós darmos vida a esses pequeninhos que são os preferidos de Deus. Se nós não cuidamos dos preferidos de Deus, Deus cobra de nós, porque desprezamos aqueles que Ele mais ama.
5: Com certeza. Agora, para a gente terminar, quero trazer aqui o lema da campanha, que é extraído de Mateus capítulo 18, versículo 5. Quem recebe uma criança em meu nome, a mim recebe. Jesus disse isso em Mateus 18, 5. E este é o lema da campanha da Fraternidade 2027. queria que o senhor falasse diante das crianças que vivem em situação de vulnerabilidade, né, Jesus afirma, né, e essa afirmação de Jesus, como que nós podemos ter este compromisso? Isso no nosso dia a dia, no nosso cotidiano, né, não teoricamente, né, como que nós podemos assumir, né, esse convite de Jesus?
6: Crianças, eu queria estar bem pertinho de você, te abraçar e dizer ao seu coração bonito onde que Jesus mora: Deus te ama, Deus gosta de ti, Deus está na tua vida. Crianças, sejam sempre aquela expressão mais bonita que acolhe Deus e que no seu sorriso, na sua alegria, possa dizer para papai, mamãe, para titio, titia, vovô e vovó: Deus está feliz porque você é querido por Deus, você é especial para todos nós.
5: Isso aí, muito obrigada, Dom Severino, Dom Frei Severino Clasen, é arcebispo metropolitano de Maringá, no Paraná, presidente da Pastoral da Criança.
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7: Ouve-me quando eu clamo, ó Deus da minha justiça. Na angústia me deste largueza. Tem misericórdia de mim e ouve a minha oração. Salmo 4.
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14: Olha a hora.
15: Pontualmente 4 horas.
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0: louvado seja nosso Senhor Jesus Cristo. Para sempre seja louvado. Salve Maria Imaculada. A partir de agora, nos reunimos como família para rezarmos juntos a coroa do Rosário de Nossa Senhora. Com os trabalhos técnicos de estúdio de Rivaldo Chagas, eu, Gil Brasil, te convido a rezarmos juntos. E para rezar é muito simples, é só nos ligar ao vivo pelo telefone 4397-6520. Fora da Grande São Paulo, 0 operadora 11 4397-6520. Bom dia a todos vocês, irmãos e irmãs, em Jesus e em Maria. Nos encontramos para rezarmos a coroa do Rosário de Nossa Senhora, meditando hoje os mistérios gozosos da vida de nosso Senhor Jesus. Estamos rezando por todos os colaboradores da Milícia da Imaculada que fazem parte desta obra de Nossa Senhora. Rezamos por você, por suas intenções, por todos aqueles que vocês trazem no coração. Queremos rezar também por todos que neste momento sintonizam a Rede Imaculada de Comunicação. E formado nosso grupo de oração e na certeza das presenças de Jesus e Maria no meio de nós, iniciemos em nome do Pai e do Filho e do Espírito Santo. Amém. Divino Jesus, nós os oferecemos este rosário que vamos rezar, meditando os mistérios da nossa redenção. Concedei-nos, por intercessão da Virgem Maria, vossa Mãe Santíssima, a quem nos dirigimos, as virtudes que nos são necessárias para bem rezá-lo e a graça de ganharmos as indulgências desta santa devoção. Oferecemos, como intenções gerais, em desagravo dos pecados cometidos contra o Santíssimo Coração de Jesus e o Imaculado Coração de Maria, pela paz do mundo, pela conversão dos pecadores, pelas almas do purgatório, pelas intenções do Santo Padre, o Papa Leão XIV, que nesse mês de outubro nos convida a rezarmos pela pastoral da saúde mental. Nos diz o Santo Padre, abre aspas, rezemos para que a pastoral da saúde mental seja implantada em toda a Igreja, ajudando a superar o estigma e a discriminação contra as pessoas com doenças mentais. Rezemos pelo aumento e santificação do clero, pela santificação das famílias e pelos doentes. E neste momento, você que está em casa, no carro, no trabalho ou em outro ambiente, eleve o seu pensamento a Deus e tenha certeza que Maria, nossa mãe, levará a sua intenção junto a teu filho Jesus. Professemos nossa fé dizendo: creio em Deus Pai Todo-Poderoso, Criador do céu e da terra, e em Jesus Cristo, seu único Filho, nosso Senhor, que foi concebido pelo poder do Espírito Santo, nasceu da Virgem Maria, padeceu sob Pôncio Pilatos, foi crucificado, morto e sepultado, desceu à mansão dos mortos, ressuscitou ao terceiro dia, subiu aos céus, está sentado à direita de Deus Pai Todo-Poderoso, donde há de vir a julgar os vivos e os mortos. Creio no Espírito Santo, na Santa Igreja Católica, na comunhão dos santos, na remissão dos pecados, na ressurreição da carne, na vida eterna. Amém. Rezemos a oração que Jesus Cristo nos ensinou. Pai nosso que estais nos céus, santificado seja o vosso nome, venha a nós o vosso reino, seja feita a vossa vontade, assim na terra como no céu. O pão nosso de cada dia nos dai hoje, perdoai-nos as nossas ofensas, assim como nós perdoamos a quem nos tem ofendido. E não nos deixeis cair em tentação, mas livrai-nos do mal. Amém. Na primeira Ave Maria rezaremos em honra a Deus Pai que nos criou. Ave Maria, cheia de graça, o Senhor é convosco. Bendita sois vós entre as mulheres, e bendito é o fruto do vosso ventre, Jesus. Santa Maria, Mãe de Deus, rogai por nós, pecadores, agora e na hora da nossa morte. Amém. A segunda Ave Maria rezaremos em honra a Deus Filho que nos remiu. Ave Maria, cheia de graça, o Senhor é convosco. Bendita sois vós entre as mulheres, e bendito é o fruto do vosso ventre, Jesus. Santa Maria, Mãe de Deus, rogai por nós, pecadores, agora e na hora da nossa morte. Amém. A terceira Ave Maria rezaremos em honra a Deus Espírito Santo, que nos guia e santifica. Ave Maria, cheia de graça, o Senhor é convosco. Bendita sois vós entre as mulheres, e bendito é o fruto do vosso ventre, Jesus. Santa Maria, Mãe de Deus, rogai por nós, pecadores, agora e na hora da nossa morte. Amém. Glória ao Pai, e ao Filho, e ao Espírito Santo, como era no princípio, agora e sempre. Amém. Estamos aguardando a sua ligação para rezarmos juntos. 4397-6520.
1: Bom dia, Rio Brasil.
0: Bom dia.
1: Aqui é Dineia de Novo Horizonte. Salve Maria Imaculada, agradecendo a Deus por mais um dia de vida, pedindo oração por mim, por toda a minha família, por todos vocês da Rádio da Milícia Imaculada, pela paz no mundo e também pelos meus entes queridos que já partiram deste mundo. E salve Maria Imaculada.
0: Salve Maria Imaculada, conte com nossas orações. Edneia em Novo Horizonte, interior paulista, rezando conosco. Também reza conosco a Léa Souza na Ilha do Mosqueiro, Milena Rosângela Jardim Sapopemba, Josineide Maria na capital paulista, Jaime dos Santos em Cornélio Procópio, rezando pela alma do seu pai Aureliano. Já temos irmão ouvinte para rezar conosco. Bom dia.
2: Bom dia.
0: Quem está falando?
2: Josefa de Cambé,
0: Paraná. Quais suas intenções?
2: Minha intenção é me ligar para vocês da rádio, pela minha saúde, saúde do meu esposo, dos meus dois filhos, da minha neta, enfim, de todos que estão rezando nesse momento, quem não está também, para não rezar?
0: Vamos rezar.

0: Santa Maria, Mãe de Deus, rogai por nós, pecadores, agora e na hora de nossa morte. Amém.
1: Ave Maria, cheia de graça, o Senhor é convosco. Bendita sois vós entre as mulheres, e bendito é o fruto do vosso ventre, Jesus.
0: Santa Maria, Mãe de Deus, rogai por nós, pecadores, agora e na hora de nossa morte. Amém.
1: Ave Maria, cheia de graça, o Senhor é convosco. Bendita sois vós entre as mulheres, e bendito é o fruto do vosso ventre, Jesus.
0: Santa Maria, Mãe de Deus, rogai por nós, pecadores, agora e na hora de nossa morte. Amém.
1: Ave Maria, cheia de graça, o Senhor é convosco, bendita sois vós entre as mulheres, e bendito é o fruto do vosso ventre, Jesus.
0: Santa Maria, Mãe de Deus, rogai por nós, pecadores, agora e na hora de nossa morte. Amém.
1: Ave Maria, cheia de graça, o Senhor é convosco, bendita sois vós entre as mulheres, e bendito é o fruto do vosso ventre, Jesus.
0: Santa Maria, Mãe de Deus, rogai por nós, pecadores, agora e na hora de nossa morte. Amém.
1: Ave Maria, cheia de graça, o Senhor é convosco, bendita sois vós entre as mulheres, e bendito é o fruto do vosso ventre, Jesus.
0: Santa Maria, Mãe de Deus, rogai por nós, pecadores, agora e na hora de nossa morte. Amém.
1: Ave Maria, cheia de graça, o Senhor é convosco, bendita sois vós entre as mulheres, e bendito é o fruto do vosso ventre, Jesus.
0: Santa Maria, Mãe de Deus, rogai por nós, pecadores, agora e na hora de nossa morte. Amém.
1: Ave Maria, cheia de graça, o Senhor é convosco, bendita sois vós entre as mulheres, e bendito é o fruto do vosso ventre, Jesus.
0: Santa Maria, Mãe de Deus, rogai por nós, pecadores, agora e na hora de nossa morte. Amém.
1: Ave Maria, cheia de graça, o Senhor é convosco, bendita sois vós entre as mulheres, e bendito é o fruto do vosso ventre, Jesus.
0: Santa Maria, Mãe de Deus, rogai por nós, pecadores, agora e na hora de nossa morte. Amém.
1: Ave Maria, cheia de graça, o Senhor é convosco, bendita sois vós entre as mulheres, e bendito é o fruto do vosso ventre, Jesus.
0: Santa Maria, Mãe de Deus, rogai por nós, pecadores, agora e na hora de nossa morte. Amém.
1: Ave Maria, cheia de graça, o Senhor é convosco, bendita sois vós entre as mulheres, e bendito é o fruto do vosso ventre, Jesus.
0: Santa Maria, Mãe de Deus, rogai por nós, pecadores, agora e na hora de nossa morte. Amém.
1: Glória ao Pai, e ao Filho, e ao Espírito Santo.
0: Assim como assim, para o certo, certo. Amém.
1: Ó meu Jesus,
0: perdoai-me, livrai-me todo o inferno, abasar-me sobre para o céu, socorro especialmente se for precisado, a vossa misericórdia. Amém.
1: Ó Maria concebida sem pecado,
0: rogai por nós e recorremos a vós, e por todos que são salvos, recomendado. Amém.
1: Amém. Muito obrigado por ter rezado conosco. Salve Maria Imaculada.
2: Sou Adriano de Jarinu, interior de São Paulo. Eu peço oração porque acordei às 3 horas para orar o terço e estou queimando de febre. Sou paraplégico e estou morrendo de medo porque não sei de onde vem essa infecção, que eu estou muito, muito mal com febre, a ponto de estar delirando de tanta febre. Peço oração para todos os meus irmãos.
1: Rezando por você, tá, Adriano, em Jarinu, que este medo cesse. Nossas orações. Luzineide, em Fortaleza, rezando por sua saúde e da sua família. A Cleonice Maria, em Londrina, no Paraná, rezando pelo seu esposo, Tristão, que neste momento nos acompanha no hospital. Já temos irmão ouvinte para rezar conosco. Bom dia.
3: Bom dia, meu amigo. Seja bem-vindo na minha casa. Salve.
1: Amém.
3: Maria Imaculada.
1: Salve Maria Imaculada, Maria Roberta. Quais suas intenções?
3: As minhas intenções, meu amigo, eu quero rezar e agradecer a Deus por mais um dia. E você está cumprindo o horário do Leandro. Seja bem-vindo, Gil. Que Deus e Nossa Senhora te abençoe. Eu quero rezar por todos os ouvintes, pelo seu Félio, pela alma da Dona Maria Salete, pelo seu Jesus Augusto, pela alma da Thaís,

0: e pela família de Antônio. Quero rezar pelo Frei Sebastião, pelo Frei Luiz Favarão, pela mãe do Frei Diogo, todas as almas. E eu quero agradecer a Deus porque eu não perdi a hora, que eu fiquei até tarde escutando você, eu, Robin, e você. Eu achei que eu ia perder a hora. Fico no médico, eu sei daqui umas 6 horas, mas que Deus te abençoe.
1: Amém, obrigado pelas orações. Obrigado mesmo.
0: Obrigado,
1: Maria Roberta. Que deixe tudo certo lá no, com o médico, retorno, tá bom?
0: É, eu vou no Hospital São Paulo, se Deus quiser, vai dar tudo certo.
1: Amém. Rezemos, irmãos, o segundo mistério gozoso, contemplando a visita de Maria, sua prima Isabel. Pai nosso que estás nos céus, santificado seja o vosso nome, venha a nós o vosso reino, seja feita a vossa vontade, assim na terra como no céu.
0: O pão nosso de cada dia nos dai hoje, perdoai as nossas ofensas, assim como nós perdoamos a quem nos tem ofendido, e não nos deixei cair em tentação, mas livrai-nos do mal. Amém.
1: Isabel disse a Maria, bendita és tu entre as mulheres, e bendito é o fruto do teu ventre. Ave Maria, cheia de graça, o Senhor é convosco, bendita sois vós entre as mulheres, e bendito é o fruto do vosso ventre, Jesus.
0: Santa Maria, Mãe de Deus, rogai por nós, pecadores, agora e na hora de nossa morte. Amém.
1: Ave Maria, cheia de graça, o Senhor é convosco, bendita sois vós entre as mulheres, e bendito é o fruto do vosso ventre, Jesus.
0: Santa Maria, Mãe de Deus, rogai por nós, pecadores, agora e na hora de nossa morte. Amém.
1: Ave Maria, cheia de graça, o Senhor é convosco, bendita sois vós entre as mulheres, e bendito é o fruto do vosso ventre, Jesus.
0: Santa Maria, Mãe de Deus, rogai por nós, pecadores, agora e na hora de nossa morte. Amém.
1: Ave Maria, cheia de graça, o Senhor é convosco, bendita sois vós entre as mulheres, e bendito é o fruto do vosso ventre, Jesus.
0: Santa Maria, Mãe de Deus, rogai por nós, pecadores, agora e na hora de nossa morte. Amém.
1: Ave Maria, cheia de graça, o Senhor é convosco, bendita sois vós entre as mulheres, e bendito é o fruto do vosso ventre, Jesus.
0: Santa Maria, Mãe de Deus, rogai por nós, pecadores, agora e na hora de nossa morte. Amém.
1: Ave Maria, cheia de graça, o Senhor é convosco, bendita sois vós entre as mulheres, e bendito é o fruto do vosso ventre, Jesus.
0: Santa Maria, Mãe de Deus, rogai por nós, pecadores, agora e na hora de nossa morte. Amém.
1: Ave Maria, cheia de graça, o Senhor é convosco, bendita sois vós entre as mulheres, e bendito é o fruto do vosso ventre, Jesus.
0: Santa Maria, Mãe de Deus, rogai por nós, pecadores, agora e na hora de nossa morte. Amém.
1: Ave Maria, cheia de graça, o Senhor é convosco, bendita sois vós entre as mulheres, e bendito é o fruto do vosso ventre, Jesus.
0: Santa Maria, Mãe de Deus, rogai por nós, pecadores, agora e na hora de nossa morte. Amém.
1: Ave Maria, cheia de graça, o Senhor é convosco, bendita sois vós entre as mulheres, e bendito é o fruto do vosso ventre, Jesus.
0: Santa Maria, Mãe de Deus, rogai por nós, pecadores, agora e na hora de nossa morte. Amém.
1: Ave Maria, cheia de graça, o Senhor é convosco, bendita sois vós entre as mulheres, e bendito é o fruto do vosso ventre, Jesus.
0: Santa Maria, Mãe de Deus, rogai por nós, pecadores, agora e na hora de nossa morte. Amém.
1: Glória ao Pai, e ao Filho, e ao Espírito Santo.
0: Como era no princípio, agora e sempre. Amém.
1: Ó meu Jesus,
0: perdoai-me, livrai-me do fogo do inferno, levai as almas todas para o céu e socorrei principalmente as que mais precisarem.
1: Ó Maria concebida sem pecado,
0: rogai por nós que recorremos a vós e a todos aqueles que não recorrem a vós, especialmente pelos inimigos da Santa Igreja e por todos quantos são a vós recomendados. Gil, eu rezei pela Maria Creuza lá em Diadema, que Deus abençoe ela e obrigado pelas orações.
1: Amém. Salve Maria Imaculada.
2: Leandro, bom dia. Deus abençoe o nosso dia. É o lindo Loureto de Parati, Minas. Hoje eu quero rezar para todos da minha família, meus filhos, minhas filhas, meus netinhos, minhas netinhas, para todos vocês aí da milícia. Salve Maria Imaculada, um abraço, fica com Deus.
1: Salve Maria Imaculada, Um abraço, Olinda, em Pará de Minas. Berenice, em Juazeiro do Norte, rezando por toda a sua família, pelos idosos, pelas crianças. A Iraci, no Guarujá, rezando pela alma do seu esposo, Ademar, e também do seu irmão, José Pereira. Pedro Edmilson Chaves e Maria Oswaldina, em Concórdia do Pará, rezando por toda a família Rodrigo Chaves. A Marilda, no Guarujá, também reza conosco. Edinaldo Lins, em Belém, no Pará. Alessandro Ferreira, em São José da Varginha, rezando por seus familiares, amigos e enfermos. A Silvanei, em Cianorte, no Paraná, também reza conosco. Temos a intenção do José Vitor em Londrina.
3: Bom dia, Eliane. Meu nome é José Vitor, moro em Londrina, que pesa um. Preciso que vamos rezar a intenção de Nossa Senhora Aparecida, que é de proteger meus filhos, meus netos e a minha família, principalmente meu neto Bispo Antônio, que mora no estado de São Paulo, e todos vocês, a Melissa, Jailson e Roberto de Londrina, todos que estão com o texto na mão rezando nesse momento, que Nossa Senhora Aparecida protege-nos todos. Salve Maria Imaculada, amém.
1: Salve Maria Imaculada. Já temos irmão ouvinte para rezar conosco. Bom dia.
4: Bom dia, salve Maria Imaculada. Lourival Mota de Itacoretuba.
1: Senhor Lourival Mota, quais suas intenções?
4: Agradecendo a Deus por mais de vida, rezo por mim, minha filha, toda minha família, todos meus sete irmãos, minha cinco irmãs, rezo São Antônio Fernando, pelo Céu Fera, pelo Santo Afélio, pelo Zé Ambrosio, pelo Danilo, pelo Dino de Diadema, pela Dina de Mauá, pela Dona Dalva, pela Dona Lisandra, pela Andréia da Alemanha, pela Lilian de Curitiba, pelo Israel, Nádia Andes e Renato Fartura, pelos dois Roberto de Lambrio, pelo Raimundo de Esmeralda, pelo João de Joinville, pelo João de Itapela, pelo João Carlos Taré, pelo Beto Sabataré, pelo Beto Machado, e pela Maximília, Maria Creuza, Maria Lúcia, Maria da Silva, Maria Antônia, Sofia Renata, pelo Virgílio, pelo José de Lourdes, pelos irmãos, pelo Adão, o Cristóvão, a Mauri.
1: Amém, senhor Lourival Mota, rezando com o senhor por suas intenções, também por pelas intenções de todos os nossos irmãos ouvintes que nos acompanham neste momento. Meditemos, irmãos, o terceiro mistério gozoso, nascimento de Jesus em Belém. Pai nosso que estais nos céus, santificado seja o vosso nome, venha a nós o vosso reino, seja feita a vossa vontade, assim na terra como no céu.
4: Dai hoje perdoai as nossas ofensas, assim como nós perdoamos a quem nos tem ofendido, e não deixeis cair em tentação, mas livrai-nos do mal. Amém.
1: Disse o anjo aos pastores: hoje nasceu na cidade de Davi um Salvador, o Cristo Senhor. Ave Maria, cheia de graça, o Senhor é convosco, bendita sois vós entre as mulheres, e bendito é o fruto do vosso ventre, Jesus.
4: Santa Maria, Mãe de Deus, rogai por nós pecadores, agora e na hora de nossa morte. Amém.
1: Ave Maria, cheia de graça, o Senhor é convosco, bendita sois vós entre as mulheres, e bendito é o fruto do vosso ventre, Jesus.
4: Santa Maria, Mãe de Deus, rogai por nós pecadores, agora e na hora de nossa morte. Amém.
1: Ave Maria, cheia de graça, o Senhor é convosco, bendita sois vós entre as mulheres, e bendito é o fruto do vosso ventre, Jesus.
4: Santa Maria, Mãe de Deus, rogai por nós pecadores, agora e na hora de nossa morte. Amém.
1: Ave Maria, cheia de graça, o Senhor é convosco, bendita sois vós entre as mulheres, e bendito é o fruto do vosso ventre, Jesus.
4: Santa Maria, Mãe de Deus, rogai por nós pecadores, agora e na hora de nossa morte. Amém.
1: Ave Maria, cheia de graça, o Senhor é convosco, bendita sois vós entre as mulheres, e bendito é o fruto do vosso ventre, Jesus.
4: Santa Maria, Mãe de Deus, rogai por nós pecadores, agora e na hora de nossa morte. Amém.
1: Ave Maria, cheia de graça, o Senhor é convosco, bendita sois vós entre as mulheres, e bendito é o fruto do vosso ventre, Jesus.
4: Santa Maria, Mãe de Deus, rogai por nós pecadores, agora e na hora de nossa morte. Amém.
1: Ave Maria, cheia de graça, o Senhor é convosco, bendita sois vós entre as mulheres, e bendito é o fruto do vosso ventre, Jesus.
4: Santa Maria, Mãe de Deus, rogai por nós pecadores, agora e na hora de nossa morte. Amém.
1: Ave Maria, cheia de graça, o Senhor é convosco, bendita sois vós entre as mulheres, e bendito é o fruto do vosso ventre, Jesus.
4: Santa Maria, Mãe de Deus, rogai por nós pecadores, agora e na hora de nossa morte. Amém.
1: Ave Maria, cheia de graça, o Senhor é convosco, bendita sois vós entre as mulheres, e bendito é o fruto do vosso ventre, Jesus.
4: Santa Maria, Mãe de Deus, rogai por nós pecadores, agora e na hora da nossa morte. Amém.
1: Ave Maria, cheia de graça, o Senhor é convosco. Bendita sois vós entre as mulheres, e bendito é o fruto do vosso ventre, Jesus.
4: Santa Maria, Mãe de Deus, rogai por nós pecadores, agora e na hora de nossa morte. Amém.
1: Ave Maria, cheia de graça, o Senhor é convosco. Bendita sois vós entre as mulheres, e bendito é o fruto do vosso ventre, Jesus.
4: Santa Maria, Mãe de Deus, rogai por nós pecadores, agora e na hora de nossa morte. Amém.
1: Ave Maria, cheia de graça, o Senhor é convosco. Bendita sois vós entre as mulheres, e bendito é o fruto do vosso ventre, Jesus.
4: Santa Maria, Mãe de Deus, rogai por nós pecadores, agora e na hora de nossa morte. Amém.
1: Ave Maria, cheia de graça, o Senhor é convosco. Bendita sois vós entre as mulheres, e bendito é o fruto do vosso ventre, Jesus.
4: Santa Maria, Mãe de Deus, rogai por nós pecadores, agora e na hora de nossa morte. Amém.
1: Ave Maria, cheia de graça, o Senhor é convosco. Bendita sois vós entre as mulheres, e bendito é o fruto do vosso ventre, Jesus.
4: Santa Maria, Mãe de Deus, rogai por nós pecadores, agora e na hora de nossa morte. Amém.
1: Ave Maria, cheia de graça, o Senhor é convosco. Bendita sois vós entre as mulheres, e bendito é o fruto do vosso ventre, Jesus.
4: Santa Maria, Mãe de Deus, rogai por nós pecadores, agora e na hora de nossa morte. Amém.
1: Glória ao Pai, e ao Filho, e ao Espírito Santo.
4: Como era no princípio, agora e sempre. Amém.
1: Ó meu Jesus,
4: perdoai-nos, livrai-nos do fogo do inferno, e vós almas todas para o céu, e socorrei principalmente os que mais precisarem.
1: Ó Maria concebida sem pecado,
4: rogai por nós que recorremos a vós, e por todos quando não recorrem a vós, especialmente pelos inimigos da Santa Igreja, e por todos quando sua voz é recomendada. Amém. Rejeita-me, Imperatriz, agora até Carminha, e pelo seu Diano está com fé, e já em mim, que Deus na partida proteja eles. Amém.
1: Amém. Abraço forte, salve Maria Imaculada.
2: Bom dia, Rio Brasil, seja bem-vindo na minha casa. E hoje estou em oração, pedindo a bênção do nosso bom Jesus, nossa Santíssima Maria Virgem, que abençoe toda a minha família, abençoe a minha casa, todos meus filhos, minhas filhas, minha nora, meus genros, meus netinhos. E rezo também pela amiga Maria do Nascimento, Maria da Silva e sua família. Rezo também por André da Alemanha, para Dona Deleuza, a Luísa Vieira, a Lorena Pastora. Rezo também pelo seu Jesus, pela alma da sua filha, por seu filho, pela alma da sua esposa. Rezo também pelo seu Danilo, seu Fernando Lacerda, seu João Carlos, Zé Carlos, seu Lorival Moto. Esta é a minha oração por todos, por você, Gil, e toda a sua família. Salve Maria Imaculada, Cícera Ramos, Santana de Ipanema, Alagoas.
1: Obrigado pelas orações, Cícera Ramos, em Santana de Ipanema, Alagoas. Também reza conosco os nossos irmãos ouvintes, Veroneide, no conjunto Benedito Bendes, em Maceió, Alagoas, Gorete, Campina Grande, Jaime Santos, em Cornélio Procópio, Eliane Ávila, em Conselheiro Lafayette, João Viana, José Viana, em Pará de Minas, Cláudio Nogueira, no conjunto Alto Alegre, em Fortaleza, Delson Santos, em Ananindeua, rezando por sua esposa Nazaré, as filhas Fernanda, Andra, Maria Júlia e seu neto João Felipe, Ana Araújo, em Giraldo Ponciano, rezando por toda a sua família, João, na cidade de Mirassol, rezando por sua família. Henrique Azevedo, em Divinópolis, rezando por sua mãe, Enya Azevedo. Ângela e Marcharon, aqui em São Bernardo do Campo, também reza conosco. Zelero, em Londrina, rezando por sua família e seu trabalho. Ana Cristina, em São Bernardo do Campo, rezando por paz no trabalho e saúde de Maria Andréia. Já temos irmão ouvinte para rezar conosco. Bom dia. Alô, bom dia.
5: Bom dia, Brasil.
1: Bom dia. Quem está falando?
5: É a Dona Lourdes, de novo, consegui de novo.
1: Seja bem-vinda, Dona Lourdes. Quais suas intenções para rezarmos juntos?
5: Pois é, eu quero agradecer a viagem, que eu nem imaginava que eu ia vir pegar a primeira novena de Aparecida, em Aparecida, e também não tinha plano nenhum de vir para Resende. E a minha filha, daí ela está trabalhando agora no Rio de Janeiro, está morando lá no, na capital, e daí ela veio pra, por causa da, de votar e do aniversário aqui em Resende. Aí do nada eu fiz o plano assim de vir correndo na rodoviária ontem de manhã e consegui chegar aqui, ver a minha filha, e estou aqui visitando as amigas da igreja, que eu sempre, quando eu estava aqui morando, eu vim, fiz muitas amizades aqui, e uma delas reclamava muito da minha, da falta de mim, né, que eu, lá em Curitiba, e elas aqui, e deu tudo certo, eu estou aqui. Eu cheguei ontem, dia de São Francisco, no, na casa dela, é um oásis a casa dela, tem muita, assim, da natureza preservado. Cheguei, estava o pé de jabuticaba, forrado de jabuticaba no chão. Aí cheguei na, dentro da casa dela, uma bacia de jabuticaba para mim degustar. E daí tem o cachorro dela também, que me faz lembrar muito São Francisco. E eu estou aqui agradecendo essa acolhida dela e tudo que estou vivendo, e pedindo a misericórdia de Deus para minha família, para todos que estão revoltados com esse resultado da eleição. Agora eu vou lá para o santuário de Jesus misericordioso, de Jesus presente na Eucaristia, rezar por todo o Brasil, por todos nós, e hoje de rezar pelas almas, por todas as almas do purgatório.
1: Amém. Rezando por todas as almas do purgatório, meditemos, irmãos, o quarto mistério gozoso, contemplando a apresentação do menino Jesus no templo de Jerusalém. Pai nosso que estás nos céus, santificado seja o vosso nome, venha a nós o vosso reino, seja feita a vossa vontade, assim na terra como no céu.
5: O pão nosso de cada dia nos dai hoje, perdoai nossas ofensas, assim como nós perdoamos a quem nos tem ofendido. E não nos deixeis cair em tentação, mas livrai-nos, Senhor, de todo o mal.
1: Simeão disse a Maria: eis que este menino será um sinal de que provocará contradições. Ave Maria, cheia de graça, o Senhor é convosco. Bendita sois vós entre as mulheres, e bendito é o fruto do vosso ventre, Jesus.
5: Santa Maria, Mãe de Deus, rogai por nós, pecadores, agora e na hora da nossa morte. Amém.
1: Ave Maria, cheia de graça, o Senhor é convosco, bendita sois vós entre as mulheres, e bendito é o fruto do vosso ventre, Jesus.
5: Santa Maria, Mãe de Deus, rogai por nós, pecadores, agora e na hora da nossa morte. Amém.
1: Ave Maria, cheia de graça, o Senhor é convosco, bendita sois vós entre as mulheres, e bendito é o fruto do vosso ventre, Jesus.
5: Santa Maria, Mãe de Deus, rogai por nós, pecadores, agora e na hora da nossa morte. Amém.
1: Ave Maria, cheia de graça, o Senhor é convosco, bendita sois vós entre as mulheres, e bendito é o fruto do vosso ventre, Jesus.
5: Santa Maria, Mãe de Deus, rogai por nós, os pecadores, agora e na hora da nossa morte. Amém.
1: Ave Maria, cheia de graça, o Senhor é convosco, bendita sois vós entre as mulheres, e bendito é o fruto do vosso ventre, Jesus.
5: Santa Maria, Mãe de Deus, rogai por nós, pecadores, agora e na hora da nossa morte. Amém.
1: Ave Maria, cheia de graça, o Senhor é convosco, bendita sois vós entre as mulheres, e bendito é o fruto do vosso ventre, Jesus.
5: Santa Maria, Mãe de Deus, rogai por nós, pecadores, agora e na hora da nossa morte. Amém.
1: Ave Maria, cheia de graça, o Senhor é convosco, bendita sois vós entre as mulheres, e bendito é o fruto do vosso ventre, Jesus.
5: Santa Maria, Mãe de Deus, rogai por nós, pecadores, agora e na hora da nossa morte. Amém.
1: Ave Maria, cheia de graça, o Senhor é convosco, bendita sois vós entre as mulheres, e bendito é o fruto do vosso ventre, Jesus.
5: Santa Maria, Mãe de Deus, rogai por nós, pecadores, agora e na hora da nossa morte. Amém.
1: Ave Maria, cheia de graça, o Senhor é convosco, bendita sois vós entre as mulheres, e bendito é o fruto do vosso ventre, Jesus.
5: Santa Maria, Mãe de Deus, rogai por nós, os pecadores, agora e na hora da nossa morte. Amém.
1: Ave Maria, cheia de graça, o Senhor é convosco, bendita sois vós entre as mulheres, bendito é o fruto do vosso ventre, Jesus.
5: Santa Maria, Mãe de Deus, rogai por nós, pecadores, agora e na hora da nossa morte. Amém.
1: Ave Maria, cheia de graça, o Senhor é convosco, bendita sois vós entre as mulheres, e bendito é o fruto do vosso ventre, Jesus.
5: Santa Maria, Mãe de Deus, rogai por nós, pecadores, agora e na hora da nossa morte. Amém.
1: Glória ao Pai, ao Filho e ao Espírito Santo.
5: Como era no princípio, agora e sempre. Amém.
1: Ó meu Jesus,
5: perdoai-nos, livrai-nos do fogo do inferno, levai as almas todas para o céu e socorrei principalmente aquelas que mais precisarem da vossa infinita misericórdia.
1: Ó Maria concebida sem pecado,
5: rogai por nós que recorremos a vós, por todos quantos não recorrem a vós, especialmente pelos inimigos da Santa Igreja e por todos quantos são a vós recomendados. Salve Maria Imaculada.
1: Salve Maria Imaculada.
6: Bom dia, Leandro. Bom dia a toda a equipe da Imaculada. Aqui o Jorginho Pereira falando de Pará de Minas. As minhas intenções do Santo Terço de hoje vão para os meus conterrâneos, o Zé Viana, o Donizete, o Antônio Luiz e família, Salim e família, José Arruda e família, para o meu irmão José Raimundo, para meus filhos, meus irmãos, meus netos, minha mãe, pela alma do meu pai, pela alma de minha esposa, rezo para todos os caminhoneiros, rezo também para o senhor Alfério, para Maximília, para o José Ambrósio e para o César Pérez. E rezo para todos que estão necessitando de uma oração. Salve Maria.
1: Salve Maria Imaculada. Em oração conosco, o João Batista, que pede por sua saúde, ele que está no bairro Itaquera. Suzete Monte, em Fortaleza, no Ceará. Maria da Silva Zé Soares, em Engenheiro Caldas. Valéria Santos, na cidade de Irapuã. Renato Matias, em Divinópolis, rezando por sua filha Yasmin, pela saúde do seu filho, do seu neto Zian. João César, na cidade de Fartura, também reza conosco. Luciene Santiago, em Fortaleza, no Ceará. Osmaria Reis, na Vila Ré, em São Paulo, rezando conosco.
7: Bom dia, Leandro. Salve Maria Imaculada. Sou de Núcia de Maria Salvador Alagoas. Eu peço oração pela paz e a proteção. Todos da minha família, meu filho Marcos, minha filha Marta, minha nora Núbia, Rodrigo Miguel, meu esposo Sebastião, por mim, por Dona Elba, por Beto, por Gilson, por Josilda, por João de Brito, Dona Maria do Açúcar, Tânia Moraes, Marlúcia, a família dela. Peço pela paz no nosso Brasil, no meu estado, Alagoas. Salve Maria Imaculada.
1: Salve Maria Imaculada. Também de Alagoas, mais intenção.
8: Bom dia, Leandro. Bom dia, meu querido. Ótima segunda-feira para você, para todos nós. Leandro, eu sou a Luísa de Marcelo, Alagoas. Peço oração para minha esposa Francisca, para a cura e depressão da minha esposa, meu querido, que é uma luta extensa. Mas estaremos sempre orando, dobrando o joelho, não só para Francisco, como para todos os outros irmãos que necessitam de oração neste momento. Deus te abençoe, você e toda a sua família. Deus proteja a todos. Salve Maria Imaculada. Bom dia.
1: Salve Maria Imaculada. Obrigado, Aloysio, pelas intenções. A Clemilda de Santana do Ipanema, Alagoas, reza conosco. Maria José em Maceió. Maria da Conceição na capital paulista. E a Maximina em Vacaria, no Rio Grande do Sul. Já temos irmão ouvinte para rezar conosco ao vivo. Bom dia.
9: Bom dia, Leandro. É Quitéria, Voltara da Rádio. Salve Maria.
1: Salve Maria, seja bem-vinda, Quitéria. Quais suas intenções?
9: A minha intenção é agradecer a Deus da Vítima, Deus chama de pé. Eu rezo por toda a minha família, pelas almas da minha família falecida, rezo no purgatório, por vocês que estão no estúdio, por todos nós que estamos ouvindo a rádio nesse momento, todo funcionário da rádio, voluntário, e pelo papagaio, por todos os idosos que estão ouvindo a rádio, amém?
1: Amém. Rezando com você, Quitéria, também queremos colocar todos os irmãos ouvintes que tentaram ligar e não conseguiram. Carol e Inanideua também reza conosco, pedindo que esta semana seja uma semana abençoada. Rezando por você que está do ladinho do rádio, acompanhando este momento de oração, contemplemos o quinto mistério gozoso, a perda e o encontro do menino Jesus no templo. Pai nosso que estás nos céus, santificado seja o vosso nome, venha a nós o vosso reino, seja feita a vossa vontade, assim na terra como no céu.
9: O pão nosso de cada dia nos dai hoje, perdoai as nossas ofensas, assim como nós perdoamos a quem nos tem ofendido, e não nos deixeis cair em tentação, mas livrai-nos do mal. Amém.
1: Todos os que o ouviam estavam maravilhados da sua sabedoria, de suas respostas. Ave Maria, cheia de graça, o Senhor é convosco, bendita sois vós entre as mulheres, e bendito é o fruto do vosso ventre, Jesus.
9: Santa Maria, Mãe de Deus, rogai por nós, pecadores, agora e na hora de nossa morte. Amém.
1: Ave Maria, cheia de graça, o Senhor é convosco, bendita sois vós entre as mulheres, e bendito é o fruto do vosso ventre, Jesus.
9: Santa Maria, Mãe de Deus, rogai por nós, pecadores, agora e na hora de nossa morte. Amém.
1: Ave Maria, cheia de graça, o Senhor é convosco, bendita sois vós entre as mulheres, e bendito é o fruto do vosso ventre, Jesus.
9: Santa Maria, Mãe de Deus, rogai por nós, pecadores, agora e na hora de nossa morte. Amém.
1: Ave Maria, cheia de graça, o Senhor é convosco, bendita sois vós entre as mulheres, e bendito é o fruto do vosso ventre, Jesus.
9: Santa Maria, Mãe de Deus, rogai por nós, pecadores, agora e na hora de nossa morte. Amém.
1: Ave Maria, cheia de graça, o Senhor é convosco, bendita sois vós entre as mulheres, e bendito é o fruto do vosso ventre, Jesus.
9: Santa Maria, Mãe de Deus, rogai por nós, pecadores, agora e na hora de nossa morte. Amém.
1: Ave Maria, cheia de graça, o Senhor é convosco, bendita sois vós entre as mulheres, e bendito é o fruto do vosso ventre, Jesus.
9: Santa Maria, Mãe de Deus, rogai por nós, pecadores, agora e na hora de nossa morte. Amém.
1: Ave Maria, cheia de graça, o Senhor é convosco, bendita sois vós entre as mulheres, e bendito é o fruto do vosso ventre, Jesus.
9: Santa Maria, Mãe de Deus, rogai por nós, pecadores, agora e na hora de nossa morte. Amém.
1: Ave Maria, cheia de graça, o Senhor é convosco, bendita sois vós entre as mulheres, e bendito é o fruto do vosso ventre, Jesus.
9: Santa Maria, Mãe de Deus, rogai por nós, pecadores, agora e na hora de nossa morte. Amém.
1: Ave Maria, cheia de graça, o Senhor é convosco, bendita sois vós entre as mulheres, e bendito é o fruto do vosso ventre, Jesus.
9: Santa Maria, Mãe de Deus, rogai por nós, pecadores, agora e na hora de nossa morte. Amém.
1: Ave Maria, cheia de graça, o Senhor é convosco, bendita sois vós entre as mulheres, e bendito é o fruto do vosso ventre, Jesus.
9: Santa Maria, Mãe de Deus, rogai por nós, pecadores, agora e na hora de nossa morte. Amém.
1: Glória ao Pai, e ao Filho, e ao Espírito Santo.
9: Como era no princípio, agora e sempre. Amém.
1: Ó meu Jesus,
9: perdoai-nos, livrai-nos do fogo do inferno, levar as almas todas para os céus e socorrei principalmente a que mais precisarem da vossa infinita misericórdia.
1: Ó Maria concebida sem pecado,
9: rogai por nós que recorremos a vós e por todo quanto não recorre a vós, especialmente pelos inimigos da Santa Igreja e por todo quanto sua voz recomendado. Amém. Bom dia, Leandro. Salve Maria Imaculada.
1: Salve Maria Imaculada. Muito obrigado por rezar conosco, Quitéria Maciel Lagoas, ela que é a nossa voluntária na Rádio Imaculada 92.3.

dan. Infinitas graças vos damos, soberana rainha, pelos benefícios que todos os dias recebemos de vossas mãos liberais. Dignai-vos agora e para sempre tomar-nos debaixo de vosso poderoso amparo, e para melhor vos agradecer, vos saudamos com uma salve rainha. Salve rainha, mãe de misericórdia, vida, doçura e esperança nossa salve. A vós bradamos os degredados filhos de Eva, a vós suspiramos gemendo e chorando neste vale de lágrimas. Eia, pois, advogada nossa, esses vossos olhos misericordiosos a nós volvei, e depois deste desterro, mostrai-nos Jesus, bendito fruto do vosso ventre, ó clemente, ó piedosa, ó doce sempre Virgem Maria. Rogai por nós, Santa Mãe de Deus, para que sejamos dignos das promessas de Cristo. Amém. Neste momento vamos louvar a Deus e a Nossa Mãe Santíssima através da ladainha de Nossa Senhora. Senhor, tende piedade de nós. Senhor, tende piedade de nós. Cristo, tende piedade de nós. Cristo, tende piedade de nós. Senhor, tende piedade de nós. Senhor, tende piedade de nós. Cristo, ouvi-nos. Cristo, ouvi-nos. Cristo, atendei-nos. Cristo, atendei-nos. Deus Pai do céu, tende piedade de nós. Deus Filho Redentor do mundo, tende piedade de nós. Deus Espírito Santo, tende piedade de nós. Santíssima Trindade, que sois um só Deus, tende piedade de nós. Santa Maria, rogai por nós. Santa Mãe de Deus, rogai por nós. Santa Virgem das Virgens, rogai por nós. Mãe de Cristo, rogai por nós. Mãe da Igreja, rogai por nós. Mãe de Misericórdia, rogai por nós. Mãe da Divina Graça, rogai por nós. Mãe da Esperança, rogai por nós. Mãe Puríssima, rogai por nós. Mãe Castíssima, rogai por nós. Mãe Sempre Virgem, rogai por nós. Mãe Imaculada, rogai por nós. Mãe Digna de Amor, rogai por nós. Mãe Admirável, rogai por nós. Mãe do Bom Conselho, rogai por nós. Mãe do Criador, rogai por nós. Mãe do Salvador, rogai por nós. Virgem Prudentíssima, rogai por nós. Virgem Venerável, rogai por nós. Virgem Louvável, rogai por nós. Virgem Poderosa, rogai por nós. Virgem Clemente, rogai por nós. Virgem Fiel, rogai por nós. Espelho de Perfeição, rogai por nós. Sede de Sabedoria, rogai por nós. Fonte de Nossa Alegria, rogai por nós. Vaso Espiritual, rogai por nós. Tabernáculo da Eterna Glória, rogai por nós. Moradia Consagrada a Deus, rogai por nós. Rosa Mística, rogai por nós. Torre de Davi, rogai por nós. Torre de Marfim, rogai por nós. Casa de Ouro, rogai por nós. Arca da Aliança, rogai por nós. Porta do Céu, rogai por nós. Estrela da Manhã, rogai por nós. Saúde dos Enfermos, rogai por nós. Refúgio dos Pecadores, rogai por nós. Socorro dos Migrantes, rogai por nós. Consoladora dos aflitos, rogai por nós. Auxílio dos cristãos, rogai por nós. Rainha dos anjos, rogai por nós. Rainha dos patriarcas, rogai por nós. Rainha dos profetas, rogai por nós. Rainha dos confessores da fé, rogai por nós. Rainha dos apóstolos, rogai por nós. Rainha dos mártires, rogai por nós. Rainha das virgens, rogai por nós. Rainha de todos os santos, rogai por nós. Rainha concebida sem pecado original, rogai por nós. Rainha assunta ao céu, rogai por nós. Rainha do Santo Rosário, rogai por nós. Rainha da Paz, rogai por nós. Cordeiro de Deus, que tirais o pecado do mundo, perdoai-nos, Senhor. Cordeiro de Deus, que tirais o pecado do mundo, ouvi-nos, Senhor. Cordeiro de Deus, que tirais o pecado do mundo, tende piedade de nós. Rogai por nós, Santa Mãe de Deus, para que sejamos dignos das promessas de Cristo. Oremos, Senhor nosso Deus. Concedei-nos sempre saúde de alma e corpo, e fazei que, pela intercessão da Virgem Maria, libertos das tristezas presentes, gozemos das alegrias eternas. Amém.
E assim encerramos este momento de oração, deixando a nossa mensagem no sentido de que a oração do Rosário faça parte diariamente de nossas vidas, a exemplo de nosso fundador, São Maximiliano Maria Kolbe. Um abraço fraterno a todos. Louvado seja nosso Senhor Jesus Cristo. Para sempre seja louvado. Salve Maria Imaculada.

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1: Agora 4:51, esta é a Rede Imaculada de Comunicação, onde o Evangelho está em primeiro lugar. Foi uma alegria começar este dia na tua companhia, meu irmão, minha amada irmã. Amanhã, a partir da zero hora, nos encontraremos aqui novamente. Eu, Gil Brasil, Rivaldo Chagas, para este momento maravilhoso que é o nosso programa Igreja no Rádio. Um abraço fraterno a você, meu irmão, minha irmã. Continue ligado aqui na Rede Imaculada de Comunicação. Daqui a pouco tem Fogão de Lenha e toda aquela programação matinal que você já conhece. E a você que está deixando a nossa programação, retornando à sua programação local, um ótimo dia, uma semana abençoada. Quero aproveitar e mandar um abraço forte aos nossos irmãos ouvintes, Milena Rosângela, Jardim Sapopemba, Maria Doralice, no sítio Caraibas, Itaíba, Pernambuco, José Basílio, em Santo André, Ivonei e Adriana, em Belém, no Pará, Suzete Monte, em Fortaleza, no Ceará. Muito obrigado pela companhia de cada um de vocês. Saiba, somos irmãos em Cristo e melhores amigos em Cristo Jesus. Sou teu amigo, encerrando o programa Igreja no Rádio de hoje com Anjos de Resgate. A você, meu irmão, minha irmã, uma semana abençoada. 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
12: Echelote, capital brasileira do vestuário, 5 horas e 1 minuto, horário de Brasília.
13: Bom dia!
12: Oi, bom dia, Cianorte, bom dia, região. Eu tô de volta com você aqui na sua, na nossa. A partir de agora tem muita música, alegria e informação. Tem a sua participação, se é pra ser feliz, me chama que eu vou. Impossível parar de ouvir.

0: 5:06, bom dia.
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0: Vamos lá, começar mais uma semana de trabalho, mais uma segunda-feira. Buscar a presença de Deus em nossa vida é fundamental para que nós possamos ser felizes com aquilo que temos, com aquilo que possuímos. E que Deus seja o nosso maior objetivo, que Ele seja a nossa essência para vivermos todas as coisas dessa semana. Trabalho, lazer, conforto de casa, tudo aquilo que envolve a nossa vida, Deus possa ser o nosso maior objetivo. E para que isso aconteça, é fundamental de que nós possamos meditar na palavra de Deus, buscar a sua presença transformadora em nossas vidas. E eu convido a você a meditar junto comigo em Lucas, no capítulo 12, no versículo 15. Então ele lhe disse: cuidado, protejam-se contra todo tipo de ganância, porque a vida de um homem não consiste na quantidade dos seus bens. Olha só que palavra forte nós temos para hoje. Vou repetir para você. Então ele lhes disse: cuidado, protejam-se contra todo tipo de ganância, porque a vida de um homem não consiste na quantidade dos seus bens. Palavra forte que vem para cada um de nós. Você já mediu o valor de um dia pelo que conseguiu comprar nele? É fácil confundir ter mais com viver melhor, sobretudo quando tudo ao redor repete essa conta. Mas a vida de verdade não se mede no saldo da conta e nem objetos guardados em casa. Ela é maior do que tudo isso e cabe muito menos no bolso do que a sua conta pensar. Jesus não está dizendo que dinheiro é errado. Está dizendo que ele nunca foi medida certa. De fato, a piedade

Ver que já tem o essencial. E isso muda a forma como você enxerga o resto. Não acumule para vocês tesouros na terra, onde a traça e a ferrugem destrói, e onde os ladrões roubam e furtam. Mas acumulem para vocês tesouro nos céus, onde a traça e o ferrugem não destrói, e onde o ladrão não arrombam nem furtam. Pois onde estiver o seu tesouro, ali também estará o seu coração. Mateus 6, 16, 21. Existe um jeito de guardar riqueza que nenhum ladrão alcança e nenhuma traça corrói. É o que você investe em Deus, no seu caráter, nas pessoas que você ama, na fé que você carrega, quando tudo o mais te falta. Essa riqueza não aparece no extrato bancário, mas é a única que dura para sempre. Ela que decide para onde você vai e para onde o seu coração está colocando a sua concentração. Excelente manhã para você. Que a sua segunda-feira seja maravilhosa. Que você possa ser feliz de verdade. E que a vida possa lhe sorrir. E que você esteja presente na vida de Deus. Moacir Franco.

0: maravilhosa, manhã gostosa de segunda-feira. Bom dia, Cianorte, bom dia, região. Como é bom estar junto com você, que alegria poder viver novas emoções, mais um dia de vida, mais uma oportunidade nos dada que Deus nos dá para que nós possamos viver melhor, vivermos felizes, buscarmos a sua presença. Começamos bem demais o programa de hoje. Moacir Franco, felicidade começa com fé. E teve também André e Adriano, a giripoca vai piar. Bom dia, gente. Claudemir Daniel está chegando e juntos nós iremos ficar até as 8 horas da manhã, levando para vocês o melhor da música, levando a alegria, levando a emoção e, é claro, a sua participação através do nosso telefone WhatsApp, que é o 998557007, à sua inteira disposição. E aí, já acordou, meu amigo? Já levantou? Já tomou aquele cafezão? Bora lá todo mundo se mexendo, bora lá todo mundo sendo feliz. Bom dia para vocês que estão aí sintonizando conosco, começando essa segunda-feira, esse dia 5 de outubro de 2026, para você que está aniversariando hoje, parabéns, muitas felicidades, muita paz, muita saúde, muitas alegrias, coisas boas na sua vida, onde quer que vocês estejam ligados, sintonizados, conectados com a nossa capital. Gente, a partir de agora até as 8 horas da manhã, vai ter muita música sertaneja, vai ter muita conversa boa, vai ter muitas participação e, é claro, tem a feirinha da capital para você. Claro que sim. Olha, se você quer levar para casa a feirinha da capital, tem que mandar para cá seu áudio, tem que mandar para cá sua mensagem de texto, participar junto conosco e dizer assim: eu quero a feirinha da capital. Não pode esquecer de mandar o endereço, gente. Pelo amor de Deus, tem umas pessoas que mandam aí o endereço, não mandam o endereço, é sorteado e não recebe porque a gente não consegue localizar, né? Tem que mandar. Eu vou estar no meu trabalho, eu estou em casa, só identifica pra gente para que nós possamos posteriormente, após o sorteio, se você for o ganhador, entregar aí na sua casa. Combinado? Abraço para você, obrigado pela sua participação. E aí, como é que foi seu final de semana? Foi de boa, tranquilo, votou certinho, mandou bem na urna? Então, vamos lá, vamos fazer a vida acontecer, né? Independentemente do resultado da urna, nós temos que trabalhar, nós temos que buscar o nosso sustento, nós temos que viver intensamente a nossa fé em Deus. Isso é principal, isso é a coisa essencial da nossa vida, a nossa fé em Deus, acreditar de que nós temos um Deus que vela por nós e que você possa ter, tá de acordo com a sua consciência, né? Independentemente do candidato que você votou, isso é uma decisão sua, mas que o teu voto tenha sido consciente, isso é o que importa. Abraço muito especial para todos vocês que estão aí pelas rodovias da nossa região, já começou a segunda-feira trabalhando, para você que está aí, meu amigo, rodando pelas ruas da cidade também, que Deus possa te abençoar grandemente. Obrigado imensamente por você fazer parte da nossa família capital. 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
0: A Polícia Militar registrou uma ocorrência de furto em um estabelecimento comercial no final da manhã deste domingo na Avenida Edson de Lima Souto, aqui em Cianorte. A equipe policial foi acionada após o gerente de um supermercado flagrar um homem na atitude suspeita, aparentando nervosismo e um volume na cintura. Ao tentar averiguar a situação do estabelecimento, o suspeito fugiu em uma caminhoneta GM Montana, trafegando pela contramão em uma via para evitar a abordagem. Conforme informações pelo responsável do comércio, o indivíduo teria furtado uma peça de carne nobre, avaliada em aproximadamente R$150. Os policiais realizaram as diligências e patrulhamento nas imediações, mas não localizaram o veículo nem o suspeito. A gerência foi orientada a apresentar imagens no circuito interno de monitoramento à Polícia Civil e de Cianorte, que dará andamento às investigações para tentar identificar o indivíduo. Rapaz, que é isso? Roubar carne? Tá chegando o cúmulo mesmo.
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14: Hora Certa, Capital. 5:27.

0: música gostosa pra você curtir junto comigo nessa madrugada gostosa do dia 5 de outubro. Você ouviu aí as Marcianas, Foi Tudo Culpa do Amor, Pedro Bentes da Estrada e Sérgio Reis, Mágoa de Boiadeiro, só clássico, só música boa aqui na nossa 91. Gente, olha, eu quero a sua participação, tá bom? 998-55-7007 pra você mandar a sua mensagem e fazer a festa junto comigo. Bora ser feliz, bora de alegria. Bora acordar, gente. Já é 5h35. Bora levantar. O novo dia tá chegando aí. Fica aí esperando. Fica. Fica aí roncando pra você ver. Não vai acontecer nada com a sua vida, né? Dorme, pede a hora. Vai ter que levantar correndo, fazer tudo atrapalhado, tudo atropelado. E aí o dia não fica bem. Então bora lá acordar. Bora lá todo mundo levantar. 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E vou mandar alô para esse povo, gente. Vou mandar um abração aí muito especial pro meu amigo Eronides, que está ouvindo o nosso programa. Ô, Eronides, bom dia para você, grande santista Eronides. Bom dia, meu amigo.
1: Mais uma semana com Deus na frente.
0: E bora para cima, né?
1: Ô, Claudemir, manda para nós aí oração pela família, com o padre Zezinho. Manda para todos que estiver ouvindo. O Ailton, pro Luiz Campola, pro Tico, da Via São Celote, pro Tião, pro Gilberto. Meus companheiros de trabalho, que Deus abençoe essa semana santa, abençoada e maravilhosa, segunda-feira abençoada com Deus na frente. Já obrigado, meu rei. Fica com Deus. Vai, Santos.
0: Bora pra cima, Leonides. Ô, Gilberto, bom dia. Como é que... Ó, o galo do Gilberto lá.
2: Bom dia.
0: Bom dia.
2: Tranquilo, uma ótima segunda-feira pra você. Que Deus
0: pra
2: abençoe
0: pra todos nós.
2: Deus abençoe a tua família.
0: Assim seja.
2: Jorge Vila 7. Toca pra mim aí. Toca pra mim aí, neguinho parafuso. Ofereço pro meu amigo Edinho, pro meu amigo Chicão, pro meu amigo Eronildes. E pra quem gostar da música aí, pra toda a cidade, pra todo o pessoal lá da companhia lá. E vamos nós, vai Brasil! Vai,
0: bora pra cima! Lagos.
2: Que Deus abençoe, tenha um bom dia, pai, ficar bem, estando isso também, rádio, é capital, impossível, parada, tchau, obrigado.
0: Valeu, meu amigo, obrigado pelo carinho, obrigado pela sintonia, Cida lá de Floresta, alô Simone, tá ouvindo o nosso programa lá em São Lourenço. Simone, ó, beijo enorme pra você, Simone, que Deus abençoe a sua vida. Mercedes, bom dia.
3: Meu nome é Mercedes Alves Pereira, essa ferida capital. Tocamos o Milionário Zé Rico, Passarinho do Peito Amarelo, Capital 91 Impossível para Duvir, uma segunda-feira abençoada, mais um dia de trabalho.
0: Valeu, abraço pra você, obrigado pelo seu carinho, obrigado pela sua participação aqui na nossa 91, 5h41.
4: Confira agora como ficam o tempo e a temperatura aqui na capital.
0: Ora, nesta segunda-feira, a circulação dos ventos de médios e altos níveis da atmosfera continuará favorecendo a formação e desenvolvimento de áreas de instabilidade sobre o nosso estado. A possibilidade e disponibilidade de umidade também contribui para a manutenção dessas condições, deixando o tempo bastante instável, com a possibilidade de tempestades isoladas em todas as regiões. O maior risco concentra-se na faixa norte e na metade oeste, onde as possibilidades de chuvas fortes, incidência de raios fortes e rajadas de vento. Aqui na capital brasileira do vestuário, neste momento 16 graus, a sensação térmica é de 17. Os ventos atingem rajadas de até 9 quilômetros horários. A máxima prevista para hoje é de 23 graus e a mínima é de 17 graus. A umidade relativa do ar está entre 86% e 99%. Existe uma probabilidade aí de 62 milímetros de chuva para hoje, com 98% de probabilidade. Gente, é muita chuva, hein? O sol vai nascer às 6 horas e 9 minutos e vai se pôr às 18 horas e 31 minutos.
4: E temperatura capital.
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Simone, obrigado pelo carinho. Pessoal de São Lourenço, ó, beijo enorme pra você. Pra vocês que estão aí sintonizados conosco, aquele abraço carinhoso. Cleitão e Camargo, ninguém vai te amar tanto assim. Bom dia!

0: Eita, música boa demais da conta, tinha um carreiro de pardinho, você ouviu aí Negrinho Parafuso, Cleiton e Camargo, Ninguém Vai Te Amar Tanto Assim. Essa foi lá pra minha amiga Simone, tá sintonizada conosco lá em São Lourenço. Ô Simone, abraço carinhoso pra você, obrigado pelo seu carinho. 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Alô, Verônica, bom dia, minha amiga. Abraço pra Luana também, ouvindo o nosso programa lá na RS tem de tudo. 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E a gente segue com o nosso programa. Eu quero mandar recado muito especial para minha amiga Ana Lúcia, que está ouvindo o nosso programa. A Cilei Bonifácio quer levar para casa a feirinha da capital, lá no bairro Morada do Sol. Quem está ouvindo o nosso programa é o meu amigo Claudemir Pereira Evaristo. Ô, Maria Aparecida, lá no Parque das Nações. Abraço para você lá na rua Macaé, 447. Abraço, gente. Obrigado pelo carinho. Ali no bairro Três Vendas, quem está ouvindo o nosso programa é o meu amigo Celso Gambim. Bora pra cima, meu amigo Celso Gambim, que Deus abençoe você, meu irmão, te dê muita luz, muita paz e muita saúde. Pessoal bacana lá das Três Vendas, meu amigo Reginaldo tá lá com... Ô Reginaldo, já levantou, meu amigo? Ainda não, Reginaldo? Ô Reginaldo, que é isso, rapaz? Bora acordar, bora levantar, todo mundo se mexendo. 5h57.
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11: Hora certa, capital.
0: 6:02.
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0: E a gente vai seguindo com o nosso programa. Agora é momento de fé, momento de oração. Vou convidar o padre Reginaldo Manzotti para fazer junto conosco a nossa oração da manhã, no oferecimento de Barbantes Cianorte. 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Bom dia, padre Reginaldo. Seja bem-vindo aqui no nosso programa. 6:03 é hora da nossa oração da manhã, no oferecimento de Barbantes Cianorte.
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15: 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Bom dia, queridos irmãos e irmãs. Que a paz do Senhor esteja com você. Espero que você tenha um alegre despertar no Senhor. Hoje, segunda-feira, nós continuamos a fazer oração, invocando Nossa Senhora Aparecida, padroeira do Brasil, cuja festa também é feriado dia 12. Coloque as suas intenções e certamente ela levará a Jesus, Pai, Filho e Espírito Santo. Amém. Nossa Senhora da Conceição Aparecida, Mãe de Deus, Rainha dos Anjos, Advogada dos pecadores, nesta manhã a invocamos sendo padroeira do Brasil, de todos os brasileiros. Ó refúgio e consolação dos aflitos e atribulados, Nossa Senhora Aparecida, cheia de graça e de bondade, lançai sobre nós, brasileiros, devotos, um olhar favorável, para que sejamos socorridos por vós em todas as necessidades em que nos acharmos. E de modo particular, nesta manhã, faço o meu pedido. Nossa Senhora Aparecida, padroeira do Brasil, animados e com confiança a vós recorremos, tomando-vos para sempre como nossa mãe, nossa protetora, consolação e guia, esperança e luz na hora da morte. Nossa Senhora Aparecida, padroeira do Brasil, livre o Brasil de tudo o que possa ofender ao vosso Santíssimo Filho Jesus. Nossa Senhora, Mãe Aparecida, preservai-nos de todos os perigos da alma e do corpo. Dirigi-nos, ó Mãe, em todos os assuntos espirituais e temporais. Livrai-nos da tentação do demônio. Nossa Senhora Aparecida, padroeira, fazei que, trilhando o caminho da virtude, possamos um dia ver-vos e amar-vos na eterna glória com teu Filho. Nossa Senhora Aparecida, rogai por nós, Nossa Senhora Aparecida, intercedei por nós. Nossa Senhora Aparecida, fazei-nos dignos das promessas do teu Filho. Pai nosso, que estais no céu, santificado seja o vosso nome. Venha a nós o vosso reino. Seja feita a vossa vontade, assim na terra como no céu. O pão nosso de cada dia nos dai hoje. Perdoai-nos nas nossas ofensas, assim como nós perdoamos a quem nos tem ofendido. E não nos deixeis cair em tentação, mas livrai-nos do mal. Ó Deus, por intercessão de Nossa Senhora, a Virgem Mãe Aparecida, abençoai todos os brasileiros, os que vivem ao relento, os desempregados, os doentes. Abençoai o Brasil, as crianças, os jovens, os idosos, de modo especial as crianças no Dia da Criança. Nossa Senhora Aparecida, peça a teu Filho que abençoe a água, a roupa dos enfermos, as fotos de família. Em nome do Pai, do Filho e do Espírito Santo. Amém. Nossa Senhora Aparecida, cuidai do Brasil, em especial de nossas crianças. Amém.
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11 e 13 minutos, 6 e 13, Anjos de Resgate, Paula Fernandes, você ouviu aí oração pela família, para o meu amigo Eronídios. Tivemos também a nossa oração da manhã com nosso querido Padre Reginaldo Manzotti. Vamos seguindo com o programa Manhã Maravilhosa, manhã gostosa, falo para você do Levanta Mil, a vitamina do homem e da mulher. 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

0: 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E quem é que está acompanhando o nosso programa desde a madrugada? Mandar um alô muito especial para todo esse povo maravilhoso. A Darcy Aparecida Duarte está na estrada, Darcy. Bom dia, minha amiga. Seja bem-vinda.
1: Bom dia, Claudemir. Bom dia, ouvintes da Rádio Capital. Claudemir, toca a Romaria aí. Oferece a todos os romeiros, oferece a todos os ouvintes, em especial aos romeiros. Estamos indo hoje para Bom Jesus, estamos na estrada já.
0: Boa viagem para vocês.
1: Viagem. Um abraço, Claudemir.
0: Amém, Darcy.
1: Por nós que nós rezaremos por vocês.
0: Amém, assim seja, Darcy. Que Deus abençoe o seu dia e a sua viagem, tá bom? Abraço, obrigado pelo carinho. Solange Alves, da Rua Gaivota, 591, está sintonizada conosco. A Helena também ouvindo a nossa programação. Minha amiga Ana Lúcia, ô Eduardo, tá sintonizado conosco, Eduardo Almeida, lá do Restaurante Rosa. Grande Eduardo, Maria da Hidroponia Mais Saúde. Ô Maria, abraço para você, pediu João Carreiro de Capataz. Obrigado pelo carinho, obrigado pela sua participação. Meu amigo Luiz Biasotto, é segunda-feira, Luiz Biasotto. Já levantou, meu amigo? Não levantou ainda, não, Luiz? Que isso? Bom dia, Luiz. Bora lá levantar, gente. Bora lá, todo mundo se mexendo. O Astro Rei já deu ar da graça, hein? Falou, cheguei. Isso porque tem chuva hoje, viu? Segundo a meteorologia, mais tarde tem chuva. E olha, o Astro Rei já deu ar da graça lá. E veio trazer para nós mais um dia de vitória.

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11: 6h23.
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0: Feliz volta pro meu coração. Tivemos aí a música gostosa, maravilhosa, nesse amanhecer lindo, nesse amanhecer maravilhoso. Bom dia pra você. Bora ser feliz, povo. Um novo dia chegou.
1: Brasil.
0: E vamos lá, vamos juntos até as 8 horas da manhã com o melhor da música sertaneja. 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Abraço para você que está ouvindo o nosso programa, minha amiga, a Cleonice. Ô Cleonice, abraço para você, obrigado pelo carinho, obrigado pela sua participação. Meu amigo, o Luiz Biasotto falou para mim que já tá suado, rapaz. Ô Luiz Biasotto, você é polivalente, meu irmão. Abraço para você, obrigado pelo carinho. Bom dia! Quem é que mandou aqui? Bom, não deu para entender aqui, tá bom? Mas, ó... Quem é que mandou aqui a mensagem, rapaz? Deixa eu ver se eu consigo descobrir. A Sinha, ô Sinha, bom dia pra você. Obrigado pelo carinho. Que Deus abençoe sempre a sua vida, tá bom, Sinha? Obrigado pela sua participação. Solange também está ouvindo o nosso programa. Que Deus ilumine sempre a vida de todos vocês aí. 6h29.
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0: A Justiça Eleitoral concluiu a apuração 100% das urnas aqui de Cianorte. Os dados consolidados do Tribunal Regional Eleitoral do Paraná indicaram a preferência do eleitorado local por candidatos alinhados ao campo conservador nas disputas para a presidência da República, governo do Estado, Senado Federal, enquanto a contagem de voto já foi finalizada na cidade. Os boletins das demais sessões continuam sendo aí somados no restante do Paraná e no território nacional. Na corrida para a presidência da República, Flávio Bolsonaro alcança a primeira colocação no município, somando 30.549 votos, equivalente a 68,79% dos votos válidos. O candidato Luiz Inácio Lula da Silva obteve 10.283 votos, com 23%, seguido pelo escritor Augusto Cury, que registrou 1.439 votos, e para o executivo estadual, Sérgio Moro liderou a votação entre os eleitores cianortenses, contabilizando 24.160 votos. O candidato Sandro Alex ficou em segundo lugar na apuração local com 10.502 votos, enquanto Requião Filho obteve 7.498 votos. Na disputa pelas vagas do Senado, Felipe Barros, do PL, foi o candidato mais votado no município, somando 25.344 votos. Em segundo lugar, ficou Deltan Dallagnol, com 23.216 votos, seguido por Alexandre Cury, que registrou 11.429 votos. A preferência do eleitorado cearense, totalização dos dados apurados na 88ª Zona Eleitoral, foi transmitida sem interrupção em base central do TRE.
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3: Hora Certa Capital. Confira a hora comigo aqui na nossa 91, 6 horas e 30.

0: Presença marcante, abraço para vocês, obrigado pelo carinho, obrigado pela sintonia de todos vocês aí, sempre acompanhando o nosso programa. 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E vamos mandando um recado para esse povo maravilhoso. O seu Antônio está ouvindo o nosso programa lá na Rua Gavião. Ô, seu Antônio, bom dia para o senhor, meu amigo. Como é que o senhor está, seu Antônio? Está tudo bem? Tem aquela jurubebinha em conserva aí, seu Antônio? 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E aquela farofa croxia? Tem aí, né, seu Antônio? Abraço muito especial pro seu Antônio. 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Ai, seu Antônio, e todas as manhãs tá lá ouvindo o nosso programa, curtindo a nossa capital 91. Deus abençoe sempre o senhor, tá bom, seu Antônio? Que Deus ilumine sempre a vida de todos aí. O José também tá lá, sintonizado conosco. Que Deus abençoe sempre a vida de todos vocês aí, ouvindo a nossa programação aí nos seis conjuntos, tá? E o telefone do seu Antônio é o 011-967-380250. Pato tá ouvindo o nosso programa, bom dia!
1: Ô, Claudemir, bom dia!
0: Bom dia, meu amigo!
1: Paz,
0: graças a Deus.
1: Estamos
0: na luta, né?
1: Bonona brava, né?
0: Bora pra cima.
1: A música da programação pra mim, ofereço pra você e pra todos seus ouvintes. O Valdeci de Oliveira Chanche, popular gordinho.
0: Ei, Valdeci, bom dia.
1: Pra todos que tiver sintonizado na melhor na capital. E fazer que nem tem um amigo nosso aqui que fala, né? A gente tem que trabalhar. A gente nasceu, foi bonito, não foi rico, não é verdade?
0: É bem isso daí, bem desse jeito.
1: Um abraço, meu irmão. Uma boa semana, que tudo de bom Deus coloque na tua vida e na vida da tua família. Até mais.
0: Abraço pra você, obrigado pelo seu carinho, meu amigo. Ô, Iracema, tá ouvindo o nosso programa? Obrigado pelo carinho, obrigado pela sua participação. Lá em Manuel Ribas, tá ouvindo o nosso programa. A minha amiga Silmara também sintonizada conosco. Abraço carinhoso a cada um de vocês. 6h42.
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0: Olha, nesta segunda-feira, a circulação dos ventos em médios e altos níveis das atmosferas continuam aí favorecendo a formação de desenvolvimento de áreas de instabilidade sobre o nosso estado. E aí a disponibilidade de umidade também contribui para a manutenção dessas condições, deixando o tempo bastante instável, com a possibilidade de tempestades isoladas em todas as regiões. O maior risco concentra-se na faixa norte e na metade oeste, onde há possibilidade de chuvas fortes, incidências de raios fortes e rajadas de vento. Aqui na capital brasileira do vestuário, neste momento 16 graus, a sensação térmica também é de 16 graus. Os ventos atingem rajadas de até 12 quilômetros horários. A máxima prevista para hoje é de 23 e a mínima é de 16 graus. A umidade relativa do ar está entre 74% e 99%. Existe aí uma precipitação acumulada diminuiu, viu? Tinha aí quase 60 milímetros de chuva, agora já está com 22,6 milímetros de chuva, com 98% de probabilidade. O sol nasceu às 6h09 e se põe às 18h31.
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0: 6h46.
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0: Bom demais, 6h48, 6h48, estamos juntos no oferecimento de Levanta Mil, Barbante Cianorte, RS tem de tudo, Darcy Turismo Religioso, produtos Leduan e Trianorte, maior e melhor shopping de ferramentas e ferragens. Quero mandar um abraço muito especial para aquele pessoal bacana lá da Master Pneus. Ô, pessoal da Master Pneus, obrigado pelo carinho. Thiago, que Deus abençoe você aí e toda essa equipe maravilhosa que daqui a pouquinho vai trazer para nós aí a Santa Mista desde o Santuário Eucarístico Diocesano. Meu amigo, ó, 6h49. Se você apressar o passo, você consegue chegar na missa daqui a pouquinho, às 7 horas da manhã, aqui no Santuário. Ah, não vai dar tempo? Tudo bem. Então, ouve aqui pela Capital 91. Daqui a pouquinho, logo mais 7 horas da manhã, nós teremos aí a Santa Missa. Vamos mandar alô para esse povo bacana sintonizado conosco aqui. Ô, meu amigo Molina, abraço para você. Obrigado pelo seu carinho. Obrigado pela sua sintonia, Molina. João Novo também está sintonizado. Bom dia.
1: Bom dia.
0: Bom dia.
1: É o João Novo da Estrada Fubá.
0: Grande João Novo, abraço para você. Obrigado pela participação.
1: Manda aí pra mim aí do Camisa Branca, fazer um grande favor. Manda para quem estiver ouvindo.
0: Ei, João Novo.
1: Manda pra minha esposa Cidinha aqui da Estrada Fubá.
0: Cidinha, bom dia para vocês. Beleza? Da Estrada Fubá.
1: Fique com Deus.
0: Amém.
1: Boa sorte, bom serviço.
0: Assim tchau. Seja. Ruth de Lourdes está sintonizada conosco também. Obrigado imensamente pelo carinho de cada um de vocês. Meu amigo sempre acompanhando o nosso programa, André. Bom dia, André. Lá dos produtos Barbarex. Está ouvindo o nosso programa, né, André? Obrigado pela sua participação sempre junto com a nossa Capital 91. Bom dia para o senhor João, para Cícera. 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Radaia Medicina Especializada. 6h51.
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8: 6:53.
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0: Mais um ano, Chitãozinho e Xororó, aqui da nossa capital 91. E agora nós vamos lá para o Santuário Eucarístico Diocesano para a transmissão da nossa Santa Missa. E eu retorno logo na sequência no oferecimento de Master Pneu. 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

0: Louvado seja nosso Senhor Jesus Cristo.
1: Para sempre seja louvado.
0: Acolho aos nossos irmãos que nos acompanham pela Rádio Capital, pelas mídias sociais, a cada um de vocês. Bom dia.
1: Bom dia.
0: Mais uma vez, sejam bem-vindos. Hoje, intercessão de São Benedito, que ele interceda por nós e pelos cuidados todos, sabendo governar e, ao mesmo tempo, sabendo administrar a cozinha e os afazeres dentro de um convento. Que este sinal e presença de São Bento, que viveu as grandes experiências da vida juntamente com os franciscanos, possa ser também para nós esse sinal da presença e da caminhada de Deus em nossas vidas. Em nome do Pai, do Filho e do Espírito Santo.
1: Amém.
0: A graça e a paz de nosso Senhor Jesus Cristo, o amor do Pai e a comunhão do Espírito Santo esteja sempre convosco.
1: Bendito seja Deus que nos reuniu no amor de Cristo.
0: Senhor, que nos convida à mesa da palavra e da Eucaristia, nos chama à conversão. Reconheçamos-nos pecadores, invoquemos com confiança a misericórdia do Pai.

0: Deus Todo-Poderoso, tenha compaixão de nós, perdoe os nossos pecados e nos conduza à vida eterna.
1: Amém.
0: Oremos. Coloquemos todas as nossas atividades desta semana nas mãos do Senhor, cada uma das nossas intenções particulares, que seja dias que possamos crescer na fé. Ó Deus, em São Benedito o Negro, manifestais as vossas maravilhas, chamando a vossa igreja todos os povos, raças e nações. Concedei que, por sua intercessão, feitos vossos filhos e filhas pelo batismo, convivamos em verdadeira fraternidade. Por nosso Senhor Jesus Cristo, vosso Filho, que é Deus, e convosco vive e reina, na unidade do Espírito Santo, por todos os séculos dos séculos.
1: Amém.
2: Leitura da carta de São Paulo aos Gálatas. Irmãos, admiro-me de ter desabandonado tão depressa aquele que vos chamou na graça de Cristo e de ter despassado para um outro evangelho. Não que haja outro evangelho, mas algumas pessoas vos estão perturbando e querendo mudar o evangelho de Cristo. Pois bem, mesmo que nós ou um anjo vindo do céu vos pregasse um evangelho diferente daquele que vos pregamos, seja excomungado. Como já dissemos e agora repito, se alguém vos pregar um evangelho diferente daquele que recebestes, seja excomungado. Será que eu estou buscando a aprovação dos homens ou a aprovação de Deus? Ou estou procurando agradar aos homens? Se eu ainda estivesse preocupado em agradar aos homens, não seria servo de Cristo. Irmãos, asseguro-vos que o evangelho pregado por mim não é conforme a critérios humanos. Com efeito, não o recebi nem aprendi de homem algum, mas por revelação de Jesus Cristo. Palavra do Senhor.
1: Graças a Deus.

0: Eu agradeço a Deus de todo o coração, junto com todos os seus justos reunidos, que grandiosas são as obras do Senhor. Elas merecem todo amor e admiração.
1: O Senhor se lembra sempre da aliança.
0: Suas obras são verdade e são justiça. Seus preceitos, todos eles, são estáveis, confirmados para sempre pelos séculos, realizado na verdade e retidão.
1: O Senhor se lembra sempre da aliança.
0: Enviou libertação para o seu povo, confirmou sua aliança para sempre. Seu nome é santo e é digno de respeito. Permaneça eternamente o seu louvor.
1: O

0: O Senhor esteja convosco.
1: Ele está no meio de nós.
0: Proclamação do Evangelho de Jesus Cristo segundo Lucas.
1: Glória a vós, Senhor.
0: Naquele tempo, um mestre da lei se levantou e, querendo pôr Jesus em dificuldade, perguntou: Mestre, que devo fazer para receber em herança a vida eterna? Jesus lhe disse: O que está escrito na lei? Como lês? Ele então respondeu: Amarás o Senhor, teu Deus, de todo o teu coração e com toda a tua alma, com toda a tua força e com toda a tua inteligência, e ao próximo como a ti mesmo. Jesus lhe disse: Tu respondeste corretamente. Faze isso e viverás. Ele, porém, querendo justificar-se, disse a Jesus: E quem é o meu próximo? Jesus respondeu: Certo homem descia de Jerusalém para Jericó e caiu nas mãos de assaltantes. Esses arrancaram-lhe tudo, espancaram-no e foram embora, deixando-o quase morto. Por acaso, um sacerdote estava descendo por aquele caminho. Quando viu o homem, seguiu adiante pelo outro lado. O mesmo aconteceu com o levita. Chegou ao lugar, viu o homem e seguiu adiante por outro lado. Mas um samaritano que estava viajando chegou perto dele, viu e sentiu compaixão. Aproximou-se dele e fez curativos, derramando óleo e vinho nas feridas. Depois colocou o homem em seu próprio animal e levou-o a uma pensão onde cuidou dele. No dia seguinte, pegou 2 moedas de prata e entregou ao dono da pensão, recomendando: Toma conta dele. Quando eu voltar, vou pagar o que tiveres gasto a mais. E Jesus perguntou: Na tua opinião, qual dos 3 foi o próximo do homem que caiu nas mãos dos assaltantes? Ele respondeu: Aquele que usou de misericórdia para com ele.

0: Gálatas, São Paulo admira que esta comunidade que conheceu Jesus e entregou sua vida, agora estão abandonando a fé em Jesus Cristo, ou melhor, esfriaram na fé. Jesus, São Paulo, o chama a atenção dizendo: me admira muito, vós que fizestes uma experiência profunda com nosso Senhor Jesus Cristo, agora o abandona, não quer seguir o Evangelho, não quer servir a Deus no tempo em que vivem, e convida-os a voltar ao encontro do Senhor. Muito cuidado, vai dizer São Paulo, essa comunidade. Tem gente que usa o Evangelho, a palavra de Deus, só para o seu próprio bem-estar. Esquece que o Evangelho não é para o bem-estar, ele deve incomodar-nos, deve mexer conosco, com a nossa conversão, com a nossa mudança de vida. É um exercício constante de caridade, de amor ao próximo. Conclui a leitura dizendo: irmãos, asseguro-vos que o Evangelho pregado por mim não é conforme a critérios humanos. Não são os humanos que pregam, mas o próprio Cristo. É Ele, é dele quem aprendi, e é em nome dele que anuncio. Por isso, diz São Paulo, a comunidade de Gálatas, se animem, coragem, volte a testemunhar, não fique pensando só no poder temporal. O poder temporal passa, mas busque a ação e a presença espiritual de nosso Senhor Jesus Cristo. Mas por que São Paulo diz isto? Porque o Senhor se lembra sempre da aliança. Lembra a liturgia de ontem? Trabalhou muito bem para nós hoje, né? Se sofremos é porque não fizemos boas escolhas, mas se fizemos boas escolhas, sofreremos com alegria, sabendo que estamos servindo o Senhor e sem medo. Assim, as nossas escolhas, é lógico que não são as escolhas de Deus sempre, mas sendo de Deus, nós vamos viver com alegria. Se não for de Deus, vai ser uma constante luta. A exemplo do bom samaritano, nós também temos que lembrar que muitas pessoas que não fazem parte deste redil da Igreja Católica também praticam boas ações, e devemos estar atentos para aproveitar essas boas atitudes para trazer para junto de nós também, para que elas sejam santificadas com a presença do Senhor Jesus. Fazer boas ações é uma ação própria do ser humano. Como viver essas ações é quando santificamos na presença de nosso Senhor Jesus Cristo. Então, este sinal nos lembra o santo de hoje, né? São Benedito o Negro. Ele soube, nascendo na Sicília, em terras de Itália, ele vai ser uma presença da África naquele lugar, juntamente com a sua família, que eram escravos ali. E ali é que ele vai servir e sentir-se chamado a entrar na ordem franciscana. E, por ser negro, eles não aceitavam pessoas de cor escura dentro da congregação. Mas ele, com sua presença religiosa, acabou convencendo e foi chamado para fazer parte. Assumiu os últimos lugares dentro da congregação, mas ele soube ocupar o seu espaço e cresceu a tal ponto de coordenar a vida da comunidade daquela região. E depois voltou à sua atividade quase que mais gostava, que era trabalhar na cozinha. Por isso, quando lembramos de São Benedito, a imagem dele sempre está na cozinha como o bom cozinheiro, aquele que prepara bons alimentos para os bons filhos de Deus. Que também nós sigamos este exemplo, seja no trabalho maior, no convite maior de nosso Senhor Jesus Cristo, mas sendo as outras atividades todas, sempre estejamos servindo o Senhor, e com um detalhe, com alegria. A alegria é o que faz o cristão viver a sua fé. Louvado seja nosso Senhor Jesus Cristo.
1: Para sempre seja louvado.
0: coloquemos no altar do Senhor nossas preces e orações nesta

0: Orai, irmãos e irmãs, para que este meu e vosso sacrifício seja aceito por Deus Pai Todo-Poderoso.
1: Receba, ó Senhor, por tuas mãos esse sacrifício, para a glória do seu nome, para o nosso bem e de toda a sua santa Igreja.
0: Ó Deus de bondade, que destruindo o velho homem, criastes em São Benedito o novo homem segundo a vossa imagem, dai-nos igualmente renovados oferecer este sacrifício de reparação. Por Cristo nosso Senhor.
1: Amém. Amém.
0: O Senhor esteja convosco.
1: Ele está no meio de nós.
0: Corações ao alto.
1: O nosso coração está em Deus.
0: Demos graças ao Senhor nosso Deus.
1: É nosso dever e nossa salvação.
0: Na verdade, é digno e justo, é nosso dever e salvação dar-vos graças sempre e em todo lugar, Senhor Pai Santo, Deus Eterno e Todo-Poderoso, por Cristo Senhor nosso. É Ele o bom pastor que deu a vida por suas ovelhas e continua a apresentar o seu rebanho, doando à Igreja pastores segundo o seu coração. Na vida de São Benedito, reconhecemos os sinais do vosso amor por nós. Na sua voz, a vossa palavra, nos seus gestos, o vosso poder. Por isso, com a multidão dos anjos e dos santos, entoamos um hino à vossa glória, cantando a uma só voz.

0: Na verdade, ó Pai, vós sois santo e fonte de toda a santidade. Santificai, pois, estes dons, derramando sobre eles o vosso Espírito, a fim de que se tornem para nós o corpo e o sangue de nosso Senhor Jesus Cristo.
1: Enviai o vosso Espírito Santo.
0: Estando para ser entregue e abraçando livremente a paixão, Jesus tomou o pão, pronunciou a bênção de ação de graças, o partiu e deu aos seus discípulos, dizendo: Tomai todos e comei. Isto é o meu corpo, que será entregue por vós. Do mesmo modo, no fim da ceia, ele tomou o cálice em suas mãos e, dando graças novamente, o entregou aos seus discípulos, dizendo: Tomai todos e bebei. Este é o cálice do meu sangue, o sangue da nova e eterna aliança, que será derramado por vós e por todos para a remissão dos pecados. Fazei isto em memória de mim.

0: Mistério da fé.
1: Anunciamos, Senhor, a vossa morte e proclamamos a vossa ressurreição. Vinde, Senhor Jesus.
0: Celebrando, pois, o memorial da morte e ressurreição do vosso Filho, nós vos oferecemos, ó Pai, o pão da vida e o cálice da salvação. E vos agradecemos porque nos tornastes dignos de estar aqui na vossa presença e vos servir.
1: Aceitai, ó Senhor, a nossa oferta.
0: Suplicantes vos pedimos que, participando do corpo e sangue de Cristo, sejamos reunidos pelo Espírito Santo num só corpo.
1: O Espírito nos una num só corpo.
0: Lembrai-vos, ó Pai, da vossa Igreja que se faz presente pelo mundo inteiro, que ela cresça na caridade em comunhão com o Papa Leão, com o nosso Bispo João, os bispos do mundo inteiro, os presbíteros, os diáconos e todos os ministros do vosso povo.
1: Lembrai-vos, ó Pai, da vossa Igreja.
0: Lembrai-vos também na vossa misericórdia dos nossos irmãos e irmãs que adormeceram na esperança da ressurreição. E de todos os que partiram desta vida, acolhei-os junto a vós, na luz da vossa face.
1: Concedei-lhes, ó Senhor, a luz eterna.
0: Enfim, nós os pedimos, tende piedade de todos nós, e dai-nos participar da vida eterna, com a Virgem Maria, Mãe de Deus, São José, seu esposo, os apóstolos, São Benedito, e todos os santos que neste mundo viveram na vossa amizade, a fim de vos louvarmos e glorificarmos, por Jesus Cristo, o vosso Filho. Por Cristo, com Cristo e em Cristo, a vós, Deus Pai Todo-Poderoso, na unidade do Espírito Santo, toda a honra e toda a glória, agora e pelos séculos dos séculos. Amém. Rezemos com amor e confiança a oração que o Senhor nos ensinou. Pai nosso,
1: que estais nos céus, santificado seja o vosso nome. Venha a nós o vosso reino. Seja feita a vossa vontade, assim na terra como no céu. O pão nosso de cada dia nos dai hoje. Perdoai-nos as nossas ofensas, assim como nós perdoamos a quem nos tem ofendido. E não nos deixeis cair em tentação, mas livrai-nos do mal.
0: Livrai-nos de todos os males, ó Pai, dai-nos hoje a vossa paz. Ajudados pela vossa misericórdia, sejamos sempre livres do pecado e protegidos de todos os perigos, enquanto aguardamos a feliz esperança e a vinda de nosso Salvador Jesus Cristo.
1: Vosso é o reino, o poder e a glória para sempre.
0: Senhor Jesus Cristo, disseste aos vossos apóstolos: eu vos deixo a paz. Eu vos deixo a paz, eu vos dou a minha paz. Não olheis os nossos pecados, mas a fé que anima a vossa Igreja. Dai-lhe, segundo o vosso desejo, a paz e a unidade. Vós que sois Deus com o Pai e o Espírito Santo.
1: Amém.
0: A paz do Senhor esteja sempre convosco.
1: O amor de Cristo nos uniu. Cordeiro de Deus, que tirais o pecado do mundo, tende piedade de nós. Cordeiro de Deus, que tirais o pecado do mundo, tende piedade de nós. Cordeiro de Deus, que tirais o pecado do mundo, dai-nos a paz.
0: Felizes somos nós, os convidados para a ceia do Senhor. Eis o Cordeiro de Deus, aquele que tira o pecado do mundo.
1: Senhor, eu não sou digno de que entreis em minha morada, mas dizei uma palavra e serei salvo.

0: Oremos. Senhor nosso Deus, anunciamos neste sacramento a morte e a ressurreição do vosso Filho. Nós os pedimos que, tendo sido associados à sua paixão, mereçamos participar da sua alegria e também da sua glória. Por Cristo nosso Senhor.
1: Amém. Amém.
0: Ave Maria, cheia de graça, o Senhor é convosco.
2: Bendita sois vós entre as mulheres, e bendito é o fruto do vosso ventre, Jesus. Santa Maria, Mãe de Deus, rogai por nós, pecadores, agora e na hora de nossa morte. Amém.
0: Nossa Senhora de Fátima,
2: rogai por nós.
0: São Benedito,
2: rogai por nós.
0: Então hoje às 19h30, iniciamos o nosso cerco mariano com as nossas orações, pregações e a adoração. Então venha participar conosco durante toda essa semana à noite, sempre teremos estas formações próprias do cerco mariano. A gente só lembra, né, dia 12, segunda-feira, dia de Nossa Senhora Aparecida, as nossas atividades começam logo cedo, né? 6h, sai a caminhada daqui até Vidigal. 9h, temos missa aqui. 10h, lá no Vidigal. 15h, missa aqui. E depois, às 18h, aqui também a missa e a coroação de Nossa Senhora, com o encerramento do acampamento Imaculada. E depois, no dia 13, isso devemos chamar a atenção, porque é o dia que foi instalada a paróquia, então teremos a missa solene com a presença do bispo, momento festivo após a missa. Então venham participar conosco para agradecer a Deus por esses 70 anos da nossa paróquia. O Senhor esteja convosco.
2: Ele está no meio de nós.
0: Deus Todo-Poderoso vos abençoe, Pai, Filho e Espírito Santo.
2: Amém.
3: Levai a todos a alegria do Cristo ressuscitado. Ide em paz e que o Senhor vos acompanhe.
2: Graças a Deus.
3: Louvado seja nosso Senhor Jesus Cristo.
2: Para sempre seja louvado.
3: E uma santa e abençoada segunda-feira a todos com a graça de Deus.
2: Amém. Amém.

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Rádio Vim, seguimos com o nosso programa, na alegria maior desse dia, desta segunda-feira, começando bem demais o nosso programa, levando a nossa programação para os quatro cantos da nossa cidade, a boa música, a alegria de viver, a alegria mágica de fazer a vida ser melhor. Abraço carinhoso para todos vocês, você ouviu aí a Santa Missa, desde o Santuário Eucarístico Diocesano, e agora nós seguimos com o nosso programa, combinado? E olha, continue participando, daqui a pouquinho tem a feirinha da capital para você. 998557007 à sua inteira disposição. Manda para cá seu áudio, manda para cá sua mensagem e bora ser feliz, povo! É um novo dia que chega, que presentaço de Deus para cada um de nós. E vamos seguindo? 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Bruno e Marrone.

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0: Teve também para você, Bruno e Marrone, aqui na nossa Capital 91. Você ouviu aí Lágrimas e Vinhos. Gente, tá ficando por aqui. 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Se Deus quiser, às 5 horas da manhã. Que Deus abençoe sempre a vida de todos vocês. Gente, obrigado imensamente pelo seu carinho. Obrigado pela sua sintonia. Marcelo Rosa está participando conosco. A Regina, a Maria Inês, Márcia Codonginos, Rosângela. Abraço para todos vocês. O Ana Paula, Maria Polizé, seja bem-vinda.
1: Ô, Claudemir, deixa eu partilhar uma coisa boa com você. É, dia 30, o meu irmão mais velho também fez 80 anos.
0: E olha que beleza!
1: Os irmãos todos vivos, graças a Deus.
0: Meu Deus, que
1: bacana! O caçula tá com 60. Só gratidão a Deus.
0: Somente gratidão.
1: Todos têm um probleminha de saúde, mas temos todos.
0: Faz parte da vida, né?
1: Graças a Deus.
0: Ô, Ana, abraço pra você, pessoal bacana lá de Marialva, sempre acompanhando aí o nosso programa. Que Deus abençoe o seu dia, te dê muita paz, muita luz, muitas alegrias e coisas boas na sua vida. 7h50.

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10: 7:54.
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0: de alegria. Impossível parar de ouvir Jorge Mateus, Água de Oceano. É minha última de hoje, gente. Valeu, obrigado mesmo. Rapaz, como é bom começar a semana com esse pique, nessa alegria e principalmente com a sua participação e Deus no coração.
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0: você, minha última de hoje. Água de oceano aqui na nossa capital, Jorge Mateus. Gente, obrigado pelo carinho, obrigado pela sua sintonia. Tá ficando por aqui, fica também Barbante, Cianorte, RS, tem de tudo, Darcy Turismo Religioso, produtos Leduan e também Trianorte, o maior e melhor shopping de ferramentas e ferragens de Cianorte e de todo o nosso Noroeste Paranaense.
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0: Vamos ver quem é que vai levar pra casa a feirinha da capital. Final do telefone é o 5509. 5509. Patrícia Ferreira. Patrícia Ferreira Marques. Ô, Patrícia Ferreira, abraço. Vai receber em casa a feirinha da capital.
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0: 7h58, abraço, tá chegando Reginaldo Ramos com o nosso programa Bom Dia Capital. De presente pra você, Eduardo Costa.

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9: Bom dia, capital. Estamos de volta. 8:04, segunda-feira abençoada, não é? A partir de agora vamos com muita alegria até as 10 da manhã, conto com a sua companhia. Segunda-feira começamos a semana, daqui a pouquinho a nossa mensagem da manhã. Hoje dia 5 de outubro de 2026.

0: até as 10 da manhã. 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Hoje é dia de conversar com o doutor Inácio, hein? 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Ó, vai descendo essa mensagem aí, vai perguntando pro doutor Inácio, tá? Manda agora, não deixe pra depois em cima da hora, tá? Adianta a sua pergunta pra gente falar com o doutor Inácio nesse final de semana. Não passou bem o final de semana, né? No começo de semana, nossa conversa já, né? Hoje, o doutor Inácio tá atendendo lá no consultório particular, viu? Das 8h30 até às 11h30 da manhã, segunda e quarta-feira, Clínico Geral. Deixa seu áudio, sua mensagem. Se for um áudiozinho pro doutor, coloca um Dzinho lá que eu já sei, tá bom? José dos Santos, uma semana pra você especial, meu irmão. Tá bom, valeu. Ô, Lúcia, obrigado, Lúcia. Deixa um alôzinho pra gente, Maria Soares. Tudo bem? Bom dia, Reginaldo. Tudo certo? Opa, bora, bora. Ó, toca pra gente uma música bem bonita. Você escolhe. É, manda aí pra quem? Pra vizinha Maria Onides, é isso? Também a amiga Ivone. Valeu, um abraço pra vocês em São Jorge do Ivaí. Abraço, Maria. Obrigado, Deus abençoe você e a sua casa. São Jorge do Ivaí, toda a região. Maria Adriana Ribeiro já deixou a mensagem cedo também, né? Vamos lá, Aninha. Deixa aí. 998-55-7007. Deixa lá a sua mensagem de texto, de áudio, com a pergunta pro doutor Inácio, pra gente conversar com ele já já.
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0: Às vezes a gente não entende as provações que acontecem em nossas vidas, né? E quando a gente não entende, nós entramos em conflito com a gente mesmo, com nós mesmos, não é? Aí surgem as dúvidas, o medo, da vontade de desistir, e começamos a questionar Deus. Começamos a questionar a presença. Começamos a questionar tantas coisas. Já aconteceu isso com você ou não? Responda, hein? Se você já teve esses questionamentos dentro de você consigo mesmo. O medo, a vontade de desistir. Já aconteceu isso com você ou não? E é justamente nesses momentos que precisamos lembrar. Onde entra a fé, o desespero vai embora. E onde entra a esperança, o medo perde a força. Onde Deus entra, aquilo que precisa, ou que parecia sem saída, ou que precisa sair, começa a ganhar um novo sentido, começa a bater em retirada. Já percebeu isso também ou não? Não deixe uma fase difícil apagar a sua coragem, a sua força, a sua esperança, a sua fé. Não perca o rumo da sua história, hein? Não perca por causa de um capítulo doloroso, de uma dificuldade. Porque nem tudo que dói é o fim, viu? Às vezes, nós precisamos ser forjados, preparados, encaminhados, conduzidos, levantados, direcionados. Só Deus conhece o rumo da nossa história. Não pare por aqui, continue. Rezando, orando, confiando, respirando fundo, dando mais um passo, levantando a cabeça, seguindo em frente. Não sei quais são as provações que você passou no seu final de semana. Às vezes a gente não entende as provações que acontecem na vida da gente. Na maioria das vezes, não é? Mas por isso, começamos a semana. Não perca a coragem, então. Não perca a esperança. E não perca a tua fé.

0: verdade, verdade. Capaz você é, sempre vai ser, viu? Com Deus no coração, seguimos firmes, firmes. 8h20. Tá aí, Henrique Renner. Nunca perca tua fé. Bom dia, bom dia. Vai deixando essa mensagem 998-55-7007. Eugênio Ribeiro, obrigado. Rosi Lima, deixou a mensagem pra gente. Bom dia, bom dia.
1: Olha, essa mensagem foi pra mim hoje. Depois de tudo, a gente entrega tudo nas mãos de Deus, né? E fala, seja feita a sua vontade. Abraço, fique com Deus. Boa Amém. Semana. Tô com a música aí pra nós.
0: Obrigado. Começar
1: a semana.
0: Deus abençoe você, obrigado, obrigado, obrigado, viu, pelo carinho nessa manhã aí. Que bom, né, que Deus falou com você através dessa mensagem. Nós apenas somos instrumentos, só isso, né, nada mais, nada mais. Aí a gente lança no ar, não é? E Deus que age onde precisa agir, não é? Obrigado você que deixou sua mensagem, tá bom? 998-55-7007, vamos lá, deixa o seu carinho. Ô, Maria Aparecida, como é que você tá, Maria? Ô, Maria José, tá tudo certo, Maria? Deus abençoe você mais um dia de vida, né, Maria? Só agradecer a Deus, não é? Por esse dia maravilhoso, por essa bênção. E claro, também por estarmos aqui, né? Acho que temos algo a cumprir, não é verdade? Temos algo a cumprir. Ô, Sérgio Sobral, um abraço a toda a equipe aí da Divina Misericórdia. Obrigado, viu, Mônica? Aí o pessoal dos Vicentinos, estivemos com vocês no sábado, né? Foi a festa para as crianças carentes, né? Mais uma vez convidaram a Rádio Capital, estivemos juntos. Quero agradecer aí um grande voluntário que fez também a diferença, esteve com a gente ali no microfone, o Tibúrcio, né, Tibúrcio? Esse é um parceiro, viu? Isso, quando o pessoal chama a gente aí, os Vicentinos, olha, chama a Rádio Capital, eu já falo, Tibúrcio, vamos lá, vamos lá, vamos lá. Tibúrcio e André Salles, não podem faltar, né? Sérgio Sobral, obrigado, meu irmão. Deus abençoe você também, viu? É, o Tibúrcio Júnior, né? Ali da São Vicente, esteve com a gente e já tivemos um áudio, né, Sérgio? Ei, foi o Chaves da festa, né? Que pizza gostosa, hein? Ei, Serginho, um abraço, meu irmão. Valeu, já tô com saudade.
2: Me sentindo, eu amei essa festa, foi muito legal. Agora eu tô brincando com os brinquedos que vocês me deram.
0: Olha
2: foi
0: só.
2: Muito divertido, obrigada, amo vocês.
0: Também foram tantos brinquedos, hein? Foi que festa maravilhosa, doce. Estivemos lá, né? Com algodão doce, teve sorvete, teve o cachorro quente, né? Muitas brincadeiras. Foi bom demais estar com vocês. Um abraço, viu? Obrigado mais uma vez pelo carinho. Pode chamar na próxima. Vamos estar juntos novamente. 8h24.
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0: Bora, 8 horas 24 minutos. Vai deixando essa mensagem 998-55-7007. Já deixa o áudio aí, viu, gente? Hoje eu sigo com você até 1 da tarde, hein? Tá? Vamos até 1 da tarde hoje, né? Ana Luísa passou a noite no hospital, a madrugada passada, né? Agora também a Andréia, não estão bem, deve estar com virose, alguma coisa nesse sentido, viu? Mas eu sigo por aqui. Vamos tocar até 1 hoje, tá bom? Bora segurar a peteca. Junto com a gente nós temos a Santa Massa. E daí, quem ganhou o churrascão final de semana, né? Flávio, obrigado, meu irmão. Tá aí, participou e levou o churrascão Santa Massa pra jantar com a família, não é? Passar aquele momento especial. Já deixa sua mensagem por aí. 998-55-7007. 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Ó, daqui a pouquinho, doutor Inácio Gagliardi chega. Já, já, hein? Você pode mandar a sua pergunta. Aproveita, não é todo dia que nós temos um médico aqui na cadeira da capital, hein? Deixa lá sua mensagem, a sua pergunta pro doutor Inácio. Antecipa aí. Não deixa pra última hora, não. Tá bom? Aí tem muita gente que manda na hora, a gente não consegue responder e ficam pra trás as perguntas aí eu fico com dó, né? Poxa vida, poderia ter atendido, a gente não abriu a mensagem, que não dá tempo. Então, corre aí, ó. 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
0: Bora por aqui, 8h27. 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
0: 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Ô, Aparecida Milan, Deus abençoe você, viu, Aparecida? Não foi feliz porque perdi a mãe. Olha só, 15 dias. Verdade. Oh, meu Deus, hein? Que sentimentos, viu? Que perda, né? Bia Rocha, obrigado, Bia. Obrigado pelo carinho. Zé Roberto, tá bom, Zé Roberto. Alvaride Sampaio, como é que você tá, Alvaride? Tá em Itapejara, né? Como é que tá por aí? Tá tudo certo? Eita, um abraço pra vocês aí. Obrigado pelo carinho. Ô, Geni Ribeiro, como é que você tá, Geni? Fala comigo, bom dia.
11: Viu, eu gostaria de saber pro doutor Inácio.
0: Doutor Inácio, pera aí, já, a Geni já tá perguntando.
11: Eu tenho 60 anos. E, assim, se eu ando um pouquinho meio rápido, eu subo uma rampinha meio, assim, com bastante rapidez, eu sinto muita dor no peito.
0: Aí, Geni, deixa eu segurar aqui. Dor do peito, tá bom, já vamos perguntar. Isso. Angela, tudo bem, Angela? Pergunta pro doutor Reginaldo, quais são os primeiros sintomas de mal de Alzheimer? Ah, peraí. Já vou salvar aqui também você. Tá aqui pro doutor Inácio, hein? Vamos esperar. Gente, manda sua pergunta agora. O doutor já tá estacionando ali na frente da rádio. Alvanede, já falei, né, Alvanede Sampaio? Tá em Itapejara, abraço pra vocês. Que mais? Elisângela em Vidigal. Como é que você tá, Elisângela? 998-55-7007. Deixa a sua pergunta pro doutor Inácio, que daqui a pouquinho ele chega. Já, 8h34 na capital. Bom dia. Impossível parar de ouvir. Vamos começar a semana bem, né?

0: Norte a Sul, Chitãozinho e Xororó, Fernando e Sorocaba, do tamanho do nosso amor, do nosso Brasil, do nosso mundo. Da Lúcia! Ô Nilda, você tá em Cruzeiro do Oeste, que o Senhor esteja ao seu lado em cada passo, protegendo, guiando você. Obrigado! Amém! Obrigado, Nilza! Nilda de Cruzeiro, viu? Ô Lúcia, um abraço, Lúcia. Como é que você tá, Lúcia? Tudo bem?
1: Bom dia, Reginaldo.
0: Dia! Como é que você tá?
1: Aqui do Pedro Moreira. Pergunta pro doutor Inácio que quem tem diabetes toma insulina. Tem fome à noite? Que meu marido toma insulina e ele tem muita fome à noite.
0: Certo, ótimo. Daqui a pouquinho o doutor Inácio chega, hein? Já. 8h37. Você conhece pessoalmente o doutor Inácio? Você que tá mandando a sua pergunta, que ouve a gente? É simples, hein? Entende o homem. Se você tá precisando da consulta, vai lá no consultório do doutor Inácio. Diferenciado, hein?

0: 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Vamos seguindo por aqui na Capital, 8h40. Um abraço pra você ligado, participando, deixando essa mensagem pra gente. Doutor Inácio já chegou por aqui. Doutor, bom dia. Tudo bem, doutor?
1: Bom dia, Reginaldo. Dia, tudo bem.
0: Bom demais. Feliz da vida, começamos uma semana.
1: É, vamos lá, começando o outro mês, né?
0: Começamos o mês de outubro, mês das crianças. Ô, doutor, já fala pra gente o endereço. Agora o atendimento do senhor é das 8h30 às 11h30 da manhã.
1: Isso, exatamente.
0: No consultório.
1: Isso, o atendimento ali na rua Maitá, 456. Tá? Uhum. Bem de frente à Cenefar, o agendamento pelo WhatsApp 99747-7684 de segunda e quarta-feira.
0: Segunda e quarta-feira. Os outros dias ele atende ali no hospital, na UTI. Não tem jeito. Lá é corrido, hein?
1: É, corridão.
0: Corridão. Lá é coordenador da UTI da Santa Casa aqui de Cianorte, doutor Inácio, 22 anos de experiência. Atendimento a partir dos 12 anos de idade. Acertei, doutor?
1: É isso, exato.
0: Né? Isso, a partir dos 12 anos de idade com acompanhamento personalizado. E para agendar consulta pelo WhatsApp 99747-7684. Tem muita gente lá ligando, doutor, para fazer a consulta online. Como é que é? O povo agora tá corridão, não dá tempo.
1: É, existe sim essa procura, assim, do online, né? Principalmente do pessoal que é mais de fora, né?
0: Certo.
1: A gente consegue fazer uma triagem inicial ali, solicitar de repente algum exame, depois o retorno eu prefiro que seja presencial, né?
0: Aí, ó.
1: Nada como você ver mesmo de olho, né? Tete a tete ali.
0: Certo, 99747-7684. 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Deixa eu ver a Cristina, que já mandou o Reginaldo. Pergunta pro doutor Inácio se ele sempre tá no horário de visita na UTI à tarde. Gostaria muito de conhecer ele.
1: Ah, geralmente sou eu que tô lá, sim.
0: Ah, é?
1: É, toda tarde, geralmente, eu que falo com as famílias.
0: Ah, o senhor que fala?
1: Isso.
0: Lá no hospital?
1: No hospital, é.
0: É, que passa aquela informação?
1: Passa a informação para todos os familiares dos pacientes que estão na UTI, né?
0: Ah, tá aí. Ô, Cristina, então você vai conhecer o doutor Inácio, viu? Já deu um abraço nele lá, falou, sou ouvinte da Rádio Capital, doutor Inácio.
1: É, tamo isso junto. Aí.
0: Deixa eu ver, a Lúcia fez uma pergunta pro senhor aqui. Deixa eu soltar o áudio aqui.
2: Bom dia, Reginaldo.
0: Bom dia.
2: É a Lúcia Calef, aqui do Pedro Moreira. Pergunta pro doutor Inácio que quem tem diabetes toma insulina, tem fome à noite? Que meu marido toma insulina e ele tem muita fome à noite. O que significa isso?
1: Então, a fome pro paciente que tá com diabetes pode ter duas interpretações. Primeiro que ela pode estar descompensada, né? Quando a glicemia está descompensada, o diabetes está descompensado, um dos sinais é a polifagia, né? Que é a fome, né? Outra coisa que pode estar acontecendo, né, é que quando o organismo começa na fase de se reorganizar ali, de compensação, ele lança a mão desse artifício, ou seja, o organismo ele quer aquela glicemia mais alta, ele estava acostumado com aquilo. Então, às vezes, a pessoa também sente fome. Tem também o lado da ansiedade. Às vezes o paciente ele tá fazendo uma dieta, tá fazendo algumas restrições e, de fato, tá faltando alguma coisa, né, para completar ele, né, e dar mais saciedade. Daí a importância de procurar, às vezes, até um nutricionista ou o seu médico mesmo para te orientar alguns alimentos que dão uma saciedade maior, né, permitindo que você não sinta essa fome tão grande aí.
0: Tá aí a resposta, doutor Inácio. 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Do ladinho ali do escritório, em frente, na verdade, do escritório da Sanepar, que fica na esquina. Do outro lado tá ali o consultório do doutor Inácio. Deixa eu ver aqui, a Ângela fez a pergunta. Doutor Inácio, quais são os primeiros sintomas do mal de Alzheimer e qual idade que ele começa a dar sinal?
1: Essa é uma preocupação, você vê que é crescente, né?
0: Uhum.
1: E é importante fazer um diagnóstico correto, né? Pra você não rotular a pessoa, de repente, que ela tem um Alzheimer, né? E, de repente, ela tá passando por outra situação até de diagnóstico, né?
0: Uhum.
1: Então, de início, assim, começa a ter mudanças comportamentais, né? Principalmente relacionadas à memória, que acabam atrapalhando a rotina do dia a dia do paciente. Então, são pequenas alterações, né? Esquecimentos de fatos recentes é uma situação, uhum. Esquecimento de datas, né? Dificuldade de planejar rotinas normais que a pessoa estava acostumava fazer. Então são coisas, são coisas simples, né? Mas quem convive fala, opa, isso, esse fulano aqui ou essa fulana não tá muito dentro do normal dela. E é importante a procura de um neurologista, né? Para que ele faça certinho todos os testes que tem que fazer. Já que o Alzheimer, ele ajuda, existe exames, né? Alguns não acessíveis a nós, né? E nem porque do problema de ser dinheiro. Às vezes não tem mesmo fácil, né, acesso. Mas o diagnóstico clínico, né, através de alguns testes, já é possível você estar fazendo. Então procure um neurologista, né, e informe, né, a situação que você está passando. E a idade varia muito, né? A gente já vê gente novas, né? Que tem história de que entrou num Alzheimer. Porque o Alzheimer existe vários tipos, né? Então, dependendo do tipo que tem, está envolvido também a idade, né? Mas geralmente começa ali a partir da sexta década mesmo.
0: Eu tô com 52 e eu ando esquecendo de pagar alguns boletos, doutor. Acho que eu tô com Alzheimer, viu?
1: Você precisa arrumar um agiota com Alzheimer, então, viu?
0: Ô, doutor, brincadeiras à parte, bom tocar nesse assunto, porque às vezes, por exemplo, em casa ontem, André, a gente começa a comentar, a brincar alguns assuntos sérios, bom que o senhor fala sobre isso. Aí André falou, jogador, ó, esfrega um dedo no outro aqui, numa mão, e começa a bater nos outros dedos, tal, ó, isso aqui é um teste de Alzheimer. Isso vale pra alguma coisa, essas coisas que a gente tem, esse mito de dentro de casa ter essas coisas, o que o senhor fala disso?
1: Esses testes de coordenação, né, são alguns testes que são parecidos com esses que são usados, né, para fazer o exame neurológico, né, fino. Então eles dão indício, mas você não pode se basear só nesse teste ou ficar preso a isso aí, né? Então isso aí é uma coisa que hoje com a informação, com a internet, isso começou a ficar acessível a todo mundo e aí descaradamente vai fazendo essas brincadeiras, né? E vão se espalhando aí. Mas nada como um acompanhamento, um entendimento, uma consulta, né? Pra te ver no teu geral, né? Não com um simples teste de coordenação. Tá, porque certo. Tem gente que já é descoordenado, né? É. Desde pequeno,
0: verdade,
1: né?
0: Verdade. A Rosângela fez a seguinte pergunta. Doutor, de uns dias pra cá, tudo que eu pego que seja gelado, eu sinto uma coceira muito grande na mão, que começa a coçar ela vermelha, já fica inchada. O que será isso congelado?
1: Isso, algumas pessoas, isso é uma reação, como se fosse uma relação alérgica a coisas geladas. Existe. Existe alergia ao pó, a alimentos, a medicação, picada de insetos, calor e também. Então é uma alergia relacionada à temperatura, no caso, a temperatura gelada. O que fazer? Evitar. Por quê? Porque isso é uma resposta do seu corpo. Agora, o porquê isso começou a acontecer de um tempo para cá, às vezes é difícil de a gente saber. O que é importante é que você já percebeu que coisas geladas, né, levam a um estímulo aumentado, né, da liberação de uma célula chamada mastócito, que libera uma substância chamada histamina, que leva a essa sensação de edema e coceira, né, na palma da mão. Então você tem uma sensibilidade maior ao gelo, né, à temperatura fria. Então, tentar evitar esse contato aí.
0: Existe algum medicamento que possa ajudar essas pessoas?
1: Olha, na crise, né, os antialérgicos, né, pode ajudar. Agora, a dessensibilização com isso, aí eu vou bem dizer a verdade. O ideal era ela procurar um alergologista, né, para ver se existe algum tratamento de dessensibilização para isso aí.
0: Tá certo. Estamos falando com o doutor Inácio, clínico geral, 22 anos, é o coordenador da UTI da Santa Casa aqui de São Martinho. Experiência que não falta para um homem, hein? 12 anos de idade ali, já atendimento, acompanhamento. Você que tem um filho, filha, já pode ir levando lá pro doutor Inácio, viu? Faça um acompanhamento personalizado, humanizado, está aqui no centro, na Humaitá 456, do ladinho ali do Hospital São Paulo, em frente ao escritório da Sanepar. Não tem erro, viu? Marque sua consulta, pode ser online. Claro que é preferencial pessoalmente, mas se você é da região, o primeiro contato pode ser online. 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E é das 8h30 até as 11h30 da manhã, de segunda e quarta-feira. Deixa eu ver se a Maria de Rondon fez a seguinte, a Maria de Fátima. Bom dia, pergunto pro doutor se estes medicamentos faz mal tomar com a cerveja. São pantoprazol, purã, losartana, Sebralat.
1: Com certeza.
0: É?
1: Não é bom.
0: Aí, ó. Tá aí, Maria. Respondido na hora, na hora. Outra coisa, tá. Ah, tá. Aqui a pergunta pro senhor. Tanta gente mandando pergunta aqui agora. A Marilda Biasotto. Obrigado, Marilda. Ô, doutor, já comentando aqui. Não, vamos atender a Geni. Depois eu quero fazer a pergunta aqui. Mas vou fazer agora já essa pergunta aqui em casa, né? A questão da virose, né? A virose, ela passa de uma pessoa pra outra mesmo?
1: Sim, passa, né? Existem as viroses respiratórias, né? Uhum. E as que vêm no contato de secreções, né? Uhum. Então a virose é altamente transmissível, porque o vírus é um ser, né? Altamente transmissível. Uhum. Então não tem como, né? Principalmente as viroses respiratórias, no caso, a gente estava comentando um pouquinho aqui antes dessas diarreias, né? Quando elas têm etiologia viral, né? Ele se transmite muito fácil.
0: Como que define uma virose de uma infecção intestinal, doutor?
1: Tem várias características, né? A infecção, geralmente, ela é um quadro assim mais florido, mais arrastado, ela debilita mais, né? Ela costuma vir com febre, né? Às vezes a diarreia apresenta muco, sangue, catarro, né? Junto com as fezes. E ela tem um tempo mais arrastado. Já a viral, ela é mais autolimitada, de 3 a 5 dias, febrinha baixa, o corpinho só mole, né? Uhum. É uma coisinha mais leve, né? O que acontece muito é que quando você tem a virose, um quadro viral, a tua imunidade, talvez você não se hidrata bem, não faz um resguardo legal, então você cai um pouquinho ali a tua imunidade e pode uma bactéria oportunista, né, levar uma infecção secundária depois. Então aí se arrasta um tempinho a mais, em vez de durar 3, 5 dias, o paciente acaba ficando um pouquinho mais, né, muda a característica do cocô, né, a febre começa a ficar um pouquinho mais intensa, mais contínua, né, o estado geral do paciente piora, desidrata mais. Então essa característica é mais bacteriana.
0: Tá aí, hein, doutor Inácio? Rápido a resposta. Vamos lá pra Geni, a última pergunta. Dá tempo?
1: Dá tempo.
0: Geni, fala comigo, Geni Ribeiro. Vamos lá.
3: Oi. Eu gostaria de saber com o doutor Inácio o seguinte. Eu tenho 60 anos e, assim, se eu ando um pouquinho meio rápido, eu subo uma rampinha meio, assim, com bastante rapidez, eu sinto muita dor no peito, dói muito, assim. Aí eu tenho que respirar, puxar fundo a minha respiração e pra ver se volta. Eu até nem consigo muito fazer caminhada por conta disso, eu sinto muito canseira no peito. Eu gostaria de saber se isso tem algum problema, tem alguma coisa a ver com o coração, porque um tempo atrás eu fiz uns eletrocardiogramas e não deu nada no coração, deu tudo bem. E eu gostaria de saber uma opinião, que eu devo procurar um cardiologista ou não.
1: Bom, Geni, olha, esse sintoma dor no peito ao esforço, tem que procurar um cardiologista. O eletrocardiograma nada mais é, Reginaldo. Imagina uma foto, bati uma foto tua aqui, você fez essa cara pra mim. Essa cara não vai ser a mesma daqui, aí já mudou a cara de novo, mudou de novo. Então o eletrocardiograma é isso, é uma foto do momento. Entendi. Ela pode não mostrar alterações relacionadas às coronárias, né? Então se ela tem uma dor no peito, né, que faz com que ela pare, desencadeada pelo esforço, no caso caminhada, subir escada, fazer uma força além da rotina dela, essa dor do peito tem que ser investigada, ela tem que procurar sim um cardiologista. Com 60 anos, então, com certeza.
0: Tá aí, ó, Geni, procurar, hein, doutor? Obrigado pela presença, viu?
1: Valeu, um abraço.
0: O contato qual é, doutor? Passa pra gente.
1: Então, vamos lá.
0: Tá indo pro consultório agora?
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0: Boa semana, viu?
1: Valeu, obrigado.
0: Um abraço, obrigado, senhor, pela presença.
1: Valeu.
0: 8h54, boa semana.

0: coisa boa, não é? Com o doutor Inácio, né? Conversa saudável. Que bom, doutor Inácio hoje passou por aqui. Volta na quarta-feira. 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Se você acha que serviu pra você a nossa conversa hoje, não é? Muita gente fez as perguntas aqui, fizeram as perguntas, né? E algumas batem com a gente, não é? O que a gente está sentindo, não é? Se você foi uma dessas, pode entrar em contato, tá? 99747-7684, doutor Inácio Gagliardi, clínico geral.
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0: 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Bom dia, abraço pra você, deixa eu falar do Tino. 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Com a gente também nós temos a atenção, hoje começa, deixa eu lembrar você que hoje começa no santuário, né? Começa hoje o Cerco Mariano, viu? O Cerco Mariano, com Maria venceremos todas as batalhas. Hoje tem Aline e Leandro. Aline e Leandro hoje no Santuário Eucarístico Diocesano, viu? Então, participe, viu? Fé, oração, louvor, pregação, adoração ao Santíssimo Sacramento. E amanhã tem Tiago Brado, tá? Amanhã Tiago Brado no Santuário, sempre às 7:30 PM. Rádio Capital 99855-7007, a Seraleta, assim, ó.
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0: Pra você, 91998557007. Vai deixando a sua mensagem. Começamos a semana, não é? Que maravilha ter você junto com a gente até as 10 da manhã. Vai deixando pelo 998557007. Valendo a cesta do café da manhã. 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
0: 9h07, bom dia! Abraço pra você ligado, vamos seguindo por aqui na nossa manhã, vamos até às 10. E você já deixou sua mensagem, participou por aí? Vai lá em 998-55-7007. Deixa o seu áudio, sua mensagem de texto, tá valendo, até às 10 da manhã. 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

0: 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Um abraço pra você de Vidigal, obrigado pelo carinho, viu? Oi, Dimas, Marcos Piveta, isso? Na Belas Artes, né? Michele Soares, passou por aqui, né, Michele? Ângela, obrigado, Ângela. A semana toda, e Deus cubra sempre a sua família, viu? Com as bênçãos, Nossa Senhora Aparecida, com o manto sagrado, não é? Começamos a semana e já temos a festa da padroeira também, não é? Em Vidigal, você é convidado especial, final de semana agora, comecinho de semana já, e vamos estar com vocês em Vidigal, viu? Vamos estar apresentando aí, né? Estarei eu, Andréa Salles, né? Estaremos apresentando aí, ó, o show de calouros, né, que vai acontecer no domingo. Um abraço pra vocês, obrigado, Padre Edivaldo, obrigado, Carlinhos, pelo convite. E André estará no corpo de jurados. Isso, eita! Um abraço pra vocês em Vidigal, vai ser muito bom estar com vocês aí nesse final de semana, tá bom? 998-55-7007, vai deixando a sua mensagem, vai participando por aí até as 10 da manhã, vamos juntos. 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
0: Por falar em santuário, hoje começa já o nosso Cerco Mariano do Santuário. Com Maria venceremos todas as batalhas. Hoje quem vai é a Aline Leandro, tá bom, gente? Aline Leandro estará hoje no Santuário Eucarístico e você é nosso convidado especial. Amanhã tem o Thiago Brado, hein? Amanhã Thiago Brado. Depois nós temos o Lucas Bota. Dia 8 a irmã Keller, mensageira do Espírito Santo. Dia 9 o Dago Soares. Dia 10 Dom Emanuel. Dia 11 Álvaro e Daniel encerrando, viu? Sempre às 7:30 da noite. Hoje às 7:30, domingo, que vai ser às 7, tá? Marque na sua agenda, ó. Hoje então Aline Leandro e amanhã Thiago Brado. Seguimos com o nosso Cerco Mariano. começa hoje, hein? Com Maria venceremos todas as batalhas. Qual é a sua batalha, hein? Emocional, espiritual, hã? Sentimental, pessoal, vamos lá hoje. Hoje é dia. 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
0: Bora, 998-55-7007. Vai deixando a sua mensagem. Maria Aparecida tá no Pacto das Nações. Elizabeth Rodrigues, obrigado. Rosana Hernandes tá na Cinema. Ô, Clarinda Feitosa Maia, como é que você tá? Tudo bem? Abençoado o dia pra sua família.

0: essa é a nossa capital. Vamos lá!
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0: Maria Barbosa, como é que você tá, Maria? Tá tudo bem, Maria? Bom dia.
2: Bom dia, Reginaldo, tudo bem com você? Meu amigo querido. É a Rosa aqui de Japurá, meu lindo. Tudo bem com você? Espero Deus que você esteja tudo bem. Toca de ano pra mim, porque brigamos. Um abraço, meu amigo. Tudo de bom você.
0: Obrigado.
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0: Impossível parar de ouvir. Ellen Cristina, obrigado, Ellen. Ellen, você tá aí na Rua José Testa, no fundo, né? Douglas, como é que você tá, Douglas? Um abraço, meu irmão. Tá no Atlântico, né, Douglas? Deixando a mensagem pra gente. 998-55-7007. Eu acho bem legal. Nós temos uma música aqui que as pessoas sempre pedem. Não, toca aquela sua música, né? Virou a minha música. Mas outras pessoas já escrevem assim, Ginaldo, toca aquela música que fala que o pai não cuidou dos filhos e tal, no final acabou morrendo de câncer, ele pede desculpa pros filhos, né? Nós temos muitas pessoas que mandam essa mensagem, a gente toca aquela música legal, né? Que é bem, bem gostosa de ouvir e que toca fundo a vida da gente. Mas tem uma outra música que é o inverso praticamente de tudo isso, né? Essa música é do Guilherme Santiago. Acho que eu toquei essa música algumas vezes, já expliquei meio por cima, mas essa música do Guilherme Santiago, segundo o Guilherme, né, está no clipe isso, ele relata que o pai deles, no leito da morte, falou, filho, o pai está indo embora, filhos, o pai está indo embora, esse teve a oportunidade de deixar um legado. E o pai deles falou algumas palavras no leito de morte. Olha, filho, o pai está indo embora, né, é assim, jogue fora as coisas para não ficar lembrando de mim, não é? Mas a última frase que eu quero deixar para vocês é o seguinte, filhos: quem ama uma vez, nunca deixa de amar. E aí eles foram e fizeram a música, né? Fizeram a letra com essa fala do pai. É mais ou menos isso, ficou muito legal.

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0: Quem leva o almoço no paladarzinho aqui na capital? Valeu, valeu, valeu, Anderson, obrigado. Ó, é o Edmarcos levou, tá bom? Quem leva a cesta do café da manhã? A galera que tá trabalhando aí na Crawson levou o café da manhã. Um abraço pra vocês, obrigado pelo carinho.

0: Louvado seja nosso Senhor Jesus Cristo, para sempre seja louvado. Queridos irmãos e irmãs, que a paz do Senhor Jesus esteja com você. Como é que foi seu final de semana? Espero que tenha sido bom e que de fato você que participou da missa tenha consciência que será uma semana de imensa graça de Deus. Querido povo de Deus, é segunda-feira e hoje nós começamos a novena, nada menos do que Nossa Senhora Aparecida. Nossa Senhora Aparecida, rogai por nós. Nossa Senhora Padroeira do Brasil, intercedei por nós. Querido povo de Deus, vamos juntos passar esta hora abençoada. Hoje também se celebra o dia de Santa Faustina Kowalska, a secretária de Nosso Senhor Jesus Cristo, aquela que teve as revelações da Divina Misericórdia. Tudo isso na experiência de Deus que está começando. Chame teu amigo, chame tua amiga e vamos juntos passar esta hora abençoada. Quero saudar a todos a partir da Rádio Evangelizar, de onde tudo começa. As rádios irmãs, cujos nomes cito neste momento. Rádio Capital 91, de Cianorte, Paraná. 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E todas as plataformas digitais. Mais uma vez, é início da novena de Nossa Senhora Aparecida, Padroeira do Brasil, nossa querida intercessora no céu. Começamos hoje. Avise seus amigos, avise suas amigas para que comecem a novena. E vamos fazer os 9 dias clamando Nossa Senhora Aparecida. Em nome do Pai, do Filho e do Espírito Santo. Amém. Naquele tempo, um mestre da lei se levantou querendo colocar Jesus em dificuldade. Perguntou: Mestre, o que devo fazer para receber em herança a vida eterna? Jesus lhe disse: O que está escrito na lei? Como lês? Ele então respondeu: Amarás o Senhor teu Deus com todo o teu coração, com toda a tua alma, com toda a tua força e com toda a tua inteligência, e ao teu próximo como a ti mesmo. Jesus lhe disse: Tu respondeste corretamente, faze isso e viverás. Ele, porém, querendo justificar-se, disse a Jesus: E quem é meu próximo? Querendo se justificar, quem é meu próximo? Jesus disse, respondeu: Certo homem descia de Jerusalém para Jericó e caiu nas mãos de assaltantes. Estes agarraram, espancaram-lhe e foram embora, deixando-o quase morto. Por acaso, um sacerdote estava descendo por aquele caminho, quando viu o homem, seguiu adiante para outro lado. O mesmo aconteceu com um levita, chegou ao lugar, viu o homem, seguiu adiante por outro lado. Mais um samaritano, que estava viajando, chegou perto dele, viu e sentiu compaixão. Viu, sentiu compaixão. Aproximou-se dele e fez curativos, derramando óleo e vinho nas feridas. Depois, colocou o homem em seu próprio animal e levou-o à pensão, onde cuidou dele. No dia seguinte, pegou 2 moedas de prata e entregou ao dono da pensão, recomendando: Toma conta dele. Quando eu voltar, vou pagar o que tiveres gasto a mais. E Jesus perguntou: na tua opinião, qual dos três foi o próximo do homem que caiu nas mãos dos assaltantes? Ele respondeu: aquele que usou de misericórdia para com ele. Então Jesus lhe disse: vai e faz a mesma coisa. Queridos irmãos e irmãs, alguém pergunta a Jesus qual o maior de todos os mandamentos? E o Senhor é claro: amar a Deus de todo o coração, com toda a tua força, com toda a tua alma, com toda a tua inteligência, e ao próximo como a ti mesmo. E Jesus conta uma parábola. Um homem foi assaltado e espancado, um samaritano, que ninguém podia tocar, e se tocasse se tornava impuro. Ninguém podia ajudar, porque se tornava impuro. Um sacerdote apegado nos seus próprios princípios e virou as costas. Um levita, que é um sacristão do templo, também o fez. Mas um samaritano agiu por misericórdia. Hoje, nós celebramos Santa Faustina Kowalska. E durante todo o programa, nós vamos refletir trechos sobre a vida de Santa Faustina. E veja que providência divina. Hoje, abrindo o programa, aquele que usou de misericórdia para com ele. A palavra misericórdia aparece. E é isso que o Senhor espera de nós. Mas por que sermos misericordiosos? Porque ele é por excelência o misericordioso. Então clamemos essa misericórdia de Jesus. Derrama sobre todos nós, Jesus, a vossa misericórdia. Canta comigo e reza. Hoje eu peço a vossa misericórdia, Senhor. Derrame sobre nós a misericórdia, sobre o mundo inteiro, sobre o Brasil de modo particular. Jesus misericordioso, derrame esta misericórdia sobre aqueles que mais precisam. E que nós, por experimentarmos a tua misericórdia, também sejamos misericordiosos. Sois por excelência a misericórdia. E é isso que revelaste a Santa Faustina. Senhor, use de misericórdia para conosco. Diga a sua intenção. Onde você gostaria de pedir: Senhor, use de misericórdia nesta causa. Tenha misericórdia de mim, Senhor, porque somos pecadores. Peça: tenha misericórdia, Senhor, porque eu estou necessitado. Tenha misericórdia, Senhor, porque eu sou este que está caído à beira do caminho, machucado, ferido, doente. Use de misericórdia, Senhor. Nós só começamos o programa, eu lhe garanto. É um programa que vai marcar tua vida. Mas hoje, primeiro dia da novena de Nossa Senhora Aparecida, qual será a sua intenção? Eu volto já.
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0: muito breve, você vai, acompanhe pelo Instagram, que você vai ver uma notícia. Missa que vai acontecer lá no Santuário da Divina Misericórdia, em Cracóvia, no convento de Santa Faustina. Mas quem foi Santa Faustina? Eu falei que durante o programa eu vou contando aos poucos. Eu já vou atender os ouvintes. Santa Faustina Kowalska foi uma grande apóstola da misericórdia. Nasceu em 1905, numa pequena aldeia polonesa. Seus pais, camponeses, cristãos fervorosos, transmitiram uma fé abundante. Faustina foi batizada com o nome de Helena. Aos 7 anos, sentiu-se chamada à vida religiosa, mas não teve autorização. Terceira filha de 10, Faustina deixou a escola, olha que humildade, depois de 3 anos, para trabalhar como doméstica na casa de algumas famílias ricas, a fim de manter a sua família. Aos 20 anos, amadureceu definitivamente a escolha da vida religiosa. E ela disse, depois de ter ouvido de Jesus: até quando irei te suportar? Até quando, Faustina, vai me enganar? Em 1925, entrou no convento em Varsóvia. Recebeu o nome de irmã Faustina. 13 anos esteve na congregação, nos trabalhos mais simples: cozinha, jardim, portaria. Mas tudo fez com muita humildade, discrição e disponibilidade. A frase orante de hoje é: Jesus misericordioso, eu confio em vós. Jesus misericordioso, eu espero em vós. Você está vendo essas imagens? Eu gostaria de dizer que nós temos um padre em missão que a equipe colocou em destaque. Padre em missão, Jesus misericordioso. Eu vou dizer o nome certinho depois, mas nós vamos colocar em evidência. Assistam este padre em missão, é muito forte. Maria Carmelita, que a paz de Jesus esteja com você.
1: Amém, sua bênção, padre.
0: Deus abençoe. Você fala de onde, Maria Carmelita?
1: De Curitibano, Santa Catarina.
0: Minha saudação a Curitibano, Santa Catarina. E como que você me acompanha?
1: É pela parabólica digital.
0: Tá certo, parabólica digital, mas aí nós temos, graças a Deus, quem nos transmite, a Rádio Coroado FM. Diga lá, minha filha.
1: Padre, eu perdi o meu esposo.
0: Meus sentimentos.
1: E acho que agora que eu tô vivendo luto, tô muito, muito triste, muito...
0: Entendo.
1: Eu tenho depressão.
0: Quando que aconteceu isso?
1: É, quase 4 meses.
0: 4 meses. Primeiro eu repito meus sentimentos pela perda do esposo. Como o nome dele, por favor?
1: Orestes de Deus Bueno.
0: Orestes?
1: É.
0: Do quê?
1: De Deus Bueno.
0: Tá. Como foi o falecimento dele?
1: Ele teve um traumatismo craniano 3 anos atrás.
0: É.
1: E daí ele foi internado e ficou quase um mês na UTI, entubado.
0: Sim.
1: E fez cirurgia, né?
0: Sim.
1: E daí voltou pra casa. E daí foi só se cruzando. E deu até...
0: Virou
1: 3 anos, ele faleceu.
0: Entendi. Então, filha, você tá realmente vivendo um luto. Às vezes, os sentimentos mais fortes vêm logo na morte, às vezes demora um pouco. Mas você crê na vida eterna, filha?
1: Creio.
0: Certo. Então, isto não é consolo, eu diria barato. Não é apenas conversa ou lorota. É uma verdade. O seu marido está do outro lado do

0: caminho. Então a morte não é um fim. Claro que você sente a ausência. Tudo dentro de casa lembra ele, não é verdade? Ainda mais que ele estava enfermo. Só que, filha, cada vez que vem esse sentimento, eu gostaria que você repetisse comigo: Jesus.
1: Jesus.
0: Nas suas santas chagas.
1: Nas suas santas chagas.
0: E na sua infinita misericórdia.
1: E na sua infinita misericórdia.
0: Eu entrego o Orestes.
1: Eu entrego o Orestes.
0: Mas peço, Jesus.
1: Mas peço, Jesus.
0: Dai-me forças.
1: Dai-me forças.
0: Para vencer este luto.
1: Para vencer este luto.
0: Para continuar a minha vida.
1: Para continuar a minha vida.
0: Dai-me fé e esperança.
1: Dai-me fé e esperança.
0: Amém.
1: Amém.
0: Maria.
1: Oi.
0: Quem disse que você tem depressão?
1: Ah, eu faz muitos anos que me trato de depressão.
0: Tá, então é algo que você já tinha antes.
1: Então,
0: não deixe que este luto, porque você deve viver equilibrada com os remédios, apesar de tudo, você continua a tua vida. Não é isso? Veja, apesar da depressão, eu tenho depressão, mas eu luto pela vida. Então não deixe que isso te isole. Você tem filhos?
1: Tenho uma.
0: Você tem ficado muito dentro de casa?
1: Muito, e fico bem sozinho, porque eu fiquei bem sozinho.
0: Não, filha. Você procure na sua comunidade, certamente deve ter a pastoral da pessoa idosa. Para você, eu digo pastoral da pessoa idosa porque eu defendo muito que tem em todas as paróquias, mas procurar uma pastoral para fazer algo. Uma visita a um doente, ir à missa, você tem ido à missa?
1: Ah, missa.
0: Então, mas não fique muito sozinho em casa não, filha. Se envolva em uma pastoral, pastoral do idoso, seja pastoral social, seja alguma coisa para fazer, porque isso preenche o teu interior. Quando a gente se desdobra em ajudar alguém, somos nós que nos ajudamos indiretamente. Não se entregue, Maria Carmelita. Você está me ouvindo?
1: Estou ouvindo.
0: Não se entregue para a depressão. O luto vai passar. Não o amor por ele, nem a saudade, mas essa tristeza vai passar. Tá bom, minha querida?
1: Tá bom.
0: Que Deus abençoe Maria Carmelita de Curitibano, Santa Catarina. Rádio Coroado FM. Ela acompanha pela Parabólica Digital, inclusive. Obrigado a todos os associados. Obrigado, viu, gente? Você que colabora, porque nós só conseguimos manter a Parabólica Digital porque você nos ajuda. E também toda essa programação em tantas emissoras de rádio. O Bispo de Lages é Dom Gilson Moirer. Querido povo de Deus, escute esse testemunho. Dá tempo, dá, sacristão, bem rapidinho. Vai lá.
2: Eu sou Lígia, de Santana do Piauí.
0: Estou passando para
2: deixar meu testemunho. O meu pai foi contemplado devido à minha oração a Jesus da Santa Chagas.
0: Olha aí,
2: com aposento. O benefício dele foi aprovado. E eu pedi a Jesus da Santa Chagas que se ele viesse aprovado, eu ia deixar o meu testemunho.
0: Tá aí.
2: Então, ele foi aprovado.
0: Deus
2: e agora
0: é
2: definitivo. Jesus das Santas Chagas, obrigado. Toca o sino, sacristão.
0: Amém! Aí, gente, e agora, Lídia, aquilo que eu digo, se recebemos uma graça das Santas Chagas, a melhor forma é nos tornarmos um mensageiro ou uma mensageira. Aproveite esse intervalo, pense em ser o mensageiro das Santas Chagas de Jesus. 0800-410-6060. Eu volto já, volte comigo.
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testemunho foi da Lídia, lá de Santana do Piauí, Piauí, Dom Plínio de José Luiz Silva de Picos. E eu quero dizer uma frase que é a mais pura verdade. A misericórdia de Deus nos vem pelas cinco chagas de nosso Senhor Jesus Cristo. Se você olhar para o quadro de Jesus misericordioso, está colocado na tela. Obrigado, equipe. Ele tem as cinco chagas. E foi a partir desta contemplação de Jesus da Santa Chaga, de Jesus misericordioso, que Deus nos deu presente nos 10 anos da obra das Santas Chagas de Jesus. Então eu repito, a misericórdia de Deus nos vem das cinco chagas de Jesus. E eu só queria completar um pouquinho mais sobre Santa Faustina. Veja, eu falei que ela ocupou em Varsóvia o trabalho mais humilde, cozinha, jardim, portaria. Ha, mas eu teria tanto para contar sobre a portaria, que ela, Jesus disfarçado de mendigo, foi lhe pedir comida. Mas deixa eu continuar. Ela recebeu a graça da revelação de Jesus e morreu aos 33 anos. Pensa nisso. 5 de outubro, hoje, por isso é o dia dela, consumida de tuberculose. Depois eu continuarei falando sobre as revelações de Santa Faustina. Mas eu convido você, depois do programa, a assistir o Padre em Missão. O Padre em Missão, que a equipe colocou. Eu já falo para você certinho como procurar no YouTube. Gente, povo amado de Deus, hoje nós damos continuidade à leitura dos profetas. Dos profetas. O que já tivemos? Elias. O que começamos? Eliseu. Bíblia aberta, cartilha de oração.

0: Querido povo de Deus, nós estamos na leitura dos profetas. Já fizemos a leitura orante de Elias. Padre, eu perdi. Ah, filho, você tem um recurso. Está tudo lá. YouTube Padre Manzotti. Você vê lá a leitura orante. E foi semana passada, mais que uma semana, sobre Elias. Vale a pena você fazer dele um podcast e aprender da vida de Elias. Hoje nós começamos de Eliseu e eu começo segundo Reis, capítulo 2, versículo 15, 19 seguintes. Contexto: Elias foi arrebatado aos céus numa carruagem de fogo. Cavalos de fogo, carruagem de fogo no redemoinho, e a capa caiu. Eliseu toma a capa, bate no rio Jordão, o rio se abre. Eliseu pediu: dai-me uma porção redobrada do seu poder. Versículo 15, por que importante o 15? Os 50 profetas de Jericó viram isso e disseram: o poder de Elias está com Eliseu. O poder de Elias está com Eliseu. Pronto. Versículo 19. Atenção. Esse texto de hoje você ouviu muitas vezes eu citá-lo, mas talvez não tenha lido. Leitura orante. Você já viu quando na primeira sexta-feira do mês eu abençoo o sal? Toda primeira sexta-feira do mês eu abençoo a água e o sal. Então escute a bênção do sal. Alguns homens de Jericó foram falar com Eliseu e disseram: como o Senhor sabe, esta cidade é boa, mas a água não presta e provoca abortos. Padre, eu nunca li isso. Tá aqui, ó, experiência de Deus, leitura orante. Alguns homens de Jericó foram falar com Eliseu e disseram: como o Senhor sabe, esta cidade é boa, mas a água não presta e provoca abortos. Então Eliseu mandou: ponham um pouco de sal num prato novo e tragam para mim. Eles levaram. Eliseu foi até a fonte, jogou a água e disse: veja a oração. Quando você vê disse, é oração. Ó, escute a oração de Eliseu. O que o Senhor Deus diz é isto: eu fiz esta água ficar pura, e ela não provocará mais morte nem aborto. Eu fiz esta água ficar pura. Ela não provocará mais mortes nem aborto. E aquela água ficou pura até hoje, como Eliseu disse que iria ficar. Eu vou falando de Eliseu e ainda na leitura orante vou dar a bênção do sal. O primeiro grande fato de Eliseu: abençoar o sal, a mando de Deus. Foi Deus que mandou. Por isso nós falamos: Deus mandou Eliseu se valer do sal para colocar no poço. Vai pegando o sal agora. Vai pegando o sal agora. Depois da partida de Eliseu para o céu, Eliseu assume a sua missão como profeta. Ele pediu uma porção redobrada. Agora ele começa a demonstrar que o Senhor está com ele. Os discípulos, os profetas, os 50 reconheceram. Eu disse lá, o espírito de Elias repousa sobre Eliseu. Jericó, a cidade em questão, dependia da água para a vida dos agricultores. A tradição identifica a nascente associada como a fonte de Eliseu até hoje. Isso mostra a força deste texto. Padre, fale de novo qual é o texto. Segundo Reis, capítulo 2, 19 e 22. Eliseu pede uma vasilha nova com sal. Vai até a nascente e lança o sal nas águas e faz isso em nome do Senhor. O profeta não age por si só, age pelo Senhor. Ele não esconde o problema, ele vai à fonte. É justamente aqui a origem daquilo que compromete a vida. Deus intervém. Por isso, eu vou para um rápido intervalo e dou-lhe tempo de pegar o sal. E nós voltamos com a bênção de Deus por Eliseu do sal. Aqui está o primeiro sentido do uso da bênção do sal. Sabia disso? É a leitura orante de hoje. Eu volto já.
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0: na continuidade do texto da leitura orante de hoje. Inclusive, eu digo para você, você vai pegar esse bloco inteiro e vai mandar para todo mundo hoje. Às 20 horas, é isso, né, equipe? Eles colocam 21 horas, eles colocam no YouTube. E a origem da bênção do sal. Eu peguei o sal que eu sempre abençoo, um frasco que nós temos de Jesus das Santas Chagas com sal. Você pegou o sal? Depois você pode cozinhar, depois você pode colocar junto com a água benta. E vamos, eu vou ler a oração do sal. E você vai entender que não é uma invenção do padre Reginaldo Manzotti. É o texto, segundo Reis, capítulo 2, versículo 19 a 22. Deus de bondade, abençoai o sal que mandastes o profeta Eliseu lançar a água para torná-la fecunda. Fazei, ó Deus, que por toda a parte onde esta mistura de água e sal for aspergida, seja afastado todo o ataque do inimigo e guarde-nos constantemente a presença do Espírito Santo por Cristo Senhor nosso. Pai, Filho e Espírito Santo, amém. Abençoado está o seu sal, abençoado está este sal, e mais do que nunca, você sabe agora por esta catequese onde está na Bíblia, segundo Reis, capítulo 2, 19 a 22. É de arrepiar, né, gente? É de arrepiar. Tá aí, por isso experiência de Deus, por isso a leitura orante, meu filho. Agora você vai depois mandar para todo mundo, todos os seus contatos, todos os seus grupos, para todo mundo. Você vai me ajudar hoje. Temos que evangelizar. A igreja tem sacramentais. O sal Bento é um sacramental, mas ele tem uma origem bíblica. Ah, como é bom ser católico. Amém. Amém. Nildeci, que a paz de Jesus esteja com você, Nildeci.
1: Bom dia, padre, sua bênção.
0: Você estava acompanhando, filha?
1: Tava. É de maravilhoso.
0: De arrepiar, né? De arrepiar, minha filha. Diga lá, de onde você fala, minha filha?
1: Da Rádio Recife FM.
0: Meu abraço, Recife. Rádio Recife. Nós também temos a TV Evangelizar, canal
1: 47.1.
0: Aí gostei que você falou. Diga lá, minha filha, a palavra é sua.
1: Padre, eu tenho um testemunho e um pedido de oração.
0: Comece pelo testemunho.
1: Bom, eu rezei pela graça de um benefício, certo? E graças a Deus eu consegui. E como a graça foi alcançada, eu quero cooperar na casa mãe.
0: Ah, entendi. Ajudar na ação, ajude a pintar, a reformar, isso, na verdade, né? A casa, isso, da mãe de Guadalupe. Tá bom.
1: Quero entrar no livro e quero ir para Nossa Senhora de Guadalupe.
0: Deixa eu só explicar para os outros, para quem não sabe. É assim, as pessoas, a partir de um valor, que não foi eu que estipulei, foi a equipe, existe todo um CAEP, Conselho Administrativo Paroquial, o nome fica escrito. Por favor, ô equipe, pode mudar a tela? Isso, muita gentileza de vocês. É, chama-se livrocasadamãe.com.br. As pessoas têm o nome inscrito e o ano que vem já está certo, graças a Deus, vou levar o livro da Casa da Mãe. Então, seu nome vai estar lá, Nilcede? Não. Nildeci, tô lendo errado aqui. Tá bom, minha filha, diga lá, diga.
1: Pronto, então eu vou cooperar se Deus quiser.
0: Amém.
1: E o pedido de oração?
0: Não, pera lá, mas ainda falta graça recebida?
1: Ah, graça alcançada, toca o sino, sacristão.
0: Tá bom, filho, muito obrigado por ajudar no livro da Casa da Mãe. E qual o pedido de oração?
1: Veja, um emprego para minha irmã, que ela é nutricionista, o nome dela é Nildete.
0: Nildete.
1: É.
0: Peraí que olha só. Nildete, tá.
1: É, Nildete Andrade, Nildete Andrade.
0: Sim.
1: Onde ela passou muitos anos cuidando da nossa mãezinha, que fez sua Páscoa em 19 de março, agora neste ano, no Meus... dia de São José.
0: Meus sentimentos pela perda da mãe, e que dia, né? Que dia melhor não podia, dia de São José. Foi. Ele que
1: às
0: tá...
1: 3 horas da tarde.
0: Ô, Senhor da Misericórdia.
1: 3 horas da tarde. O nome dela é Ivanilde Moura de Andrade.
0: Deixa eu anotar aqui com a cruzinha. Ivanilde
1: Moura de Andrade. Com 91 anos, minha
0: Amém.
1: Mãe.
0: Tá certo. Vou então pedindo emprego para Nildete, é isso?
1: É. Onde, padre, alguns meses antes, mãe viu Nossa Senhora no seu quarto. Mãe era lúcida.
0: Nossa.
1: E Nossa Senhora apareceu por 2 vezes para mãe. A primeira vez ela apareceu com o menino Jesus no colo. E ela gritou, Nildete, Nildete, Nossa Senhora apareceu para mim. E passaram alguns meses, Nossa Senhora apareceu novamente.
0: Meu Deus.
1: E ela disse, a pele dela é linda. Aí a gente sentiu realmente que manhã foi para os braços do Senhor, porque a gente ficou confortada, entendeu, padre? Foi um conforto para nós.
0: Entendi.
1: Saber que manhã viu Nossa Senhora e que foi no dia de São José, né?
0: E que seja um estímulo de fé. Tá bom, querida? Deus abençoe Nildeci de Recife, TV Evangelizar, canal 47.1, Rádio Recife FM, Olinda, Dom Paulo Jackson Nóbrega de Souza. Querido povo de Deus, amados filhos e filhas, eu gostaria de ler um pedaço do que Santa Faustina escreveu no diário, e diz assim: estando na minha cela, vi o Senhor Jesus vestido com uma túnica branca, com uma mão abençoava e com a outra batia no peito, e das suas vestes saíam 2 grandes rios, um vermelho e outro pálido. Alguns instantes Jesus me disse, pinte essa imagem que você está vendo e escreva embaixo, Jesus, eu confio em vós. Quero que essa imagem seja venerada antes de tudo na capela de vocês. E agora eles vão mostrar em tempo real a capela lá na Polônia e depois no mundo inteiro. Prometo que a alma que venerar essa imagem jamais perecerá, porque eu mesmo a protegerei em minha glória. Diário de Santa Faustina, 47. Essa é uma imagem em tempo real. E muito breve você vai, como eu disse, ver no Instagram, não tem como ouvir no Instagram, ou vou ouvir também, eu anunciando que estarei nesta capela celebrando. Nesta capela ali, porque estou em peregrinação, celebrando Jesus Misericordioso, Santa Faustina Kowalska. E eu gostaria também de dizer a você, terminado o programa, vai no YouTube, escreve assim, Complexo Divina Misericórdia Cracóvia. Repito, Padre Reginaldo Manzotti, Padre em Missão. Complexo Divina Misericórdia Cracóvia, Padre em Missão, e assista. Eu tive a oportunidade de conhecer uma irmã que nossa intimidade em Deus foi tão grande que ela acabou nos favorecendo com uma relíquia de primeiro grau de Santa Faustina. Então, vai lá. Complexo Divina Misericórdia Cracóvia, Padre Reginaldo Manzotti. Eu estou muito emocionado no dia de hoje. É um dia muito especial para mim. E eu volto. Ah, gente, eu volto primeiro dia da novena de Nossa Senhora Aparecida. Voltamos já.
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0: Hoje aniversário, Atividade FM de Predinópolis, Minas Gerais. Cidade FM, Crucilândia, Minas Gerais. Catuete FM, Catuete de Canindeu, Paraguai. Olímpia FM, Nova Olímpia, Paraná. TV Suruí, Canal Cacoal, Rondônia. Bom, nós começamos com Viva Mãe de Deus e Nossa. Exatamente porque hoje é o primeiro dia da novena de Nossa Senhora Aparecida. Qual a intenção que você quer colocar? Eu já vou para a novena, mas antes a gente tem que saber o que pedir. Não quero ser redundante, mas genérico, só remédio. Só remédio. Qual a tua intenção este ano, nesta novena?
1: Virgem bela, mãe amável.
0: Nossa Senhora Aparecida, escute o nosso clamor. Nossa Senhora, atende nossa prece. Serão 9 dias, gente. Então pense muito bem o que você vai pedir. Eu estou aqui te rasgando um papel em pleno programa ao vivo para escrever minhas intenções. E você vai colocar suas intenções ali. No final do 9º dia, você vai dizer: obrigado, Deus, porque por Nossa Senhora Aparecida eu recebi a graça. Já se preparou? Eu ainda quero falar um pouquinho e preciso, só para terminar, lembrando que depois você pode acompanhar, está em destaque no YouTube. A equipe colocou lá em destaque: Complexo Divina Misericórdia de Cracóvia. Não perca. Padre Missão. Mas eu só queria terminar dizendo que foi nada menos que São João Paulo II. E depois de muitos anos, trouxe para o mundo a devoção da Divina Misericórdia. Ele era arcebispo de Cracóvia e promoveu o estudo sobre as virtudes de Santa Faustina. Ele, São João Paulo II, presidiu a beatificação em 93. Ele, São João Paulo II, canonizou Santa Faustina dia 30 de abril de 2000 e proclamou que o primeiro domingo depois da Páscoa, a Divina Misericórdia. Ah, gente, de novo me vem no coração como é bom ser católico. Como é bom. Filhos queridos, chegou a hora de ir para a novena. Mas antes, me permita dizer que o ano que vem nós temos uma peregrinação de Pentecostes. Não, sacristão, pode continuar nesse clima. Pode continuar.
2: O que ainda te prende.
0: E eu proponho para você uma peregrinação para os 60 anos, 60 anos da renovação carismática católica. É Pentecostes de 2027. Eu só digo assim: entre em contato conosco, 419-8753-3300. 419-8753-3300. Se inscreva e vamos juntos nessa peregrinação. O Pentecoste será em Assis. São Francisco de Assis, Santa Clara, São Carlo Acutis, mas nós vamos todo o sul da Itália, lugares que nunca fomos. Palermo, Siracusa, vou lá cumprir uma promessa, Santa Luzia, Taormina, depois Costa Amalfitana, Ilha de Capri, Nápoles, e depois vamos ao Vaticano, a Roma, numa audiência com o Papa. Agora, então agora chegou a novena de Nossa Senhora Aparecida. Primeiro dia.
3: Rogai por nós.
0: Qual a sua intenção?
3: Nossa Senhora Padroeira do Brasil.
0: Isso mesmo, rogai por nós.

Ave Mãe, Nossa Senhora da Conceição Aparecida, Mãe de Deus, Rainha dos Anjos, Advogada dos Pecadores, Refúgio e Consolação dos Aflitos e Atribulados, Nossa Senhora Aparecida, cheia de poder e de bondade, lançai sobre nós um olhar favorável, para que sejamos socorridos por vós e todas as necessidades em que nos acharmos. E de modo particular hoje, no primeiro dia

qual a intenção que você vai levar por 9 dias. E neste ano, você vai poder dizer obrigado, eu recebi a graça. Nossa Senhora Aparecida, padroeira do Brasil, livrai-nos de tudo que possa ofender-vos ao vosso Santíssimo Filho Jesus. Nossa Senhora Aparecida, preservai-nos de todos os perigos da alma e do corpo. Dirigi-nos em todos os assuntos espirituais e temporais. Livrai-nos da tentação do demônio, para que, trilhando o caminho da virtude, possamos um dia ver-vos, amar-vos na eterna glória. Nossa Senhora Aparecida, rogai por nós. Nossa Senhora Aparecida, intercedei por nós. Nossa Senhora Aparecida, fazei-nos dignos das promessas do teu Filho. Amém. Antes da bênção final, tem duas tarefas. Uma, passar para frente o texto da bênção do sal. Segundo, você ir para o YouTube e assistir Padre em Missão, Complexo Divina Misericórdia, Cracóvia. O Senhor esteja convosco. O Senhor esteja convosco, Ele está no meio de nós. Abençoe-vos Deus Todo-Poderoso, Pai, Filho, Espírito Santo. Amém. Eu me despeço com Templo Vivo, clipe, YouTube Padre Manzotti, evangelizar é preciso.

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9: Bom dia, obrigado por você estar ligado com a gente. Vamos seguindo por aqui no nosso programa hoje, segunda-feira, não é? Aí, vamos começar a semana, 998-55-7007. Eu já vou começar com a enquete. Estou olhando algumas enquetes aqui, pensando em algumas coisas. Vamos fazer o seguinte, ó. Suponhamos que hoje não é um dia para recomeçar nada. Não é segunda-feira. Não tá, você não tem um plano para nada hoje. Suponhamos que não seja. É. Mas se não fosse, se hoje fosse um dia para você recomeçar algo na sua vida, o que você queria recomeçar? Hã? Se hoje fosse um dia para recomeçar? Claro que é, né? Mas eu tô fazendo a pergunta como se não fosse. E a gente começa a semana tudo de um jeito só, não é? Vamos levando embolado assim, parece que a segunda-feira chega, a gente já pensa na quarta, na quinta. Então, se hoje fosse um dia para você recomeçar, o que você gostaria de fazer? Você recomeçaria por onde? Cuidar menos ou cuidar mais de você? Reconstruir a sua família? Por onde você começaria? Perdoar alguém? Nossa, essa enquete hoje é pra acabar mesmo, hein? Ou você voltaria a sonhar porque você parou de ter sonhos na vida? Manda outra aí, de repente, uma outra opinião. Eu quero saber, por onde você recomeçaria hoje? Cuidar mais de você, reconstruir a sua casa, a sua família. Você perdoaria alguém que você tá precisando perdoar? Você voltaria a sonhar os seus sonhos foram embora, você tá desanimado. Por onde você recomeçaria hoje?

0: 9, tá aí. Começamos o nosso programa Entre Amigos.
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0: Manda por aqui 998-55-7007 e a nossa pergunta hoje, hein? Vamos lá. Valendo esse fone de ouvido sem fios, presente da Loja Formiguinha. Chegou aqui já o presente. Lindo demais. 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Presentaço pra essa semana, pra começar bem a segunda-feira. 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Michele Soares mandou a mensagem pra gente. Já vamos lá. Reginaldo, respondendo a sua pergunta, eu cuidaria mais de mim e voltaria a sonhar. Colocar o meu nome no sorteio, Elisângela Franco. Tá aí, Elisângela, voltaria a sonhar. É, tem visto que a gente, os sonhos da gente vão embora, não é? Um tempo a gente fica meio no mundo da lua, não fica? Aí tudo recomeça. Deus vai recolocando as coisas nos lugares e as coisas voltam a acontecer e a gente volta a sonhar novamente, não é? Valendo aí, esse presente da Loja Formiguinha. Manda seu recado aí. Vamos lá. 998-55-7007. Michele, reconstruir a minha família, Reginaldo. Eu preciso cuidar melhor da minha filha. Não soube fazer isso. Olha aí que coisa, hein? Tá aí. Hoje a nossa enquete é pesada, hein? Mas Deus lá na frente e ela vai sair desse mundo difícil e vai voltar. Aí. E a enquete hoje é, a pergunta é... Pesado, né? Se hoje fosse um dia para recomeçar, por onde você começaria? Uma coisa especial na sua vida. Por onde? Cuidar mais de você? Voltaria a sonhar? Você perdeu os sonhos da vida? Perdoar alguém? Ou reconstruir a sua família? Por onde você começaria? Hoje. Vivemos esperando dias melhores. Por que será que vivemos esperando se hoje é o melhor dia pra gente recomeçar, hein? 11 e 12.

0: horas e 15 minutos. 998-55-7007. Vai deixando a sua mensagem, a pergunta de hoje. Deixa eu voltar aqui novamente. Eu quis fazer essa pergunta aqui. Se hoje fosse um dia para você recomeçar, por onde você recomeçaria? Cuidar mais de você? Reconstruir a sua família? Perdoar alguém? Voltar a sonhar? Qual a sua resposta? Mas outra, você pode também aumentar aí, hein? Pode aumentar. Por onde você recomeçaria hoje? Por onde você recomeçaria? Sabe por que eu quis fazer essa pergunta hoje? Eu me lembro do dia que eu cheguei na minha casa. Eu sentei no sofá da minha sala. Parece que o sofá afundou. Parece que o sofá levantou os dois lados, assim, aquela ponta. Me abraçou. Sabe, ali o mundo afundou. Falei, meu Deus do céu. E será que eu tô vivendo, hein? E eu quis trazer essa pergunta hoje pra você, na sua opinião.
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0: E ali eu vi que os meus sonhos se acabaram naquele dia, viu? Tantos sonhos que eu tinha, tantos pensamentos, não é? Tantos projetos, né? E aí eu não me senti bem. Aí eu me lembro que o doutor Miliello, o doutor Flávio Miliello, cardiologista, meu cardiologista há muitos anos, foi lá que eu conheci, há 22, 23 anos atrás, não é? 23 anos atrás. E eu me lembro que o doutor Flávio me deu um chacoalhão, falou, você tem que voltar a descansar um pouquinho, a dar uma pausa, cuidar da sua vida, da sua história, viu? E eu quis fazer essa pergunta pra você. Tá cuidando bem da sua família, não é? Tá cuidando bem de você? Está perdoando ou tá carregando mágoa aí dentro do seu coração, hein? E os sonhos, como estão os sonhos? É, não podem acabar os sonhos, né? Por isso eu quis fazer essa pergunta hoje pra você. E você, hoje? Se você pudesse recomeçar, por onde você recomeçaria? Eu tô ouvindo aqui algumas respostas. E a gente começa a voltar no tempo, a remeter a vida no tempo e voltar lá atrás, nesse dia, não é? Assim como a Aline Lopes, de Cidade Gaúcha, respondendo a pergunta, eu ligaria menos para as opiniões das outras pessoas e faria o que o meu coração quiser. É isso, a Aline Lopes. E eu aprendi isso, viu, Aline? A não me preocupar com o que os outros pensam de mim. Verdade. Verdade, a gente vai aprendendo na vida isso.
3: Bom dia, Reginaldo. Bom dia a todos os ouvintes. Uma ótima semana. Que Deus abençoe a cada
0: amém,
3: um.
0: Amém.
3: Reginaldo, sobre a enquete aí, se eu pudesse recomeçar, eu recomeçaria de novo. A minha forma e o meu jeito de viver com a minha família.
0: Certo.
3: E eu queria cuidar um pouco mais de mim também.
0: Aí, ó.
3: Um grande abraço e uma ótima semana. Que Deus abençoe sempre a sua vida.
0: Tá certo. Eu cuidaria mais de mim, porque até então eu só cuido dos outros. Edmara. Maria Adriano, Reginaldo, faria que minha opinião fosse ouvida. Eu faria com que minha opinião fosse ouvida, porque em muitas coisas a minha opinião não foi ouvida. E se tivesse sido, não estaríamos de forma que estamos hoje. Tá aí, Maria Adriano. Tá certo, tá aí no sorteio, hein, Maria? Bia Rocha, respondendo a sua enquete, cuidaria mais de mim, Reginaldo. Cuidaria mais de mim.
4: Bom dia, Reginaldo, tudo bem? Se você não ia começar hoje, eu queria voltar a estudar um monte, fazer faculdade, estudar um monte mesmo, tá?
0: Que bom! Maria Inês dos Santos. Tá bom, Maria. Valeu. Adilson, fala comigo.
5: Bom dia, Rádio Capital. Bom dia, Reginaldo Ramos. Sou Adilson dos Santos Alves. Quero participar do sorteio desse foninho sem fio, hein? Capital, impossível parar de ouvir. Que Deus abençoe todos nós.
0: Amém. Valeu.
6: Reginaldo, sou Lilian aqui do Pedro Moreira, respondendo a sua enquete. Sonhos a gente tem, né? A gente nunca deixa de sonhar.
0: De jeito,
6: mas tem... hoje eu cuidaria mais de mim.
0: Pior que a gente,
6: né?
0: Para de sonhar.
6: A gente deixa a vida da gente pra cuidar dos outros, depois quando você vê, a vida da gente já foi.
0: Verdade,
6: né? Um abraço, tudo de bom.
0: Tá certo.
6: Lini Antônia, Rua Maria Rui Pé, 71, Conjunto Pedro Moreira.
0: Obrigado, Lini. Mas eu vou fazer uma pergunta aqui. A Lini levantou uma questão importantíssima. Tem muita gente que parou de sonhar. Será que eu tô errado?
7: Deixa Deus sonhar em ti.
0: Tem muita gente que hoje não tem coragem de sonhar com mais nada. Desistiu da vida. Será que eu estou errado ou não?

0: deixa Deus sonhar em ti. Agora são 11 horas 23 minutos. Daqui a pouco o Padre João tá por ali. Nem vi o Padre João chegar. Tô vendo o carro dele no estacionamento. Eu falei, mas o Padre João passou por onde que eu não vi? Eu tô entretido aqui com as mensagens no ar. E o Padre João já tá ali gravando o Ângelus. Daqui a pouco ele passa aqui no nosso estúdio pra falar pra gente aí sobre o Cerco Mariano, que começa hoje no Santuário, hein? Já tá gravando o Ângelus. Deve tá corrido, Padre João. Oi, bom dia,
1: dia. Daqui da Vila respondendo o seu enquete, eu cuidaria mais de mim, né? Eu ultimamente eu vivo minha vida inteira cuidando dos outros, corre aqui, corre ali, certo. Mas penso mais em mim, não vou deixar de sonhar, sou uma sonhadora,
0: não pode.
1: E perdoar quem precisa, né? Eu não tenho mágoa de ninguém, mas às vezes a gente tem que perdoar as pessoas que magoam a gente.
0: Verdade.
1: É essa a minha enquete.
0: Tá bom.
1: Põe o nome no sorteio.
0: Valeu, Maria, Deus abençoe você, hein? 998-55-7007. Se hoje fosse um dia de recomeçar, claro que é, né? Mas se fosse, tô colocando aqui só uma pergunta pra instigar um pouquinho. Alguma coisa na sua vida, o que seria que você recomeçaria hoje? Voltaria a sonhar que você parou? Perdoaria alguém que você não perdoou? Tá aí com o coração, ó, endurecido e vai endurecendo cada vez mais, hein? Vai virando uma borracha. Reconstruiria a sua família ou você cuidaria mais de você? Manda sua mensagem que eu quero saber na nossa enquete valendo esse fone de ouvido sem fio, um presente da loja Formiguinha, presente especial pra você, vale a pena você passar por lá e aproveitar as melhores ofertas da Formiguinha, hein? 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
0: 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Olha, o Edinaldo Mariano da Silva perdeu ali próximo aos seis conjuntos uma bolsinha preta contendo um óculos de grau e também a sua carteira com seus documentos pessoais. O Edinaldo Mariano da Silva. Se você encontrar, entrega ali na aviação Cianorte, viu? No terminal rodoviário. O seu Edinaldo tá precisando, viu? O WhatsApp dele é o 99727-6781. 99727-6781. Edinaldo Mariano da Silva. Ou manda um oi aqui na Rádio Capital que a gente entra em contato com ele, tá bom? Tá precisando da documentação. 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
0: Estamos de volta. Capital. E a nossa pergunta às 11h34, se hoje fosse um dia para você recomeçar, hein? Por onde você recomeçaria? Reconstruindo a sua casa, cuidando mais de você, reconstruindo a sua família, perdoando alguém ou voltando a sonhar?

0: gente cuida e vamos embora e deixamos tudo aí. 11:38 na capital.
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0: Se hoje fosse um dia de recomeçar, por onde você recomeçaria, hein? Perdoar alguém, cuidar mais de você, reconstruir a sua família, voltar a sonhar. Oi, Eunice, fala comigo, bom dia.
2: Oi, Reginaldo, tudo bem?
0: Tudo bem, Garcia, namorada
2: do sol. Graças a Deus. Respondendo a tua enquete aí, eu faria duas coisas. Cuidar mais da minha saúde e visitar mais as pessoas que a gente ama. A gente deixa pra última hora, né? Ou a pessoa acaba Deus levando e a gente fala, por que eu não visitei mais? É duas coisas que eu tenho mais que fazer. Cuidar mais da minha saúde e visitar as pessoas que eu amo. Tchau, fica com Deus. Um abraço pra você e a Andréia, tua filhinha.
0: Amém,
2: e coloca
0: obrigado.
2: No sorteio. Tenha uma boa tarde, né? Tá quase chegando a tarde.
0: Eita, tchau, tchau. Verdade. Tami, eu teria feito uma faculdade de educação física, Reginaldo. Pois desisti quando eu descobri que tinha que estudar o corpo humano e não posso ver sangue. Oh, meu Deus. Oh, Tami, quero fora de ouvido, já tentei várias vezes, não consegui ainda. Ei, Tami, tá no sorteio. Eu cuidaria mais de mim. Quem mandou a mensagem aqui foi a Lúcia. Lúcia, a Vera Lúcia também. Reginaldo, eu parei de sonhar. Faz muito tempo que esqueci de mim. Tô dizendo, ô Vera, não pode não, menina. Mercedes, obrigado pelo carinho. Tá aqui o Helena, tá no sorteio também. Pique Novo, faz o milagre.

0: 8h43, daqui a pouquinho tem Frei Gilson, Douglas Pereira. Valeu, Douglas, obrigado pelo carinho. Aí, a Neuza Regina, a esposa, a sogra Benedita, estamos curtindo. Valeu, meu irmão, Deus abençoe você, tá? Obrigado aí pelo carinho. Antônio Marcos, fala comigo, Toninho, dia.
1: Bom dia, Reginaldo. Dia. Antônio Marcos, Jardim Atlântico, uma ótima segunda-feira a você e todas as famílias.
0: Pra nós todos.
1: E todos os ouvintes. Você pra recomeçar essa tua enquete hoje, é pra muita reflexão, hein, meu amigo?
0: É.
1: Você pra recomeçar mesmo, eu recomeçaria hoje novamente. Primeiramente, agradecendo a Deus por tudo que Ele fez na nossa vida e está fazendo. Sempre teve presente nos momentos mais difíceis, ensinou a enfrentar as barreiras, né? E só tem a agradecer a Deus, que está presente em tudo. Nada é por acaso, tudo tem seu propósito. Um grande abraço, fica com Deus.
0: Valeu,
1: Marcos.
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0: 11:50. Padre João, bom dia, sua bênção, padre, tudo bem, né?
14: Bom dia, Deus abençoe e abençoe todos os nossos ouvintes.
0: Bom, semana passada já começamos aí os 70 anos do santuário, seguimos agora, hoje já começa o Cerco Mariano, né, padre João?
14: É, o Cerco Mariano começa hoje, 19h30, já estamos lá no fogo, como diz o povo.
0: Hoje, é verdade, deixa eu olhar aqui, é 7:30, hein, padre, é isso?
14: 7:30.
0: 7:30 da noite durante a semana, né?
14: É.
0: Hoje, no cronograma, nós temos a presença da Aline
14: Leandro. Aline Leandro. O sobrenome dela é Leandro.
0: Leandro. Amanhã, Thiago Brado, né?
14: É.
0: Thiago Brado, depois Lucas Bota. Seguimos com a irmã Keller, mensageira do Espírito Santo. Dago Soares vem no dia 9, já é na sexta-feira.
14: Sexta-feira, é.
0: Dom Emanuel.
14: Que ele é no sábado, ele preside a missa e já fica para o momento da noite.
0: Tá certo. E depois tem no domingo, né?
14: O domingo à noite. Álvaro Daniel. Daí fecha o cerco, né? Com Álvaro e Daniel.
0: Todo dia tem adoração Santíssimo, Padre?
14: Todo passeio dia.
0: Passeio adoração, né?
14: É, sim.
0: Tá certo.
14: Momento de animação, pregação e depois um momento de adoração e bênção final.
0: Ok, então você é convidado hoje, começa com a Aline Leandro, o nosso Cerco Mariano do Santuário nos 70 anos. Mas não para por aí não, seguimos, são 7 dias, né? Depois do encerramento já no domingo, com Álvaro e Daniel na segunda-feira, aí nós temos a agenda já no dia 12, né, padre?
14: Que já dia 12, da padroeira, né? Dia da padroeira, aí começa logo cedo, 6 horas da manhã, sai encaminhada aqui do santuário até Vidigal. Depois, às 9 horas, nós temos missa aqui. 10 horas missa lá no Vidigal e às 15 horas missa aqui no santuário e às 18 horas o início da procissão ali na praça na frente da igreja. Uhum. E vem em direção ao santuário com o encerramento do acampamento já, né?
0: Uhum.
14: E depois dentro da igreja o momento celebrativo do dia de Nossa Senhora Aparecida.
0: Tá certo, então, gente, no dia 12, né, a nossa padroeira, e no dia 13, padre, aí já...
14: Só lembrando, né, no dia 12, na missa das 9, então, tragam as crianças, porque será o momento festivo de coroação de Nossa Senhora com todas as crianças também.
0: Tá certo, então será a missa com coroação, né?
14: É.
0: Às 9 horas da manhã.
14: Sim.
0: Essa missa de coroação era tarde, padre? Era essa das 8, não, né? Não mudou alguma coisa nesse aqui, não, né?
14: Não, não.
0: Não, né?
14: Não.
0: É isso mesmo, né?
14: É esse.
0: Aí também às 18 horas também temos então essa missa de encerramento do acampamento, né?
14: Do acampamento, é.
0: Tá. Aí no dia 13 seguimos às 19h30. Aí já às 19h30 teremos.
14: Então dia 13, só chamando a atenção, né? Que é o dia que a paróquia faz 70 anos. Uhum. Então vamos fazer uma celebração solene. E juntamente com a celebração solene, presença do bispo e de quem vem, convidamos a todos, né, a participar nessa terça-feira. E no final, daí a gente tem um momento pós a missa de confraternização também, momento festivo após a missa em frente à igreja.
0: Tá certo, vamos cortar o bolo lá na frente?
14: Vamos cortar o bolo lá na frente. Opa, da igreja.
0: Aí sim, um bolo delicioso, então você é convidado, 70 anos do santuário, encerramento com a celebração, né? E depois, Padre João já informando, todo mundo convidado da região para comer um pedaço de bolo e a gente comemorar esse momento de fé construída durante esses 70 anos, né, Padre João?
14: Exatamente. Durante esses 70 anos. Ontem eu até comentava, né, que a instalação da paróquia foi dentro de uma igrejinha de madeira que ainda não era a igrejinha azul. A igrejinha azul, ela era só a parte interna da igrejinha azul. Depois foi aumentado os lados dela e colocou-se as torres depois que foi instalado a paróquia. Então tem bastante história mesmo.
0: Muita história. O senhor está com quantos anos? 65. 65 anos. Está aí então, hein, padre?
14: É, então.
0: Nossa.
14: Se eu passei por aqui, eu vi a igrejinha antiga ainda.
0: Verdade, verdade, hein? Olha só, gente, 70 anos, então é um momento histórico. É a primeira aqui, praticamente, né, padre João?
14: É a primeira instalada em Cianorte, é. Sim, 70 anos.
0: 70 anos. Então você é convidado para esse momento especial e que felicidade, né, padre?
14: Na verdade, nós temos Cruzeiro do Oeste, né? Que já fez 70 anos. Aham, e depois já vem a instalação aqui. Os freios capuchinhos se instalaram em Cruzeiro do Oeste, o Marama e tal. E aqui, como essa parte já era mais orientada pela diocese de Campo Mourão, daí instalou-se no ano de 1957.
0: 1957.
14: Isso para dizer. Mas a comunidade já morava aqui, né? Uhum. Nos anos 50 ali, no começo dos anos 50, a comunidade já estava aqui, né?
0: Tá certo.
14: Depois, nesse tempo todo, as comunidades, as capelas, rurais e tudo isso, né? Muita gente morava aqui, aí foi quando teve a oportunidade de... Mas já em 67, se eu não me engano, começou a construção da igreja, dessa igreja grande.
0: Dessa maior.
14: É. Olha, em 67.
0: 67.
14: Então tem tempo que não acaba mais.
0: Nossa senhora, eu nasci em 74, olha aí.
14: É.
0: Um tempo, hein?
14: Sim.
0: Que bom, gente. 70 anos é muita história, hein? E com certeza aí também a presença do bispo, né? Dom João, que vai contar um pouquinho dessa história, né, Padre João? Tem padres convidados para esse momento também, né?
14: Também,
0: pra tem padres história, né?
14: Que bom.
0: Para
14: participar da celebração.
0: Tá certo. Padre João, já aproveitando a passada do senhor por aqui, como é que tá o Padre Aldinei? O senhor tem alguma notícia dele?
14: Opa, o Padre Aldinei, ele continua no estável, né? Não melhorou, nem piorou também. Então a gente continua acompanhando, né? Ele não se comunica mais, não tem movimentação nenhuma. Mas ele tem uma estabilidade de saúde, é interessante isso, né? Quando a pessoa chega nesse grau de Alzheimer, né? Que ela fica sobre a cama, ela não tem mais movimentos, não conhece mais ninguém, mas tá ali, com saúde, em cima da cama.
0: Itamorama.
14: Itamorama, é. Nós temos uma casa, né? Onde a gente acolhe os padres enfermos e passou por alguma cirurgia, pode ser novo, pode ser de idade também. Lá mora ele e Dom José, que são o Dom José por causa da idade também. E funciona ali como um hospital, com todos os cuidados, todos os dias, né? Parte de enfermaria, tudo, né? Uma casa que cuida bem.
0: Tá certo. Aí o Padre João, gente, convidando, passando as informações, né? A gente que tem o Gotas, tinha aqui o Gotas de Sabedoria, né? Com o Padre Odinei, que sempre estava com a gente aqui na Rádio Capital, né? Bem ativo também na nossa
14: Sim,
0: rádio,
14: bem
0: né?
14: ativo.
0: Bem cara. Ativo, bem ativo. E convidamos você, então, ó, só lembrando, nosso Cerco Mariano começa hoje. Com Maria venceremos todas as batalhas. Aline Leandro, 7:30, Thiago Brado amanhã, depois Lucas Bota, irmã Keller, Dago Soares, Dom Emanuel e o Álvaro Daniel encerrando, então, nosso Cerco Mariano É um convite especial. Padre João, começamos então essa semana, né? Começamos praticamente um mês também, né?
14: É.
0: Começamos um mês aí
14: em uma já desde o dia primeiro, já com a celebração de Santa Terezinha, né? Aquele momento festivo, abrindo o mês missionário. Domingo, com a missa das crianças, já teve a infância missionária. Toda uma movimentação de atividades, né? Que bom, santuário que bom. Não para, não. É. Todo, hoje à noite, se você vai lá, tá, o salão está funcionando, a igreja está funcionando. E os encontros, formação, né? Tem o centro de estudo e as reuniões todas e com a graça de Deus tudo está caminhando bem.
0: Graças
14: como a Deus. Como disse um padre esse dia, ele ia passando por ali à noite, ele falou, mas o que está acontecendo aqui? Eu falei, não, é formação, reunião, só vai em que monte, a gente não tem nem onde estacionar o carro. Eu falei, aqui é normal.
0: Graças a Deus, graças a Deus. Padre João, uma bênção então para a nossa semana, para o nosso mês, esse mês mariano.
14: Senhor esteja convosco.
0: Ele está no meio de nós.
14: Deus Todo-Poderoso, por intercessão de nossa padroeira, Nossa Senhora de Fátima, também... Desculpa aí. Da padroeira do Brasil, Nossa Senhora Aparecida, Deus Todo-Poderoso vos abençoe, Pai, Filho e Espírito Santo. Amém.
0: Bom mês pra nós, hein, Padre? Bom mês.
14: Bom mês pra nós.
0: Até mais.

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13: Meio-dia e 7.
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1: Hoje eu quero meditar com você algo muito importante. O evangelho que nós temos em nossas mãos. Isto aqui veio de onde? Porque se eu acho que isto aqui veio dos homens, se isso daqui é inspiração humana, se isso daqui é inspiração humana, a gente está perdido. Eu acredito que esta palavra é uma inspiração divina. Quando você não compreende que isto é inspiração divina e não inspiração humana, e com isso eu não estou dizendo que não foi o ser humano quem escreveu. O ser humano escreveu sob a inspiração divina. Se eu não acredito que a inspiração divina fez tudo o que está em minhas mãos, muita coisa vai perder o sentido para a nossa fé. Isto é muito importante a gente entender, que a Sagrada Escritura é uma inspiração divina. Em nome do Pai, do Filho e do Espírito Santo. Amém. Gálatas capítulo 1, versículo de 6 a 12. Irmãos, admiro-me de terdes abandonado tão depressa aquele que vos chamou na graça de Cristo e de terdes passado para um outro evangelho. Paulo está dizendo, vocês deixaram de acreditar no evangelho de Cristo para acreditar em outras falácias. Não que haja outro evangelho, e olha que interessante, Paulo está dizendo, não existe outro evangelho, não, você abandonou um evangelho para ir para outro evangelho, mas eu não estou querendo dizer que há um outro evangelho. Mas algumas pessoas vos estão perturbando e querendo mudar o evangelho de Cristo. Tinha muita gente na comunidade dos Gálatas querendo mudar o evangelho de Cristo. Essa tentação, ela continua até os dias de hoje. Pessoas que querem mudar o evangelho de Cristo. E ninguém tem autoridade para isso, ninguém. Pois bem, mesmo que nós ou um anjo vindo do céu vos pregasse um evangelho diferente daquele que vos pregamos, seja excomungado. E Paulo está dizendo, nenhum anjo tem autoridade para mudar esse livro. Aprovação dos homens ou aprovação de Deus? Ou estou procurando

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8: Bora por aqui na nossa tarde maravilhosa. 998-5570-07 da nossa capital. 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
8: Vamos lá para nossa enquete de hoje. Quero saber de você. Se hoje fosse um dia para recomeçar, e se hoje fosse um dia diferente na sua vida, por onde você recomeçaria, hein? Cuidar mais de você, reconstruir a sua família, perdoar alguém, voltar a sonhar. 998-5570-07. Valendo esse fone de ouvido, esse fone sem fio, presente da loja Formiguinha, onde você encontra tudo para presentear nesse final de ano, hein? 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Vai deixando essa mensagem, 998-5570-07. Valendo também esse presentão especial para essa tarde, na verdade, né? Vamos lá. 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
9: Qualquer hora.
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8: 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Meio-dia e 30. Vai lá, Rita Consolim, daqui a pouquinho eu vou abrir o seu áudio. A Vera, Vera, eu preciso cuidar mais da minha família, Reginaldo. Ô, Maria Rejane, como é que você tá? Tudo bem? Semana abençoada pra você, Francis Lane. Deus abençoe você na Rua Jordão. Jandirene, tá na paz, Jandirene? Tá no sorteio também.

0: 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Meio-dia e 34.
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0: Bom demais. Olha, se hoje fosse um dia pra você recomeçar, por onde você recomeçaria, hein? Você ia cuidar mais de você, ia reconstruir a sua família, reconstruir os seus sonhos, voltar a sonhar. Ah, você ia perdoar alguém? Não perdoou? Oh, meu Deus, hein? Se hoje fosse um dia para recomeçar, e é um dia. A pergunta é bem pertinente para essa segunda-feira, hein? Rita Consolim, como é que você tá, Rita?
2: Oi, oi, aqui é a Rita, respondendo à enquete.
0: Certo.
2: Eu cuidaria mais de mim, me enxergaria.
0: Certo.
2: Porque hoje eu me encontro com vários problemas de saúde, coluna, braço. Hoje, exclusivamente hoje, meu braço tá travado, não consigo mexer. E eu preciso dele para trabalhar.
0: Aí, ó.
2: Tenho hoje para eu conseguir, como que eu falo? Voltar funcionando normal pra eu poder trabalhar amanhã. Então eu, respondendo, eu cuidaria mais de mim.
0: Tá certo, tá aí, ó. Tá certo. 998-55-7007. Quem mais? Deixa eu ver aqui. Bom dia, boa tarde, Ana Luzia, boa tarde.
3: Boa tarde, Reginaldo Ramos. Uma abençoada semana a todos vocês. 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
0: Obrigado, viu? Obrigado. Vamos lá. 998-55-7007. Eu tô procurando uma música aqui, eu acho que encontrei ela. Ô, Rita, eu vou tocar essa música pra você, viu? Deixa eu baixar aqui, deixa eu ver se eu consigo trazer essa música aqui. Porque agora eu acho que essa música ela vai valer pra você e pra muitos ouvintes. Eu tinha outra no ponto, mas vai essa daqui, viu? Eu acho que vai ser bem legal. 998-55-7007 é a pergunta de hoje, hein? Se você pudesse reconstruir, por onde você começaria? Vamos lá.

0: do céu, tá aí, que legal, né? Que legal. Vai deixando a sua mensagem, participando por aqui, enquanto nós vamos tomar um suquinho da Pampa Norte. Já voltamos, 12:44.
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0: De volta, vamos ver quem vai levar aqui o prêmio da loja Formiguinha. Vamos lá, o sorteio, sorteio, sorteio. Alô, Jandirene, obrigado, Jandirene. Participou, deixou a mensagem pra gente. Tá aí no São Francisco, né, Jandirene? Valeu, valeu, valeu. Passa lá na Formiguinha, pega lá o seu fone de ouvido, tá bom, Jandirene? Participou da nossa programação. Muitas pessoas participaram por aqui, deram um alô pra gente. Valeu, Lídia também, né? Leluzia, o Robson, Abigail, a Rita Consolim. Muita gente que deixou o recado. Mas quem levou é a Jandirene com o final do telefone 5134. E demora pra voltar no patrocínio amanhã com a Andréa Salles. Amanhã, se Deus quiser, a Andréa estará por aqui com você, viu? 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Valeu, gente! Você também já passou por aqui, deixou sua mensagem pra gente, 998-55-7007. Valeu! A Ana Patrícia, é isso? É, tá chegando? Isso, tá chegando pra levar muita alegria aí no seu rádio nessa tarde maravilhosa. Obrigado você pelo seu carinho e continue participando, deixando a sua mensagem pra gente. Amanhã, se Deus quiser, estaremos de volta.
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9: Hora certa, capital.
10: 13:04. Boa tarde.
11: Boa tarde.
10: Boa tarde, boa tarde, muito boa tarde. E aí, como é que vocês estão, hein? Final de semana maravilhoso, né?
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10: É, agora você ficando com a minha pessoa, Ana Patrícia, até às 16, hein?
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10: Impossível parar de ouvir. E já vamos começar animado, hein? Porque afinal de contas, a tristeza não paga conta, não é mesmo? Então bota um sorrisão aí no rosto, né? Vamos sorrir, vamos ser felizes, porque só começando, né? A nossa programação maravilhosa aqui na sua tarde. Alphaville, Dance With Me. Pra você, 13 e 4, boa tarde.

Faça Alguém Feliz, Banda Barbarella. 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Impossível parar de ouvir. 998-55-7007. É, mande aí a sua participação, né? Fala pra gente como foi o seu final de semana. Chuvoso, né? Você foi na Blitz ali da capital sábado com a gente? Foi? Então coloca aí, né, uma mensaginha. O que você achou? Foi top, não foi? Maravilha, hein? Olha só, já tem participação chegando aqui, né? A Joyce tá ligadinha ali na Roupa Nova Confecções. Um beijo, Joyce. Um beijo, né, pessoal aí da Roupa Nova Confecções. Confecção, sempre sintonizados aqui na nossa programação. A Fátima Santiago também tá ligadinha. Ela quer saber, cadê o senhor Ademar Jimenez? Olha, ele saiu de férias, mas essa semana ele já acabou a moleza pra ele, hein? Ele já estará novamente aqui juntinhos, né, com a gente novamente. Beleza, Fátima? Obrigada aí da sua participação. E pra ficar com a gente até as 14h30, tá chegando as lojas Quero Quero. 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
2: 13 horas 20 minutinhos, hein? 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

0: 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Alô, Helena. Boa tarde, Helena. Um beijo no seu coração, querida.
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0: 1h24, muito boa tarde. E olha só, minha gente, estamos aqui no estúdio, né? Com a minha amiga Cíntia, ali do... ela é dona, né? Da loja Santa Terezinha, mas ela é a vice-presidente aí do Núcleo Espaço Souza Naves. E ela vai trazer uma informação quentinha em primeira mão pra você. Boa tarde, Cíntia. Seja bem-vinda aqui à nossa programação.
7: Boa tarde, Ana. Eu que agradeço o convite. Boa tarde, ouvintes. Então, eu estou aqui com uma novidade que o pessoal vai amar, né? É a volta da nossa Feira Ponta de Estoque.
8: Ana, vai ser muito especial essa volta, porque faz tempo que nós não temos as Feiras Pontas de Estoque, né?
0: Uhum.
8: E com o diferencial, dessa vez, com uma iniciativa ali do Espaço Souza Naves, que é um núcleo que nós temos das lojas com apoio da SIC.
0: Maravilha, hein?
8: Isso, e vai ser esse sábado agora já, das agora. 8 da manhã às 18 da tarde.
0: Uau, o dia inteirinho, então.
8: Isso, e vai ser uma dinâmica bem diferente das antigas Feiras Ponta de Estoque, porque vai ser ao ar livre.
0: Uau!
8: Então, nós estamos fechando ali a nossa avenida, da Praça Moraes de Barros até a rodoviária.
0: Uhum.
8: E aí, nós teremos várias barraquinhas na rua, é uma feira de rua. E aí vai ter artesanato, as nossas lojas, porque a gente tem roupa, calçados.
0: Remédio.
8: Exato, vai entrar, as duas farmácias estão entrando, a Tererê, né, a Divas, que é maquiagem. Né, a Ótica Oriente também, que vai trazer algumas... de medir os olhos ali, medir o grau.
0: Uau.
8: Das pessoas, isso.
0: Que top!
8: As lojas de country, né, que nós temos na nossa avenida, as duas. Então, loja de roupa, vai ser muito legal, muito especial, vai ter bastante gente participando.
0: Menino do céu, vai ser tipo a 25 de março ali na Espaço Souza Naves.
8: Isso mesmo. Ah, e não esquecendo que vão ter food trucks de comidas também.
0: Então,
8: se vocês quiserem lá pra comer alguma coisinha diferente, pode vir na avenida que vai ter.
0: Então, olha só que ótima programação, então, pro final de semana,
8: isso,
0: não é?
8: Isso mesmo, vai ser muito legal.
0: Que legal. E então, Cíntia, faça aí mais novamente mais um convite aí pros nossos ouvintes aqui de Cianorte, também da região, né?
8: Isso mesmo, pessoal. Então, ó, reforçando a volta da Feira Ponta de Estoque. Vai ser, então, no Espaço Souza Naves. Onde fica o nosso espaço? É entre a Rodoviária e a Praça Moraes de Barros, ali naquelas primeiras quadras, pertinho da Rodoviária. Uhum. Sábado, das 8 da manhã às 18 da tarde.
0: Olha só. Ah, esquecemos também a que vai, tipo assim, se querer dar um bichinho de presente pra criançada.
8: Exato. Né? Nós vamos também ter o Canil. O Canil vai participar. E nós temos as nossas lojas de pet também.
0: Olha aí, minha gente. Olha aí. A opção pra você economizar, vamos dizer assim, né, Cíntia?
8: Isso mesmo.
0: Bazar. Quando fala bazar, você já imagina com um preço mais acessível, né?
8: Isso. Nós teremos várias promoções. Várias ofertas de todas as lojas da avenida.
0: Uau! Então, você aqui de Cianorte, você da região, é o convidado especial do Núcleo Espaço Souza Naves nesse sabadão, dia 10, das 8 da manhã às 18 horas. E lembrando que vai ter os food truck.
8: Isso! Vamos comer bastante coisinhas gostosas.
0: Salve de palmas, então, hein?
8: Obrigada, Ana, pelo convite de estar aqui.
0: Imagina! Estamos sempre aqui, né, com as portas abertas quando precisarem.
8: Isso aí, obrigada, gente.
0: Tamo junto!
2: Hora Certa, Capital.
0: 1h27, boa tarde.
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3: 1h37, excelente tarde de segunda-feira, abençoada semana, né? Só começando. Maravilha! E olha só, de 5 a 11 de outubro, né, aqui no Santuário Eucarístico, estaremos celebrando um momento histórico. É o Jubileu de Platina. São 70 anos de fé, comunhão e missão. E tem uma programação super especial, hein? Anote aí. De 5 a 11 de outubro. Prepare-se para viver uma semana de muita fé, oração e clamor. Portanto, começando hoje, hein? Olha só. O segundo cerco mariano em preparação aí pro Jubileu de Platina. Serão 7 dias de oração, louvor, pregação, também adoração ao Santíssimo Sacramento e muita fé, clamando pela intercessão da Virgem Maria, para que as muralhas da nossa vida sejam derrubadas. E teremos participações especiais, hein? É, muito especiais, diga-se de passagem, né? Hoje, dia 5, Aline Leandro. Amanhã, terça-feira, dia 6, Tiago Brado, nossa prata da casa. Dia 7, Lucas Bota. Dia 8 do 10, Irmã Keller, mensageiras do Espírito Santo. Dia 9 de 10, Dago Soares. Dia 10 do 10, Dom Emanuel. E no domingão, dia 11 do 10, o Álvaro e Daniel. E o horário, né? De segunda a sábado às 19h30 e aos domingos às 19h. E claro, você é o nosso convidado mais que especial, não é mesmo? E daí na terça-feira, dia 13, chega ali ao grande momento. Às 19h30, aqui no Santuário Eucarístico Diocesano de Cianorte, estaremos celebrando solenemente o Jubileu de Platina, 70 anos da paróquia Nossa Senhora de Fátima. Será uma celebração histórica, com a presença do nosso bispo diocesano e de padres convidados. Você faz parte dessa história, não é mesmo? Então vem celebrar, agradecer e louvar a Deus pelos 70 anos de fé, comunhão e missão. Anote aí na sua agenda, hein? Convide a sua família, seus amigos, para vivermos juntinhos esta grande festa. 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
2: Boa tarde.
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0: 1h42.
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0: E a Tami, né, já mandou a mensagem aqui. Tá, Diana, amanhã com certeza irei ver o Thiago Brado. Aproveitando, toca minha essência. Então vamos de Minha Essência com o Thiago Brado, lembrando amanhã a partir das 19h30 aqui no Santuário Eucarístico, no segundo dia aí da novena, né, em honra a Nossa Senhora Aparecida.

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2: 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Um abraço pra você que tá ligadinho aqui na nossa programação, participando, interagindo, né? Maravilha! O Claudinei Favarin tá ligadinho ali na rua Berilo, né? A Tami agradeceu aqui pela canção, né? Um beijo, Tami, Deus abençoe. A Juliana Corte, ligadinha ali na Lavanderia Lave Sul. Um beijo, equipe de milhões aí, Lavanderia Lave Sul, hein? Tamo junto, sempre!
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3: Hora Certa, Capital.
2: 14:02. Boa tarde.

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2: 2h07, muito boa tarde. Aí, Verinha, essa foi pra você, hein, Verinha? Todas as meninas aí da costura, sempre ligadinhas aqui na nossa programação, né? Beijo, viu, meninas? Bom trabalho aí pra vocês e sucesso nessa profissão tão nobríssima, não é mesmo? Todas as profissões são, né? Maravilha. E olha só, juntinho com a gente, né? 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Alô, Cleusa dos Seis Conjuntos, boa tarde, viu, linda? Deus abençoe sempre aí, tamo junto.
3: Ponha no sorteio, Ademar. Sou Ilza de Almeida Rodrigues. Uma boa tarde para todos vocês e para todos nós. Coloca uma música para nós ouvir. Tchau, obrigada.
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5: Hora Certa, Capital.
2: 2h10, boa tarde.
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0: 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Boa tarde, Tainá Ramos. Pediu um modão, né? Um beijo pra você, viu? Tamo junto.
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8: Confira agora como ficam o tempo e a temperatura aqui na capital.
0: E o dia começou daquele jeito aqui em Cianorte, né? Nossa capital do vestuário. Temperatura mais amena, céu carregado e aquele clima de chuva no ar. E olha, hoje é bom não sair de casa sem um guarda-chuva não, hein? Porque a previsão indica bastante instabilidade aí ao longo desta semana. Com chuvas, né? Podendo aparecer em vários momentos do dia. E a temperatura fica ali na casa dos 22 graus. Pra quem tem compromisso nesta tarde, atenção! O tempo continua fechado, com a possibilidade de chuva e até algumas rajadas de vento. E à noite, a instabilidade também deve continuar. Já vamos dar aquela espiadinha no restante da semana? Terça-feira vem com bastante chuva. Depois, a partir de quarta, o tempo começa a dar uma melhorada com períodos mais firmes. E olha, a mudança, hein? Quinta e sexta prometem ser bem mais quentes, com o sol aparecendo entre nuvens e temperaturas chegando perto dos 30 graus, ou até passando disso. Mas não se engane, não, porque a estabilidade pode voltar e aparecer lá no final de semana, hein? Resumindo, a semana começa com chuva, melhora ali no meio e pode voltar a ficar instável no fim. Pra você que está começando agora, né? A segunda-feira vai com calma. Atenção aí no trânsito e principalmente guarda-chuva na mão, porque aqui em Cianorte, a gente já sabe, o tempo muda, mas a nossa segunda-feira não para não, não é mesmo?
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1: Hora Certa Capital.
2: 2:22. Boa tarde.

Dando tchauzinho pra gente, né? 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Voltando amanhã a partir das 13h30. É só uma passagem de programa, hein? Daqui a pouquinho, qual é a sua? Com o sorteio aí da cesta do café da tarde, recheada de guloseimas da panificadora e confeitaria Creme Café, deixando nossa vida sempre mais gostosa. Sabrina Boys.

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4: 14:30.
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4: Estamos de volta, Ana Patrícia, com mais um Qual é a Sua? 998-55-7007. Valendo a cesta do café da tarde, hein? Participe! Peça a sua canção. Daqui a pouquinho, a consagração à nossa mãezinha padroeira intercessora.

segunda-feira você já sabe, né? Segunda-feira é dia de batalha musical aqui na nossa capital. E olha só, hein? Quem continua firme, forte, soberano aqui no nosso palco? Padre Reginaldo Manzotti, manda teus anjos. Pela terceira semana consecutiva, hein? O nosso campeão está de volta. Depois de superar grandes nomes, permanecer lá no topo. Será que hoje alguém vai conseguir, né, tirar aí a vitória consecutiva pela terceira semana? Coloca aí. Ana, eu quero a opção 1.

0: mais especial. Estamos entrando na semana aí de Nossa Senhora Aparecida, né? Bastante paróquias aqui na nossa cidade já fazendo aí a novena. E é justamente ela quem chega aqui na nossa batalha musical, com Rick Renner, a emocionante Nossa Senhora Aparecida. Uma canção, né, que nos lembra que quando a gente olha para Maria, encontra o colo, proteção, fé e aquela certeza de que nunca estamos caminhando sozinhos.
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0: De um lado, campeão, buscando a terceira vitória consecutiva. E do outro lado, uma canção especialíssima, chegando justamente na semana da nossa padroeira do Brasil. E agora é com você, Padre Reginaldo Manzotti, opção 1. Rick Renner, Nossa Senhora Aparecida, opção 2.
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0: A batalha musical já começou e hoje só um vai continuar no topo. E quem é? A decisão é sua, hein? 998-55-7000.

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Samuel, Romance Rosa. 2h40. 998557007.

Soares e Fraternidade São João Paulo II. Eu entregarei. E olha, o Dago Soares estará, né, no quinto dia aqui do Cerco Mariano, no Santuário. Você é o nosso convidado especial.

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0: 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Oi, Maria Isabel, excelente tarde, viu, linda? Deus abençoe. Ela pediu uma música bem animada para animar a tarde. Lá em Recife, minha filha. Passei a previsão do tempo no programa anterior e ela falou, tá chovendo aí? Nossa, aqui tem um sol pra cada um. Nossa senhora, que maravilha, hein? Aê, boas férias, Maria Isabel. Um beijo no seu coração, viu, linda? Ei, coisa boa, hein? Pois é, né? A vida é assim. Enquanto uns tomam sol, outros, né? Curte aqui o clima nublado de Cianorte, hein? Show de bola! Beijo, linda! Deus abençoe! Adilson dos Santos tá ligadinho na programação, tá no sorteio, viu, Adilson? A Gabriele Caroline ali na rua Macaé também tá no sorteio. André da Silva Ribeiro, vota na opção 2, hein? Aí sim, Andréia, computado seu voto aqui, viu, querida? Obrigada! A Joelma também tá no sorteio ali na Antônio Escoparo, né? A Verinha também tá no sorteio. Beijo, Verinha. Quero ouvir Casa Simples. Vou procurar aqui na máquina, tá bom? A Edmara também vota na opção 2, Nossa Senhora Aparecida. Computada, Edmara. Beijo, bom trabalho aí pra vocês. Tamo junto. Maravilha. A Ângela também tá ligadinha, né, Ângela? Um beijo, Ângela. A Ângela vai fazer o Imaculado final de semana, né, Ângela? Campista do Imaculada. E ela está convidando, né, os ouvintes aqui para o grupo de oração Maranata. Aos teus pés somos curados. Hoje, dia 5, a partir das 20 horas, no anfiteatro aqui da paróquia São Vicente de Paulo, né? E a pregação será conduzida pela Janaína. Então, você é o nosso convidado aí pro grupo de oração a partir das 20 horas aqui no anfiteatro da paróquia São Vicente de Paulo. Obrigado, Ângela, pelo convite, viu? E vai ter a presença do Santíssimo, ó, dá pra começar a semana recebendo bênçãos aí na opção com Jesus, né? Maravilha. Maria Helena vota na opção 2 também. Computado seu voto, Maria Helena. Um beijo, linda. Deus abençoe.
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0: 2h56, excelente tarde, excelente semana.

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0: 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Né, Juliana? A Juliana vota na opção 2 também. Computado o voto aqui, viu, Ju? Tá no sorteio, querida. A Wanda dos Seis Conjuntos também vota na opção 2. Computado seu voto, Wanda, e tá no sorteio. Beijo. A Giovana Vitória também tá ligadinha ali no Verdes Campos. A Janine Ribeiro tá no sorteio, viu, querida? Deus abençoe. Ali na 4Boys. Um beijo pra equipe da 4Boys. E também a equipe ali da lavanderia Lave Norte, sempre ligadinho aqui na nossa programação, não é não, gente? Bom trabalho pra vocês!
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0: muita música boa. Então já sabe, com o perdão da redundância, Cianorte amanhece com Acorda Cianorte. Mais um programa impossível parar de ouvir.
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Ó Maria Santíssima, que em vossa imagem milagrosa de Aparecida, espalhais inúmeros benefícios sobre o Brasil. Eu, embora indigno de pertencer ao número dos vossos servos, mas desejando participar dos benefícios da vossa misericórdia, prostrado a vossos pés, consagro-vos o entendimento, para que sempre pense no amor que mereceis. Consagro-vos a língua, para que sempre vos louve e propague a vossa devoção. Consagro-vos o coração, para que depois de Deus vos ame sobre todas as coisas. Recebei-nos, ó Rainha incomparável, no ditoso número dos vossos servos. Acolhei-nos debaixo da vossa proteção. Socorrei-nos em nossas necessidades espirituais e temporais, e sobretudo na hora da nossa morte. Abençoai-nos, ó Mãe Celestial, e com vossa poderosa intercessão, fortalecei-nos em nossa fraqueza, a fim de que, servindo-vos fielmente nesta vida, possamos louvar-vos, amar-vos e render-vos graças no céu, por toda a eternidade, assim seja.

0: pela intercessão de Nossa Senhora Aparecida, Rainha e Padroeira do Brasil, a bênção de Deus Onipotente, Pai, Filho e Espírito Santo, desça sobre vós e permaneça sempre. Amém.
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2: E a nossa ouvinte, né, minha amiga Mata Clemente, ela fica com a opção 2, computado seu voto, viu, Matinha? Um beijo. E pediu pra colocar o nosso querido Padre Paulo, né, o pároco ali da Paróquia Sagrada Família, no colo da mãe, nesse momento especial. Ô, Padre Paulo, receba o carinho de todos nós, né, a equipe aqui da Rádio Capital. Dizer que o Padre é uma pessoa muito especial pra gente, né, lá em casa, na nossa família, a gente admira muito, respeita muito, né, e receba também o carinho lá de casa, tá bom? É, hoje celebra mais um ano de vida e que Deus abençoe grandemente sua vida. Um abraço da ouvinte Mata Clemente. Beijo, Matinha. Deus abençoe, querida.
3: Oi, Ana. Boa tarde. Elizabeth, da Estrada de Ambes. Ofereço o programa hoje para meu esposo, que está fazendo aniversário, Davi Nuzante Freitas, tá bom? E para meus filhos, Tiago Rodrigo Santos, Jonathan Diego, a Isadora, minhas noras, e Nayara e Fabiola, tá bom? E me coloco também eu nos pés de Nossa Senhora, toda a minha família, por toda a nossa saúde. E a vocês aí da Rádio Capital, todos que estão ouvindo, tá bom?
2: Obrigada, querida! Deus abençoe, viu? A gente agradece o carinho. Oi?
4: Oi, Ana Patrícia.
2: Oi!
4: É a Geni.
2: Oi, dona Geni.
4: Eu estou pedindo a mãe Aparecida, eu quero ir ao colo dela. Eu e minha família, peço também pelo meu filho que está viajando, que Deus ilumina ele nessas estradas.
2: Uhum.
4: E peço que a mãe ilumina os problemas das nossas vidas, da minha vida. Um abraço, Ana Patrícia.
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0: Padroeira, Ramon Rafael, Eliana Ribeiro.
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0: 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Que momento de fé aqui na nossa consagração, né? 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

0: ser. Vem aí o segundo cerco mariano. Com Maria, venceremos todas as batalhas. Começando hoje já, dia 5, com a Aline Leandro. Amanhã, dia 6, é com ele, Thiago Brado. Dia 7, né, do 10, com o meu amigo Lucas Bota. Dia 8 do 10, Irmã Keller, Mensageiras do Espírito Santo. E no dia 9, como eu mencionei, né, o Dago Soares. 10 do 10, Dom Emanuel. E no dia 11 do 10, Álvaro e Daniel. Daqui a pouquinho a gente vai trazer uma canção deles pra gente já estar ir se familiarizando. E o horário, né, de segunda a sábado, às 19h30. E ao domingo, né, 19 horas. Venha celebrar conosco.
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0: Padre Reginaldo Manzotti.
1: E abençoa todos que esperam em vós.
0: E opção 2 com Rick Renner, Nossa Senhora Aparecida. Quem vai vencer a batalha musical desta segunda-feira? Fala pra mim.
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0: Claro que é você. 998557007. Coloca aí, Ana, eu quero ouvir.

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5: Hora certa, capital.
6: 15h22.
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6: Alô, Elaine Paula Queiroz. Tá no sorteio, viu, linda? Tá no sorteio com certeza. Muito obrigado pelo seu carinho, viu? Beijo no seu coração. Luzieda, boa semana pra ti também, viu? Ellen Cristina ligadinha ali no Morada do Sol. Tamo junto e vota na opção 1.

hoje, né, dia 5 de outubro, celebramos São Benedito, o Negro. Exemplo de humildade, fé e serviço aos mais necessitados. Também a igreja celebra Santa Faustina Kowalska, a mensageira da Divina Misericórdia. Estamos na 27ª semana do tempo comum, um período em que a igreja nos convida a fortalecer a fé e a vivê-la no dia a dia. E o evangelho, né, Jesus ensina que o amor a Deus e ao próximo deve estar acima de tudo. Mais do que conhecer a palavra, é preciso colocá-la em prática através de atitudes concretas. E a frase principal, vai e faze a mesma coisa. Jesus nos lembra que não basta apenas falar de amor ou de fé. O verdadeiro cristão é aquele que se aproxima de quem sofre, ajuda quem precisa, né, e pratica a misericórdia, sem olhar a quem. A fé se torna verdadeira quando se transforma em gesto de amor. Que nesta segunda-feira possamos pedir a Deus um coração disposto a servir, acolher e amar como Jesus amou. Amém? Assim seja sempre, não é? Alex Douglas Pereira, boa tarde. Tá trabalhando ali com o amigo Lorival, né? Entregando piso no Rei do Piso, a esposa Neuza Regina e a sogra Benedita. E ele fala, né, que ele é professor de jiu-jitsu e ele tá com promoção ali. 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
2: 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Boa tarde, não tá salvo aqui o contato, deixa eu ver se tem o nome. Sebastiana, ô Sebastiana, minha linda, tudo bem? Tá participando do sorteio ali na Rua Búzios, né? Beijo no seu coração. Oi, Ana, quero oferecer para todos que estiverem ouvindo, para minha vizinha Maria Soares, é a Marionilde, lá de São Jorge do Ivaí. Ô, São Jorge, aquele abraço, hein? Maravilha, boa tarde. Olha só, meu Deus do céu, boa tarde, Mana Maria.
3: Oi, Ana, pode vir, boa tarde. Coloque nós, minha família, nos pés de Nossa Senhora. Meu irmão Aristide Pelizerno, que fez aniversário dia 30, 80 anos. A minha irmã Isaíra Pelizerno, fazendo hoje 83 anos. E quero pedir também que coloque minha filha, meu genro, nos pés de Nossa Senhora, meu esposo. E minha filhinha em especial também, que está esperando, né, o resultado, a vaga do trabalho no concurso que ela prestou. Que Nossa Senhora abra os caminhos do trabalho dela, abençoe ela, meu genro, toda a minha família e toda a família também que sintoniza a Rádio Capital de Cianorte. Para você e para todos vocês aí, radialista. Um abraço, fique com Deus. É a Ana Pelizer, aqui de Maria Alva.
2: Ô, Ana, minha xará, ó, se eu morasse perto, com certeza eu aceitava o convite. Menina, ela mandou a foto aqui de umas bolachinhas, meu Deus. Nossa Senhora, que esse tempinho de chuva dá uma vontade, né? A gente parece largatinha. Quer ficar só mastigando, né, Ana? Bom apetite aí pra você, querida. Um beijo no seu coração e beijo, Maria Alva. Maravilha, sucesso. Claudinei Favarin, ligadinha ali na Rua Berilo. Vota na opção 1, compadre Reginaldo. Computado seu voto, já já o resultado.
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4: Hora Certa, Capital.
2: 15h39, boa tarde.
4: Já estamos de volta na Capital 91. Qual é a sua? Pede a sua música.
2: Um beijo, Elizabeth Beth Pereira, fica com a opção 2, né? Computado seu voto também. Leonilda Pereira também fica com a opção 2.

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2: 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É impossível parar de ouvir! Yes! Maravilha, hein? É, e olha só, 12 lugares sujos que quase ninguém limpa aí em casa, hein? Olha só, os mais esquecidinhos do lar. Os interruptores e maçanetas. Os mais tocados e menos limpos. O controle remoto, gordura e bactéria acumuladas embaixo dos móveis, né? Ali junta pó, pelos e ácaros invisíveis. Ventilador de teto é um trem limpar, né? Colchões e a base da cama. Ácaros e alérgenos com o tempo. Cortinas e persianas junta pó, odor e mofo tropical. O porta-escovas de dente, ali ele junta umidade muito contaminado. Esponja de lavar louça, ela fica junta, né, muita bactéria. Mais bactérias que o vaso, hein? Cê viu? E a borracha da geladeira? Ela junta mofo, né, na

mofo e cheiro. E sacolas reutilizáveis. Aquelas uma que a gente compra no supermercado. É terra e resíduos acumulados. Um desses está aí na sua casa, né? Sem ser limpo há meses. E qual é? Qual é? É. Você viu? É, eu me enquadro aí, viu, gente? Pode ficar tranquilo. Tamo junto. Eita, Iraci Macedo tá ligadinha e vota na opção 2. Nossa Senhora Aparecida. Obrigada, Iraci, aí da sua participação, tá bom, linda? Albani tá ligadinha e vota na opção 1. Computamos seu voto. Beijo no seu coração também, Albani. Tá no sorteio. Com certeza. Tamo junto. José Roberto fica com a opção 1 ali na Padre Cícero, tá ligadinho. E no sorteio, Dilma Aparecida na Asa Branca também tá ligadinha, né? Quem também tá participando é a Érica Costa, a Eliane Diniz, na Jorge Nacli. A Ana Maria mandou a figurinha aqui, né, Ana Maria? Um beijo no seu coração, viu, linda? Deus abençoe ricamente e abundantemente, sempre. Oi, Eunice, você tá bem?

0: queria também ouvir uma música depois, se for possível, da Andrea, sabe? Se for possível, tá bom?
1: Uhum.
0: Então, fica com Deus, me coloca no sorteio. Um abração, linda.
1: Tá no sorteio, Eunice. Um beijo no seu coração. Excelente semana pra você, tá bom? E quem nunca, né? 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
1: 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E vamos aí à vencedora da batalha musical. É, minha gente, não deu pro Padre Reginaldo dessa semana não, hein? Votos a 4. Nossa Senhora Aparecida levou a melhor. Obrigado você que participou. Você que votou.

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4: Muitos prêmios pra você, né? Muito obrigado. Você que esteve comigo desde as 13 da tarde até agora. É muito bom, né? É muito bom ter a sua companhia todos os dias aqui na nossa programação. E quem vai tomar o cafezão por conta da creme café que deixa a nossa vida sempre mais gostosa, né? Aceitando encomendas de bolos, de doces, tortas, salgadinhos. 999-368443. Abraço, Elisângela. Abraço, equipe de milhões ali da panificadora Creme Café. É final do telefone 2577. É a Rosa, né, Rosa? Um beijo, linda. Já mandei aí a mensagem pra saber se a gente já pode entregar. Tchau, gente. Tá chegando o Natal Reis com mais um Balanção Sertanejo. Até amanhã. Fui!
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0: 4 e 1 na capital do vestuário. Boa tarde, gente. Estamos nós aqui mais uma vez, porque o grande mestre do céu, nosso criador, nos permitiu estarmos novamente juntinhos nesta tarde, né? Para darmos início a mais um desfile da boa música sertaneja para você. Começa agora, vai até às 7 com muita alegria, tocando no seu rádio aquilo que toca o seu coração. O modão sertanejo bom demais. Tarde bonita, gostosa, nublada, né, minha amiga? Segunda-feira hoje, começando mais uma semana, é o quinto dia do mês de outubro de 2026, lá dia 5 de outubro. Hoje é dia mundial dos professores. Olha aí, os mestres das salas de aula, um abraço para vocês, viu? Os professores, hoje é dia mundial dos professores e é com muito carinho que estamos por aqui abraçando-os carinhosamente, desejando a todos vocês, nossos irmãos e irmãs, boa tarde, boa tarde. Até às 7, viu? Você pode deixar o recadinho no WhatsApp 998557007. 998557007. Eu, você e a boa música.
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0: Começando o programa com essa mensagem: você não está atrasado. Você está no seu tempo. Preste atenção, olha. Nova York está 3 horas à frente de Los Angeles. Mas Los Angeles não está atrasada. Ela está no tempo certo, no tempo dela. A vida é assim, cada um na sua hora, no seu compasso. Tem gente que encontra o amor cedo. Outros só depois de muita estrada e muitos tropeços. Tem quem brilhe jovem e quem só descubra a sua luz depois dos anos de sombra. Não existe cedo demais, nem tarde demais. Existe o momento certo. A árvore não força a flor a se abrir antes da hora. O rio não se apressa para chegar ao mar. O sol nasce e se põe sempre no tempo perfeito. Então, pare de se comparar. Pare de olhar para o lado e achar que está ficando para trás. Você está exatamente onde deveria estar. Nem um passo adiante, nem um passo atrasado. O seu tempo é sagrado, acredite. Quando for para ser, vai ser, com certeza. E vai ser lindo, lindo, lindo. Respira fundo e segue em firme. Porque a vida não é uma corrida para ver quem chega primeiro, mas uma caminhada em que cada pessoa floresce no momento em que está pronta para viver aquilo que lhe pertence. E procure ser feliz, meu amigo, você, minha amiga, porque Deus continua gostando muito, muito de você. Olha, quem precisa diminuir o outro para se sentir grande já nasceu pequeno por dentro, com certeza. 4 e 5, boa tarde.
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0: Dizer que sou seu, olha só. Na hora H, Zezé de Camargo e Luciano, agora, 4:09.
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6: É, começando mais uma semana, né, minha amiga? Acabou as eleições, né? Tem mais agora um segundo turno. Pra nós aqui no Paraná já acabou, né? Já liquidou a fatura, como diz o caboclo velho. Fechou a cabeça do repolho, né? É, propaganda no rádio começa a partir de sexta-feira e o segundo turno dia 25, agora dia 25, é o último domingo do mês de outubro, né? Vai acontecer o segundo turno para presidente. E nós vamos aqui tocando o barco, né, companheiro? Ganhar fulano ou ganhar ciclano, nós vamos ter que estar aqui todo dia no pé do reito pra garantir o nosso lá em casa, né, filho de Deus? É. Eu não sei por que esse brigueiro todo, porque independente de quem ganha, nós temos que ficar aqui no pé do reito todo dia pra garantir aí, ó, os comes e bebes. 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

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Grande João Vitor, abraço pra você, companheiro velho. 4:20, marcando aqui o meu digital. Deixa eu ver a temperatura, 20 graus aqui na rua Florianópolis. Temperatura agradabilíssima, né, minha amiga? Deixa eu ver se vem chuva para hoje, né? A chuva de hoje, deixa eu ver. É, tem previsão de chuva para hoje, mas depois, mais à noite, viu? Agora vai ficar embaçadão assim, tempo carregado. Mas se chover uma neblinazinha, pouca coisa, mas a chuva mesmo vai começar à noite, viu? Começa hoje, deixa eu ver, vai amanhã o dia inteiro, meu, prepara o garrão aí, que vem chuva por aí. Amanhã vai praticamente amanhã toda e hoje a noite toda, viu, comadre? Quarta-feira vem sol, aí você pode lavar roupa, botar ali no sol, sem problema, viu? Mas hoje, na manhã, nem inventa de querer lavar roupa, viu? Porque é querer lavar e ficar aí, sem enxugar. 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Olha aí quem tá com medo da chuva. Bora lá, bora lá.

0: chuva, música do Raulzito. É o Rio Negro e o Solimões cantando pra você agora, 4h26.
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0: Olha aí, ficar sem você não dá, não dá, claro que não. Edson Hudson, porta-retrato, agora 4:30.
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0: É, 4:34, minha amiga. Olha, se você ouvir alguém falar mal de mim por aí, não precisa me defender. Eu realmente não sou bom com todo mundo. Cada um tem de mim o que merece. Viu só? Viu só, minha amiga? 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Tem futebol hoje? Não. Olha, volta o Campeonato Brasileiro agora, na quarta-feira, né? É a 29ª rodada, volta na quarta-feira, dia 7. Dia 7, exatamente. O Flamengo está em primeiro, segundo é o Palmeiras, mas o Flamengo joga agora no dia 7, no dia 8, né? O Flamengo vai jogar na quinta-feira contra o Santos, na Vila Belmiro. Vila Belmiro, o Santos é forte, hein? Tá aí, então, o Flamengo vai encarar o Santos. E o Palmeiras joga em casa com o Bahia. O Bahia que está em quinto lugar, olha só, o Palmeiras joga em casa com o Bahia e o Flamengo joga fora com o Santos, né? Tá aí então o Flamengo, o Palmeiras pode chegar e empatar em números de pontos, tá com 57 e o Flamengo 60, primeiro e segundo. O Atlético Paranaense é o terceiro, tá com 49 pontos e o Fluminense é o quarto com 48. O nosso Furacão joga em casa com o Atlético Mineiro. 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

0: valer. Você viu como é que funciona? Agora 4h48.
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9: Olha, 4:51. 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Meu Deus do céu, nossa, mas você não fica velho mesmo, senhor. 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Mega Sena acumulou, ninguém acertou os 6 números no sábado, né? Ninguém acertou os 6 números no sábado. Foi dia 3, sábado, né? O concurso. Geralmente é no domingo, mas teve eleição ontem, aí a Mega Sena foi sorteada no sábado. 92 milhões para amanhã, dia 6, viu? 92 milhãozão. A Quina, quem acertou, vai receber R$25 mil. A Lotofácil teve um ganhador, né? E um ganhador vai receber quanto que deu aqui a Lotofácil? R$1.830.000 para o ganhador da Lotofácil do final de semana. São Paulo, é lá de São Paulo, capital. E deixa eu ver, a Quina estava acumulada? A Quina estava e continua. Olha só, ninguém acertou os 5 números da Quina no final de semana, no sábado, e para hoje paga R$24 milhões, viu, companheiro? Olha que grana boa, hein? 24 milhões hoje na Quina e mais 2 milhões da Lotofácil. E para amanhã nós tem 92 milhões na Mega Sena. Bora fazer a fezinha, acreditar na sorte e chamar a família pro limpo.

0: todo você, viu? Agora 5 e 2.
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0: Marciano e o Mato Grosso e o Matias, né? Crises de amor. Agora 5:05.
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0: Olha aí, 5:07, minha amiga. Boa tarde, 5:07. Tarde bonita, céu nublado, prometendo chuva para mais tarde, viu? E a chuva que vai começar hoje vai parar só amanhã, viu, minha amiga? Logo mais à tarde. Daqui a pouquinho vou passar essa informação mais detalhada. Olha. 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Agora 5:11, olha, eu tenho uma informação aqui do IMET, deixa eu ver o que o IMET está falando aqui nessa nota. Olha, o Paraná recebe novo alerta de tempestades com chuvas fortes, ventos de até 100 km por hora, para 297 cidades do estado. Você viu, filho de Deus? É, esses alertas laranja, né, de tempestade. O IMET é que está alertando. É, o perigo de chuvas fortes, vento de até 100 km por hora, hoje, segunda, e amanhã, terça, viu? Para hoje, o aviso é voltado a 295 cidades dos Campos Gerais, região central, norte e noroeste, a nossa região, né? E o oeste do estado. Na terça, amanhã, o alerta continua em 265 municípios também da nossa região, viu? É, incluindo a nossa região, né? De acordo com o IMET, além dos ventos intensos nas regiões sob o alerta, chuvas podem registrar grandes acumulados em pouco tempo, até 60 milímetros por hora ou 100 milímetros no dia. Pode haver queda de granizo. Agora, nessa época, qualquer coisinha tá caindo pedra, né? Ah, qualquer coisinha você escuta no telhado a pedrinha caindo. De repente, se for fininha, cai, tudo bem, vai embora. Agora, quando começa a engrossar mais, aí dá uma agonia, né, minha amiga? Quando começa a cair aqueles pelotão, minha nossa senhora, dá aqueles estalos na teia, né? bate lá na calha, né? Bate na calha, dá aquele barulhão, meu Deus do céu, que coisa. Quando eu era menino, nós entrávamos debaixo da mesa lá no sítio. Era coisa de louco. 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Epa! A Vera Lúcia mandou uma foto da árvore de Natal dela. Ah, minha arvinha de Natal, Natal, olha só. Que bonitinha, tem a imagem Nossa Senhora, né? É, Vera Lúcia, abraço pra você, viu? Daqui a pouco já vai começar a montar aí as árvores de Natal, né, minha amiga? Vem o tempo do advento. É, não vai demorar não, é vapt-vup. Nós já estamos vendo aí as luzinhas piscando na cidade. É, algumas lojas já começam a enfeitar com aquele pisca-pisca, aquela coisa toda. É, já que começa a acontecer isso. Olha, em Tambuara já está chovendo. Olha aí quem mandou o recadinho pra mim, o Everaldo. Ô, Everaldo, como é que tá a nossa Tambuara, filho de Deus? Tá chovendo lá em Tambuara. Diz que a chuva lá já tá caindo. Você viu? Tô dizendo que vai vir chuva. É. Não adianta estender a roupa que você lavou agora à tarde, não, viu, Gumar? Guarda, porque amanhã também.

0: vai?
1: Eu vou.
2: Claro, claro que eu vou.
1: Juliano César, 5:21.
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2: É, Balanço Sertanejo, 5h24. 5h24. Boa tarde, Natal. Antenor Jardim Verde Campo. Ô, Antenor, tá bom, filho de Deus? É, peço uma música, tá chovendo.

vendo aqui, olha aí. Jardim Verde Campo, tá chovendo, você viu? O Antenor tá lá ligado no programa e ouvindo nós, né, Antenor? Sim, todo dia, né, companheiro? Todo dia. Quem mandou o recadinho foi meu amigo Alex Douglas. Ô, Alex, abraço. Ele e o Lorival, companheiro de trabalho lá da entrega do Rei do Piso, estão ouvindo nós. É, deixa eu ver, quer divulgar a promoção de Karatê Jutsu, né? Jutsu Combate, né? 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Lá no complexo esportivo lá da Unipar, meu amigo Alex, ele dá aula lá de Shihan, como é o nome aqui? Karatê Jutsu Combate, você viu? Acho que eu vou entrar nesse esquema aí também, viu? Pra aprender a dar uns golpes, né, companheiro? Dar uns golpes de karatê assim, meio. Já pensou? A gente depois de velho começar a lutar estranho? Olha, 5 horas e mais 26 minutos. E não tem idade, não, viu, filho? Você pode ter idade, menino, novinho, velhão, não tem problema, não, viu? Pode entrar lá que aprende a fazer o esquema lá. 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Em casa, meu Deus do céu. Aí o cunhado vai começar a trabalhar só quinta-feira, vai ficar por aí, minha Nossa Senhora. 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
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Olha aí, 5:30 agora, 5:30. 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Felicidade é acordar e poder ver, ouvir, falar, andar, sorrir, amar e viver. Gratidão é reconhecer que tudo isso é uma dádiva, um lindo presente vindo das mãos de Deus. Isso é gratidão. Você tá entendendo? 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Boa tarde, Natal, é o Fabinho. Alô, Fabinho, tá bom, filho de Deus? Tá ouvindo nós, o Fabinho, né? 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Que vive reclamando com aquela dor na panturrilha. Meu Deus do céu, que coisa.

0: matando a saudade, orgulhosa e bonita. Agora 19 para as 6.
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0: É, 16 minutos para as 6 agora. 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Previsão do tempo do CIMEPAR é de que o estado vai passar por uma semana de gangorra de temperatura. Sabe o que é a gangorra da temperatura, minha amiga? Subidas e descidas dos termômetros, viu? É, a possibilidade temporal, como eu disse anterior, né? É, com o sistema de baixa pressão atuando sobre o Paraguai. Você já pensou? Vem no Paraguai, é tudo isso aí. É, somado ao calor da Amazônia e favorecendo o registro de chuva, isso faz com que as temperaturas fiquem amenas. Quer dizer, temperatura baixa e sobe essa semana. Vai ser a gangorra da temperatura. Pelo menos eu vejo aqui até lá pro dia 20, viu? E com essa gangorra vem chuva, faz sol, vem chuva, faz sol, desse jeito. Olha, e não vai chegar aos 30 graus essa semana, não chega. Máximo aqui é 28 na quinta-feira. 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

0: Olha aí o Serjão e a comitiva Esperança. Agora, 5h56. Boa tarde.
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0: Agora, 5h59, minha amiga, tá chegando o momento do Ângelo, logo eu volto para ir até às 7 com você por aqui, viu? Fica aqui com nós, não sai daqui não, já eu volto, tá bom, companheiro velho? Já, já, já nós volto, depois do Ângelo, tá bom?

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anjo anunciou a Maria, e ela tornou-se mãe de Deus. Sendo mãe de Cristo, ela é a mãe celestial dos homens. Homens que, através do seu trabalho do campo, da indústria ou do comércio, extraem diariamente o seu sustento material. Agora pare para reverenciar a Virgem Santíssima.

Pai, do Filho e do Espírito Santo. Amém. O anjo do Senhor anunciou a Maria, e ela concebeu do Espírito Santo. Ave Maria, cheia de graça, o Senhor é convosco. Bendita sois vós entre as mulheres, e bendito é o fruto do vosso ventre, Jesus. Santa Maria, Mãe de Deus, rogai por nós, pecadores, agora e na hora de nossa morte. Amém. Eis aqui a serva do Senhor, faça-se em mim segundo a vossa palavra. Ave Maria, cheia de graça, o Senhor é convosco. Bendita sois vós entre as mulheres, e bendito é o fruto do vosso ventre, Jesus. Santa Maria, Mãe de Deus, rogai por nós, pecadores, agora e na hora de nossa morte. Amém. E o Verbo se fez carne e habitou entre nós. Ave Maria, cheia de graça, o Senhor é convosco. Bendita sois vós entre as mulheres, e bendito é o fruto do vosso ventre, Jesus. Santa Maria, Mãe de Deus, rogai por nós, pecadores, agora e na hora de nossa morte. Amém. Rogai por nós, Santa Mãe de Deus, para que sejamos dignos das promessas de Cristo. Amém. Oremos. Infundi, Senhor, em nossas almas a vossa graça, a fim de que, conhecendo pela anunciação do anjo a encarnação de Jesus Cristo, vosso Filho, cheguemos pelos merecimentos da sua paixão e morte na cruz à glória da ressurreição. Pelo mesmo Cristo, Senhor nosso. Amém. Hoje, dia 5 de outubro, segunda-feira. Aleluia, aleluia, aleluia. Eu vos dou um novo preceito, que uns aos outros vos amei, como eu vos tenho amado. Aleluia. Proclamação do Evangelho de Jesus Cristo segundo Lucas. Naquele tempo, o mestre da lei se levantou e, querendo pôr Jesus em dificuldade, perguntou: Mestre, que devo fazer para receber em herança a vida eterna? Jesus lhe disse: O que está escrito na lei? Como lês? Ele então respondeu: Amarás o Senhor teu Deus de todo o teu coração e com toda a tua alma, com toda a tua força e com toda a tua inteligência, e ao teu próximo como a ti mesmo. Jesus lhe disse: Tu respondestes corretamente, faze isto e viverás. Ele, porém, querendo justificar-se, disse a Jesus: E quem é o meu próximo? Jesus respondeu: Certo homem descia de Jerusalém para Jericó e caiu nas mãos dos assaltantes. Estes arrancaram-lhe tudo, espancaram-no e foram-se embora, deixando-o quase morto. Por acaso, um sacerdote estava descendo por aquele caminho. Quando viu o homem, seguiu adiante pelo outro lado. O mesmo aconteceu com um levita. Chegou ao lugar, viu o homem e seguiu adiante pelo outro lado. Mas um samaritano que estava viajando chegou perto dele, viu e sentiu compaixão. Aproximou-se dele e fez curativos, derramando óleo e vinho nas feridas. Depois colocou o homem em seu próprio animal e levou a uma pensão, onde cuidou dele. No dia seguinte, pegou duas moedas de prata e entregou-as ao dono da pensão, recomendando: Toma conta dele. Quando eu voltar, vou pagar o que tiveres gasto a mais. E Jesus perguntou: Na tua opinião, qual dos três foi o próximo do homem que caiu nas mãos dos assaltantes? Ele respondeu: Aquele que usou de misericórdia para com ele. Então Jesus lhe disse: Vai e faze a mesma coisa. Palavra da salvação. Glória a vós, Senhor. Meditando a palavra de Deus para esta segunda-feira, já estamos caminhando dentro do novenário de Nossa Senhora Aparecida. No Evangelho de hoje, contemplamos o mandamento do amor por meio da parábola do bom samaritano. Jesus responde à pergunta do mestre da lei, que é, à primeira vista, parece correta, mas carrega o risco de limitar o amor. Em
em vez de uma definição meramente teórica,

0: Jesus apresenta um exemplo prático, dando, assim, novo sentido à pergunta inicial feita a Jesus. Não se trata mais de estabelecer fronteiras, mas de compreender que o amor se constrói no encontro efetivo com o outro. Percebe-se que o outro não tem nome, é um ser humano ferido e caído, necessitado de cuidados. O amor ao próximo aparece quando se acolhe o semelhante, seja quem for, em suas necessidades reais. Hoje, em nosso caminho, apresentam-se feições e rostos concretos. Quem sofre ao nosso lado, quem é ignorado e quem precisa de cuidado. A ação possível começa quando se decide parar, olhar e agir com misericórdia. Que o Senhor vos abençoe e vos guarde, volva o seu olhar sobre vós e vos conceda a sua paz. Em nome do Pai, do Filho e do Espírito Santo. Amém. Fique com Deus e tenha uma boa noite.
1: Encerramos esta nossa reflexão alimentados na fé e protegidos pelas bênçãos e graças celestiais. Voltamos às nossas atividades na família, no trabalho e na sociedade, conscientes de nossa responsabilidade por um mundo melhor, mais justo e mais humano. Uma boa noite a todos.

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3: O pai

6:17, minha amiga, boa noite. Estamos de volta agora, reforçados na fé e alimentados pela palavra, né? Bora juntinhos até às 7 da noite por aqui. Eu, você e a boa música. Início de noite de segunda-feira, hoje começando a semana, né? É a semana de número 41 do ano, olha só. 41 semanas estamos vivendo em 2026, né? A primavera brasileira vai até o dia 22 de dezembro. A lua está minguante. Hoje é o dia de número 278 do ano. 278 dias já estamos vivendo em 2026, né? Falta quanto agora? Faltam 87 dias. Olha só, 87 dias para 2027. É rapidão que chega lá, né, minha amiga? É rapidão que chega lá. E hoje a gente comemora Dia Nacional da Micro e Pequena Empresa. Micro e Pequena Empresa, hoje a gente comemora. E também o Dia Mundial dos Professores. E o Dia da Ave também, dia da promulgação da Constituição de 1988 e Dia Mundial do Habitat, né? Hoje também é dia de São Benedito, viu, companheiro? Dia de São Benedito. Ela é celebrada

Estão e azia, viu, minha amiga? Então, menina, leva pra casa, família toda pode tomar, é produto natural, viu? 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
Ó, o Carreirinha mandou a foto aqui do radião do carro ligado na...

91.9, hein, carreirinha? Você não é fraco não, hein, filho? Depois que você começou a tomar o Teseus 30, barbaridade, olha só, 91.9 no rádio do carro, aí é forte. Grande carreirinha, abraço pra você, 6:25.

0: 15:31.
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3: Balanço Sertanejo, 6h33. 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Regra da vida, olha, observe tudo em silêncio, entenda tudo com atenção e finja não saber de nada. Às vezes, parecer louco é a melhor forma de confundir quem se acha esperto. Você viu? Às vezes, parecer louco é a fórmula de confundir quem se acha esperto demais. Não tem aquela velha história, fala, ah, dá de louco, filho. Dá uma de louco e pronto. Tem gente que dá de louco aí pra fingir que, né, pra driblar os espertos, né? 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
4: É agora, faltando 14 minutos para as 7, minha amiga. Como passa rápido o tempo, hein? Você viu? Já estamos no final do dia, né? Bom, o dia já terminou. Estamos já quase no final do programa. Segunda-feira já se foi, segunda-feira. E a semana passa rapidinho, viu? Rapidinho. 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Ê, Rodrigão, como é que tá? E o Jorge, tá trabalhando aí ainda, tá, Rodrigo? Você já não deu as contas pra ele ainda, não? Não? Oh, meu Deus do céu. Aí tem que ter paciência demais com um homem desse. Tem que ter paciência demais com um homem desse, hein, Rodrigo? 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Boa noite, Natal. Isso que você acabou de falar aí funciona mesmo, viu? Passei por essa experiência recentemente. Tive que dar uma de louco. Ah, meu Deus do céu. É um filho de Deus do lugar do Paraná. É um filho de Deus que mandou aqui, que disse que... Ainda agora eu falei que de vez em quando tem que dar de louco, né? Pra poder as pessoas entender, né? Tem que dar de louco. Aí um filho de Deus aqui mandou esse recadinho pra mim, que em breve recentemente teve essa experiência na família. Teve que dar de louco. Ei, barbaridade! Às vezes acontece isso, viu, filho? Tem que dar de maluco na cabeça, né? 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Esse é o Ditinho que eu conheço. 6h52. 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É bom, barbaridade. 6h53. E nós vamos ficando por aqui, né? Vamos ficando por aqui, final do programa. Eu volto amanhã às 16h com mais música sertaneja pra você. Meu amigo Wilson Silva Júnior, o Barbosinha, né? Já tá se preparando aí pra assumir o comando daqui a pouquinho. Vai até às 9h com vocês, viu? E a gente então fica assim, viu, minha amiga? Se encontra amanhã, tá bom? Quem chegar primeiro, espera o outro amanhã, terça-feira, né? Tá aí então um carinho especial, beijo no coração de cada um de vocês. E até amanhã. Tchau,

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2: Conferindo para você a hora certa na sua capital, 19 horas mais 2.

Pois é, e esse cara sou eu, hein? Tô chegando nessa segundona gostosa, segunda-feira de noite chuvosa na capital do vestuário. E o nosso objetivo de ficarmos juntos até as 9 da noite, hein? Eu aqui nos estúdios da capital, você aí na sua casa, no seu local de trabalho, fazendo junto comigo a melhor programação. De que forma? Falando através do WhatsApp 998557007. Você pede e a gente toca pra você.

0: horas mais 10 minutos. 998-55-7007 é o nosso WhatsApp.
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0: 7:11 agora.
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Escada. Teve também Daniel e a música Dengo. Hora certa pra você, agora são 19 horas mais 18 minutos, hein? Boa noite, cidade! Muito boa noite pra você, minha amiga dona de casa, boa noite pra você, meu amigo chefe de família, pra você de todos os bairros da minha querida capital do vestuário, distrito...

região noroeste do estado e para você que curte a 91,9 através da internet no www.capital91.com.br. Que bom saber que você está curtindo a nossa programação. Só lembrando hoje segunda-feira, dia 5 de outubro do ano de 2026, hein? E a gente chega, fica com você até as 19, ou melhor, até as 9 da noite, fazendo a festa da boa música aqui na programação. Um abraço para você que acompanhou o Natal Reis das 16 até as 19 e agora vai ficar comigo até as 9 da noite. Boa noite para vocês, meus amigos frentistas dos postos de gasolina. Boa noite, borracheiros. Pessoal aí das mecânicas, né? Mecânicas de automóvel, mecânicas de motocicleta. Para você que é bicicleteiro, para você que trabalha como latoeiro, eletricista automotivo, também curtindo aí a programação aqui da Capital 91,9. Meus amigos das fábricas de móveis, né? Meus amigos moveleiros. Olha, um abraço para você que tá aí trabalhando como vidraceiro, para você que é metalúrgico, né? Tá todo mundo ligado no mesmo ramo por aí. Um abraço para você, tá? Boa noite para você, meu amigo que tá com seu carango pelas ruas da cidade nessa segundona, levando a gente de carona aí pelas ruas da cidade, né? Um abraço pra você. Um abraço pros nossos amigos, os motoristas dos aplicativos. Um abraço pra você que é entregador, né, meu compadre? Tá aí fazendo a sua

abraço também pra quem? Pros meus amigos aí, o pessoal da Construção Civil, né? Boa noite pra você que é servente de pedreiro, pra você que é pedreiro, mestre de obras, encanador, pintor, esse pessoal todo aí que trabalha no setor da construção civil na nossa capital do vestuário e também nas cidades da região, curtindo a programação da capital desde as 5 da manhã, né?

0: você que tá com seu carro de passeio, passeando ou então trabalhando, mas acompanhando a nossa programação, que São Cristóvão, seu protetor, te proteja sempre, que Nossa Senhora Aparecida, padroeira do Brasil, com o seu manto sagrado, cubra cada pedacinho de chão por onde você passar, dando a você o direito de ir e vir pelas estradas, né? Um abraço pra você, muito obrigado, hein? E vamos juntos, né? Quero aproveitar também e mandar um abraço pra quem? Pra minha inseparável companheira de todas as noites. Boa noite pra você do setor das confecções. Boa noite pra você que é costureira, faccionista, tricotadeira, bordadeira, arrematadeira. Boa noite pra você, crocheteira. É, tricotadeira também, a menina que tá fazendo tricô, a Kumatsu, que faz crochê. E um abraço pra vocês. Obrigado pela sintonia, né? Pra vocês aí que trabalham como modelista, pilotista, estilista. E, claro, pra você dos cortados, dos lixados e das lavanderias, não diferente, acompanhando a nossa programação. Esqueci sim, esqueci de alguém, né? Esqueci do pessoal aí dos bares, lanchonetes, quitandas, mercearias. Receba o nosso abraço e vamos juntos, hein? Até às 21h, eu aqui, você aí, fazendo juntos essa programação, que é uma programação gostosa só pra você ouvir. 998557007 é o nosso WhatsApp. 19h22 agora.
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0: 9 da noite, você já sabe, hein? É o Boa Noite Capital, 998557007.
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0: 19 horas mais 32 minutos agora.
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Verdade. Será que caiu a casa? Eita, nós, hein? Quem pediu? Quem pediu foi o Antenor ali do Verdes Campos, oferecendo pra todo mundo que tá curtindo a programação da Rádio Capital. Um abraço pra vocês aí, tá, gente? Não deixa a casa cair, não, hein? Já a música romântica, todas as manhãs, Sérgio Reis cantou pra

dela, não é na minha, né? Até porque eu nem... Ah, olha, eu vou falar a verdade pra você, viu? Eita lasqueira, viu? Fritando bacon e ligadinha na Rádio Capital. Quer coisa melhor do que isso? Você viu que eu toquei uma música do Chico Rei lá em cima, né, comadre? Aí agora, se você quiser outra, é só pedir e fala o nome da moda que eu toquei. Se eu não me engano, foi o Degrau na Escada, né? Será que foi? Deixa eu ver, não dá pra me ver agora aqui. Mas eu acho que sim. Um abraço pra você, Rita Carolina Valim. Eita, gente fina, hein? Cadê o Gordurinha, hein? Será que o Gordurinha tá por aí hoje? Se eu fosse você, eu escondi essa panelinha aí, que tá com essas meia dúzia de pedacinho de bacon aí, que senão eu vou te contar, você não vai sobrar pra quem quer, né? Aquele cara só é magro, pensa num cabra que come, pelo amor de Deus, hein?

0: programação, tá? Carinho todo especial da 91 pra você. Quero mandar um abraço também pra Lu, lá de Lu. A Lu, ela pediu uma música bonita aí, né? Uma música que fazia tempo que a gente não tocava por aqui. A música Todas as Manhãs com o Sérgio Reis. Um abraço, tá? Um abraço pra Roseli Salles, lá na Rua Guarani, conjunto Ovidio Franzoni na Zona 7, acompanhando a gente. A Sandra da Vila 7 também tá por aqui. A Antônia Pise, essa é lá da cidade de Japurá, né? Ô, Comatonha, um abraço pra você, né? Aproveitar a oportunidade, quero mandar um abraço também pro compadre Zé, sítio São José, lá na cidade de Japurá. Fátima Sony, ali de São Tomé, tá por aqui. Aparecido Bispo, esse é lá de Japurá também, né? Um abraço pra vocês aí. A Maria José da Vila 7, Maria José, um abraço pra você. E um carinho todo especial também pra Creuza, né? Creuza que tá curtindo aí a Capital 91,9. Tô indo pro bloco de comercial, daqui a pouquinho eu volto com muito mais pra você. 19h42 agora.
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2: Hora Certa, Capital.
0: 19h43.
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0: E a gente reclama de tudo também, né? Meu Deus do céu. Quando não chove, a gente fala que não chove. Quando chove demais, não é que chove demais. A chuva sempre foi sinal de fartura, né? É, então. É desse jeito, né, compadre? É, deixa quieto, né? Então, é assim mesmo que funcionam as coisas. A gente reclama de tudo. Quando não chove, ah, mas precisava chover, que não sei o quê. Tá, pá daqui, pá dali, né? Não é verdade? Aí quando começa a chover, ah, mas tá chovendo demais, que não dá tempo de secar a roupa, que não dá pra secar a casa, a gente limpa, ela fica úmida, né? Aff, Maria, pelo amor de Deus, hein? Já pensou como é que é Deus, compadre? Tem que ouvir tudo isso. Eita, nós, hein? Vamos que vamos.
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0: 8 minutinhos faltando pras 8.
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Pois é, né? É desse jeito aí, ó. 17 Camargo e Luciano, Sem Medo de Ser Feliz. Essa música aqui foi pra Zilda, lá do Aquiles Comar. Um abraço pra você. Obrigado pela sua companhia, né? Já o Sérgio, ele pediu uma música gaúcha e ouviu aí a música com o Gaúcho da Fronteira, Churrasco Bom Chimarrão. A hora certa pra você na sua capital, agora são 8:01, né? 8:01. Lá fora chove, aqui dentro nada, né, compadre? Aqui dentro não tem nada de pingue nós, não. Deixa eu ver o que a menina falou aqui, que ela tava fazendo lá, só pra nós ficar sabendo, macarrão, molho branco com bacon, é, fica uma delícia isso.

0: macarrão com farinha. É bom, hein? Nem sei o que é isso, compadre. Nem sei o que é esse negócio. Mas tá lá, o Sérgio Galdino da Silva, né? Eu toquei a música gaúcha pra ele aí. Churrasco e bom chimarrão. Tudo a ver, né, compadre, com um tempinho desse, né? Tá uma delícia, vou te contar, hein? Quem mais? A Geni Lourenço da Costa também tá acompanhando a gente aqui. Um abraço pra ela. Não falou de onde é, né, compadre? Mas um abraço pra Geni, né? Deixa eu ver mais quem tá por aqui, Alvanir Sampaio, a Cleusa, João Novo, né? Tá todo mundo ligado por aqui. Quem também tá curtindo, quem também curtiu a nossa programação foi o Antenor ali dos Verdes Campos, né, Antenor? Um abraço pra vocês aí e sucesso, né, compadre? É, desse jeito, sucesso é trabalhar e correr atrás do preju, né? É nós na fita, né? Deixa eu mandar um abraço aqui pra quem quer mandar um abraço pro Evandro Gaiotto, meu afiliado, tá curtindo a programação da capital, a Ele Nilda, né? Elenilda, um abraço pra você. Aparecida do Carmo, lá na Vila Operária. A Silene Reis, ali em São Tomé. Dani, um abraço pra você. Minha prima em Tupã, ela que acompanha todos os dias a nossa programação através do aplicativo da capital, hein? É, esse jeito. A Liane também tá ligada. A Isabel, ali em Mandaguaçu, né? Esse povo legal, tá todo mundo acompanhando a capital. Mandar um abraço aqui pra Jane, pra Maria Rita e também pra Júlia, pessoal ali da Avenida Goiás, acompanhando a programação da capital 91,9. 8 horas 3 minutos agora.
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3: Hora certa, Capital.
4: Agora são 20 horas mais 5 minutos.
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saudade nessa segundona, hein? Nós começamos com quem? Começamos com Sai Guarabira, Rock Santeiro. Teve também o Fábio Júnior cantando Alma Gêmea. E ouvimos RPM, Rotações por Minuto, Olhar 43. Amanhã tem mais Quatro Saudades, né? É, se você quiser alguma sugestão, é só passar pra eu aqui que a gente dá um jeito de providenciar, né, comadre? É, nós é assim mesmo.

de Japurá, São Carlos do Ivaí, né? Após Rio Ivaí ali. Pois é, rapaz, como é que tá as águas do Ivaí por aí, hein? É, quero eu acreditar que essa chuvarada deve tá, o rio deve tá cheio, deve tá dando peixe, né, compadre? Não dá não, tem que pescar, né? É, não tem jeito não, né? Um abraço pra comunidade de Jussara, pra vocês aí de Terra Boa, Malu, né? É, Figueira também tá curtindo a programação da capital, Engenheiro Beltrão. Pessoal lá de Ivailândia, eita, Ivailândia querida, hein? E eu sempre falo aqui de um tal de Sussuí. Quem conhece Sussuí por aí? Um abraço pra aquele povo bacana ali do Sussuí, né? Fica entre Piabiru e Ivailândia. É, rapaz. Compadre, você conhece aquele lugar lá? Conheço, não é de hoje, hein? Faz tempo. O único lugar que tinha asfalto da região de Maringá pra cá na época, que eu me lembro, era entre de Cianorte a Maringá. Tava sendo feito ainda o asfalto, né? Tava longe daqui ainda. Mas ali em... Quer ver? Ali entre Maringá e Campo Mourão. Era o único trecho que tinha asfaltado na nossa região. Quando eu vim pra Cianorte em 1900, da Vai Bolinha, compadre, eu era

0: Tá nós, hein? Ô, moleque, não é assim também não, né? Eu vim pra Cianorte em 1969. O asfalto, estavam fazendo asfalto ainda. Rodovia zero, a rodovia 323, ela não era nem totalmente asfaltada, né? Eu lembro que em 74 eu fui pra Guaíra junto com a molecada. Foi lá que nós conheceu as belezas dos Sete Quedas, antes de fechar tudo, né? É, era terra, uma boa parte era de terra. Pelo amor de Deus, vou te contar uma coisa pra você, viu? Demorava uma barbaridade pra chegar daqui em Guaíra, hein? Hoje, mas também era 200 quilômetros, né, rapaz? Você imagina naquela época, 200 quilômetros dá 3 horas. Você sai daqui meia-noite, chegava lá 4, 5 horas da manhã. Que 4, 5 horas da manhã? Chegava lá 5, 6 horas da manhã, amanhecendo dia já. Café já tava... O café não, né? Mas a mamona já tava estalando lá no terreirão. É, desse jeito, compadre. Eita, Guaíra bonita, hein? Mataram Guaíra, acabaram com Guaíra, né? Pois é, rapaz. Mas Guaíra vai se levantar. Já, na verdade, tá se levantando. Fiquei sabendo de umas boas ideias que estão surgindo lá pro lado de cá, de Oliveira Castro, né? Que é um distrito ali de Guaíra. Tô fazendo uma praia artificial ali, moderna. Vai modernizar. É, vai ficar bonito aquilo ali. Guaíra merece tudo isso e muito mais, né? Eita, ô, compadre, vamos largar de falar as coisas? É, senão vão achar que você é velho, né? Eu não sou velho, não. Eu sou jovenzinho de... É, pois é. Nem lembro quantos anos eu tenho mais. Jesus... Tô novo, hein? 8 horas mais 20 minutos.
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1: Agora são 20 horas mais 23 minutos.
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Viu só que música romântica, hein? Essa música é do César e Paulinho, Amanhã ou Depois. E daí, como é que fica? É amanhã ou é depois, hein? As Marcianas, Por Que Brigamos? É a música das Marcianas. Agora são 8 horas mais 30 minutos. 8:30 na programação da sua capital. Você já sabe, é o melhor da música sertaneja, hein? Lá fora chove, né, compadre? Eita! Aí onde você mora? Mora fora do Céu Norte? Tá escutando a capital? Tem o WhatsApp da capital? Tem. 998557007. Fala pra eu. Tá chovendo aí onde você mora? Porque aqui tá chovendo, né, compadre? Tá chovendo aí? Então, é desse jeito. Eita barbaridade, hein? Vou te contar uma coisa pra você, mas não dá nada não, né? Deixa chover. Eu falei que era pra chover, então vamos deixar chover, né, compadre? É, Tamboara, 17 horas, o rapaz falou aqui pro Natal. Tá chovendo, já tá chovendo. É, e começou a chover mesmo, né? Será que tem previsão de chuva pra amanhã também? Ouvi dizer que tem previsão de chuva, acho que até pra quinta-feira, né? É, quinta-feira de manhã. Será que vai chover quinta-feira de manhã? Vou ter que acordar de madrugada, compadre, de quinta-feira. Meu Deus do céu, viu? Eu não gosto de levantar, vou ter que levantar às 5 para as 8. Olha só, já pensou? Um cara que nem eu, assim, desse jeito, ter que levantar de madrugada desse jeito. Eu vou te contar, viu? Não é mole não, né? Eita! Brincadeira, né? Brincadeira, tem uma amiga minha aí, mora na zona rural. É, fala bom dia pra mim às vezes. Escreve lá, deixa bom dia escrito, né? Porque sabe que eu não vou estar acordado mesmo, é 3:30. 4 horas da manhã, menos das 4. Acho que ela acorda pra ver terço, né? Eu acho que é. É por isso, então, né? Eita barbaridade, viu? Deixa eu ver aqui. Alerta laranja de tempestade para o dia 6. É, dia 6 é amanhã, né? Pois é, rapaz. Alerta de tempestade para amanhã. Pra hoje tem chuva intensa, né? Mas não choveu tanto assim, não, né? É, tá bom demais, né, gente? Deixa quieto, né? É necessário chover. Sensação térmica agora tá de 22 graus. Ou melhor, tá a sensação térmica de 20, né? 20%. Temperatura atual aqui em Céu Norte é 20 graus. A sensação térmica é de 20, né? A umidade relativa do ar 95%. Tá alta, né? Por isso que tá chovendo, né, compadre? Mas deixa chover. Deixa chover que... Você planta um pé de cebola, nasce dois, né, compadre? Planta um...

0: mais, hein? Vamos parar de falar besteira e vamos trabalhar, né? Vamos de música que a gente ganha mais. Olha, daqui a pouquinho eu tô voltando com muito mais música pra você. A hora certa, 8 horas e 32 minutinhos agora.
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0: Conferindo para você, hora certa na sua capital, 20 horas 35 minutos agora, 8h35.
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0: Antes teve também de Paulo e Paulino, Amor de Primavera. E quem cantou a primeira, compadre? Dudu Guidalvan Espinheira. Olha a hora, conferindo a hora certa pra você. 19, não, 20. 20 horas e 46 minutinhos, hein? 8h46, né? Deixa eu mandar um abraço aqui pra Ivone, lá de São Tomé. Quero mandar um abraço também pra Neide, do Setor 4. Rosângela Lima, rodovia PR-082, ela e o Joãozinho. Quero mandar um abraço também pra Fátima Sony, né? E pra quem mais? Pra Rosângela Aparecida ali das Saidas. Ô, comadre, tá trabalhando ou vai dar uma descansada agora, hein? Pois é, pessoal não descansa, né? Esse pessoal trabalha, que eu vou te contar uma coisa pra você. Gente, daqui a pouquinho tem Voz do Brasil. Na sequência você já sabe, hein? Na sequência tem o quê? Na sequência tem 9 meses com Maria. 14 minutos faltando pras 21, ou melhor, 14 faltando pras 20.
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0: 8h48.
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desse jeito, hein? João Paulo e Daniel, vai e volta. Começamos com a música do Ed Brito e Samuel pra menina da Avenida Goiás, Romance Rosa. Olha a hora, conferindo a hora certa pra você. 5 minutos agora, faltando pras 9 da noite, hein? Não tenho tempo pra mais nada, gente. Tô ficando por aqui. Prometo voltar amanhã, se Deus quiser, a partir das 7 da noite. Daqui a pouquinho tem a Voz do Brasil. Na sequência, 9 meses com Maria, tá certo? Um abraço, hein? Phil Collins, One More Night.

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2: Olá, boa noite.
3: Boa noite para você que nos acompanha em todo o país.
2: Segunda-feira, 5 de outubro de 2026.
3: Vamos aos destaques do dia.
2: Mais de 125 milhões de brasileiros foram às urnas neste domingo para o primeiro turno das eleições.
3: Forças de segurança pública fazem balanço das operações para combater crimes eleitorais. Gabriela Noronha.
4: De acordo com a Polícia Federal, foram apreendidos 2 milhões e 850 mil reais durante a atuação no primeiro turno das eleições.
2: Fim das bets.
3: Sites e aplicativos de apostas deixam de operar no país nesta terça-feira.
2: E prazo para resgatar saldo em plataformas termina hoje. Graziela Mendonça.
4: São mais de 1 bilhão e 300 milhões de reais que ainda aguardam resgate nos sites e aplicativos de bets.
3: Outubro Rosa.
2: Mês de falar sobre cuidados com a saúde da mulher e prevenção ao câncer de mama.
3: Saiba como identificar sinais de alerta e onde começar, onde encontrar assistência especializada pelo SUS. Cleide Lopes.
5: O INCA estima 78 mil novos casos de câncer de mama no ano até 2029.
2: Hoje na apresentação da Voz do Brasil, Luciano Seixas e Mariana Jungmann.
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2: As eleições no Brasil transcorreram com tranquilidade, segundo o balanço das forças de segurança que atuaram em todo o país.
3: As principais ocorrências registradas se referem à propaganda eleitoral irregular e tentativa de compra de votos.
2: E os eleitores não tiveram dificuldades para chegar aos locais de votação.
4: Mais de 321 mil profissionais foram mobilizados em todo o país para garantir a segurança das eleições de 2026. O ministro da Justiça e Segurança Pública, Wellington César Lima, destacou o trabalho conjunto do efetivo, que reúne agentes de forças estaduais, Polícia Federal, Tropa de Contingência, Polícia Rodoviária Federal e Força Nacional.
6: Demonstra muita integração, muita coordenação das forças de segurança e os números de fato são muito irrisórios no que diz respeito às ocorrências de maior relevo.
4: De acordo com a Polícia Federal, foram apreendidos 2 milhões e 850 mil reais